0: passageiros sobre consequências de atos de indisciplina em voos e aeroportos.
1: E vamos falar também dos direitos dos viajantes.
0: ANAC Passageiros recebe relatos contra empresas aéreas. Yuri Sherman, gerente da agência, destaca o serviço.
2: É muito importante a gente estimular a utilização da nossa plataforma como uma alternativa mais rápida, mais célere e mais resolutiva até do que o Poder Judiciário.
1: E hoje na apresentação da Voz do Brasil, Luciana Vasconcelos e Luciano Seixas.
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1: O governo reuniu especialistas e gestores para discutir os efeitos das apostas online, nas chamadas bets, na vida dos brasileiros.
0: A ideia é fornecer subsídios para novas medidas na regulamentação do setor.
1: Participaram da primeira reunião entidades ligadas à saúde, indústria, comércio, setor artístico e cultural e crianças e adolescentes.
3: Um dos tópicos foi o impacto das bets na saúde brasileira. A regulamentação da propaganda foi elencada como alternativa a este problema. O ministro da Saúde, Alexandre Padilha, classificou o vício em jogos online como um problema de saúde pública e destacou que o Sistema Único de Saúde oferece atendimento online para ludopatas.
4: Quando a pessoa entra no meu SUS digital, solicita a consulta e começar o plano terapêutico, tem um conjunto de psicólogos e psicólogas que vão atender essa pessoa, pelo menos 10 consultas, depois você pode renovar esse plano para mais 10 consultas, pode continuar a consulta.
3: Leandro Domingos Teixeira, vice-presidente financeiro da Confederação de Bens, Serviços e Turismo, CNC, destacou o impacto das bets sobre o comércio brasileiro e defendeu tributação e limitação do número de plataformas no país.
5: Defendemos uma rigorosa fiscalização sobre os jogos online, ampliando a tributação incidente, já que a atividade que exerce são nocivas à saúde dos apostadores e também à economia popular.
3: Nem as crianças escapam dos riscos envolvendo as apostas online, como destaca Maria Melo, coordenadora do programa Criança e Consumo do Instituto Alana.
6: As plataformas de aposta replicam de forma ainda mais agressiva a mesma lógica de exploração comercial que a gente vê nas redes sociais hoje, que é baseada em desenho viciante, recompensa variável, gamificação e muitas vezes o uso de crianças como vetor de marketing. O uso de influenciadores mirins de até 6 anos de idade.
3: Os participantes da reunião também apresentaram como sugestão a proibição das plataformas de jogos online no país, a criação de programas de saúde mental nas empresas, implantação de estratégias de fiscalização e monitoramento dos sites de aposta, principalmente os legais. As propostas serão estudadas pelo governo e servirão de base para as políticas de regulamentação das bets no país. Reportagem Graziele Bezerra.
0: O produto interno bruto brasileiro cresceu 0,5%.
1: O indicador mede o valor de todos os bens e serviços produzidos pelo país.
7: O produto interno bruto, PIB, que mede a soma de todos os bens e serviços produzidos no país, cresceu 0,5% no segundo trimestre de 2026. Os dados são do Instituto Brasileiro de Geografia e Estatística, IBGE. Foram movimentados 3 trilhões e 400 bilhões de reais no segundo trimestre. O principal crescimento foi no setor agropecuário, impulsionado pelo desempenho da pecuária e da produção de alimentos como café e soja. O coordenador de contas nacionais do IBGE, Ricardo Moraes, detalha os setores que tiveram destaque.
8: O produto interno bruto cresceu 0,5% no segundo trimestre em relação ao primeiro trimestre de 2026. Na série com ajuste sazonal, os maiores destaques foram a extrativa mineral, com crescimento de 3,4%, a agropecuária, com 2,8%, e os serviços de informação e comunicação, com crescimento de 2,1%.
7: Entre os demais setores que apresentaram resultados positivos, o setor de serviços cresceu 0,2% e a indústria avançou 0,1% na comparação com o trimestre anterior. A economista Maria de Lourdes Molo explica o que significa esse índice.
9: E é o valor total da produção de bens e serviços finais que são obtidos pelo país em território nacional em determinado período de tempo, geralmente 1 ano. Em geral, a produção é medida em unidades monetárias. Ele representa tudo que a economia produz, que para essa produção existem empregos, existem salários, existem lucros, as rendas das pessoas são geradas a partir da geração desse produto.
7: Também foi registrado o crescimento do PIB em relação ao ano passado. Na comparação com o segundo trimestre de 2025, o índice teve alta de 2%. Reportagem Márcia Fernandes.
10: A implantação da reforma tributária está dando mais um passo.
1: A partir de hoje, pequenas empresas devem optar pelo Simples Nacional e a forma de recolhimento do IBS e da CBS em 2027.
10: O prazo vai até 30 de setembro.
11: Micro e pequenas empresas enquadradas no Simples Nacional terão uma nova decisão tributária para tomar ainda em 2026. Entre os dias 1º e 30 de setembro, elas poderão optar como irão recolher o imposto sobre bens e serviços e a contribuição sobre bens e serviços no primeiro semestre de 2027. Pela nova regulamentação, as empresas poderão continuar recolhendo o IBS e o CBS dentro da guia única do Simples Nacional ou optar pelo chamado regime regular, no qual os dois tributos serão calculados e pagos separadamente. A escolha pelo regime regular não significa sair do Simples Nacional. A empresa continuará no regime simplificado para os demais tributos, mas seguirá regras próprias para calcular e pagar o IBS e CBS. A microempresária do ramo de alimentação do Rio Grande do Sul, Carolina Kader, disse que ainda não fez a opção, mas vai decidir com o seu contador a melhor opção.
12: Eu acho que para isso a gente tem que ter, enquanto empresário, orientação contábil, assim, né? Para poder fazer essa escolha e optar pela melhor forma de fazer essa declaração tributária.
11: O contador Reginaldo Moraes da Silva destaca a importância dessa opção.
13: O IBS, o CBS, ele vem com a reforma tributária, tá? Tá mudando dois impostos, o PIS e o COFINS. Eles deixarão de existir num processo de transição a partir do ano que vem. E aí, o que acontece? Com essa mudança, o IBS e o CBS, que é o IBS, que é o de serviço, e o CBS, que é o de comércio, basicamente, né? A gente vai conseguir aproveitar crédito dos nossos fornecedores.
11: As empresas que fazem parte do Simples Nacional continuarão enquadradas automaticamente. Reportagem Cleide Lopes.
10: Para o empresário individual, não mudou o prazo. O período de solicitação de opção para se tornar ou permanecer sendo MEI permanece em janeiro.
1: E se você tem dúvidas, acesse ainda o site gov.br/Receita Federal.
10: E uma dica, no YouTube da Receita tem um vídeo que pode ajudar o pequeno empresário na hora da escolha.
1: Empresas brasileiras que tiveram as exportações afetadas pelas novas tarifas dos Estados Unidos podem ter mais tempo para cumprir compromissos tributários.
10: O Ministério do Desenvolvimento, Indústria, Comércio e Serviços regulamentou a prorrogação por mais um ano do chamado drawback suspensão.
1: O regime suspende o pagamento de tributos na compra ou importação de insumos usados na produção de bens destinados à exportação.
10: Na prática, a empresa assume o compromisso de exportar o produto dentro de um prazo determinado. E é justamente esse prazo que poderá ser ampliado.
1: Só no mês de julho, a aviação civil brasileira registrou quase 12 milhões de viajantes em voos nacionais e internacionais.
10: Desse total, cerca de 9 milhões e 100 mil foram em voos domésticos, um crescimento de 1,9% em relação ao mesmo período do ano passado.
1: E é nesse cenário, com tanta gente viajando para dentro e fora do país, que foi lançada a campanha para alertar passageiros sobre consequências de atos de indisciplina em voos e aeroportos.
10: Para se ter uma ideia, o Brasil registrou 881 casos de indisciplina no transporte aéreo entre janeiro e junho desse ano.
1: 154 episódios estão inseridos em categoria 3 de resolução da ANAC, Agência Nacional de Aviação Civil. Isso significa que a ocorrência pode comprometer a segurança operacional.
10: Para conhecer melhor a resolução da ANAC, que cria regras para atos de indisciplina nos aeroportos e a bordo, vá em pareceexagero.com.br.
1: Agora a gente vai falar sobre os direitos dos passageiros. E a ferramenta ANAC Passageiros, que ajuda a orientar usuários e mediar reclamações contra companhias aéreas.
10: Sobre o assunto, conversamos com Yuri Sherman, gerente de regulação das relações de consumo da ANAC. Acompanhe. Olá, nós estamos com Yuri Sherman, gerente de regulação das relações de consumo da ANAC. Boa noite, muito obrigada pela sua presença aqui na Voz do Brasil.
2: Boa noite, Luciana.
10: Yuri, vamos começar falando qual é o papel da ANAC na proteção dos passageiros.
2: Obrigado pela oportunidade de esclarecer, Luciana. Essa nossa atuação, ela se dá por duas frentes. Tá? Uma frente voltada a garantir um ambiente econômico favorável à vinda de novas empresas, para que a gente tenha mais concorrência no nosso setor. E no fim do dia, mais concorrência é bom para o consumidor, né? Gera mais oferta de serviços, mais oferta de produtos, mais opções de tarifas para os passageiros. E a gente tem uma segunda frente, que é diretamente voltada à garantia de direitos essenciais aos passageiros. Isso se dá não só por meio da nossa norma, mas pela nossa atuação fiscalizatória, né? Onde a gente tem ali uma atuação nos aeroportos, a gente acompanha remotamente também o cumprimento dos deveres das empresas. A gente tem também uma atuação de educação para o consumo, né? Para que os passageiros conheçam seus direitos, conheçam seus deveres. E ainda nessa linha de garantir direitos, a gente cria um ambiente propício a resolução de conflitos de consumo.
1: Como é que a agência tem atuado para prevenir problemas e estimular a solução desses possíveis conflitos?
2: Num primeiro momento, Luciano, por meio da fiscalização, né? Por meio da fiscalização que a gente vai ali a campo, né? Que as empresas veem que a gente está atuante, né? Que a gente está ali acompanhando o que elas estão fazendo. As empresas veem que cumprir as regras é fundamental, né? É necessário. Agora, o transporte aéreo, ele é muito complexo, né? Tem várias complexidades no transporte aéreo e, por isso, intercorrências podem acontecer. No caso de intercorrências, você só fiscalizar, você só punir, não resolve os problemas individuais, né? E é daí que vem a nossa atuação voltada à resolução de conflitos. E a gente faz isso tanto pelo monitoramento do saque das empresas, né? Vendo como que as empresas estão respondendo ali no saque, como que os atendentes das empresas estão preparados para responder às demandas dos passageiros. E a gente faz isso também por meio de uma plataforma de resolução de conflitos, que é o ANAC Passageiro.
10: Bem, Yuri, falando em conflitos, nós ouvimos alguns passageiros que tiveram problemas durante a viagem. Uma delas foi a Amanda Evangelista, que teve problema com a bagagem. Vamos ouvir?
14: Oi, meu nome é Amanda, eu tenho 35 anos, sou residente de Brasília. Recentemente, voltando de Foz do Iguaçu, no Paraná, eu despachei a minha mala pela companhia aérea e, chegando no destino, chegando em Brasília, eu verifiquei que itens da minha mala, como perfume, tinham sido roubados, furtados de dentro da minha mala, enquanto a mala estava sob responsabilidade da companhia aérea e do aeroporto, já que ela não estava comigo. Eu queria saber o que fazer nesses casos.
10: Yuri, o que a gente pode falar para a Amanda?
2: Bom, em primeiro lugar, a gente está diante de um cometimento de um crime, né? Então é imprescindível que a Amanda registre a ocorrência policial, né? Para que tenha a devida apuração policial. E registrada a ocorrência, ela precisa fazer um protesto junto à empresa aérea na primeira oportunidade, né? Então, assim que ela verificou que tinha algum item faltando na sua bagagem, ela faz o protesto junto à empresa aérea e aguarda a resolução. Caso a empresa não resolva o problema, né, considerando que a empresa tem a obrigação de reembolsar por esses itens surrupiados, né, pela violação da bagagem, aí a Amanda pode registrar uma reclamação na plataforma ANAC Passageiro e lá a empresa vai responder e a ANAC também vai monitorar toda essa situação em âmbito coletivo, né?
1: Tá certo. Tem também aqui a reclamação da Ana Cláudia Ferraz sobre atrasos de voos. Vamos ouvir.
15: Oi, meu nome é Ana Cláudia Ferraz, moro em Rio Branco, no Acre. Recentemente tive um problema num voo que a gente teria que embarcar meia-noite, né, no horário Acre, e embarcamos, só que permanecemos 3 horas dentro da aeronave, porque a aeronave apresentou problemas. Depois de 3 horas, eles cancelaram o voo, e no cancelamento do voo eles não ofereceram hotel, nem lanche, nem alimentação, e só conseguimos chegar em casa 6 horas da manhã. E nesse caso, como que a gente procede?
16: No caso de atraso de voo, a partir de 1 hora, a empresa é obrigada a fornecer facilidade de comunicação. A partir de 2 horas, é obrigada a fornecer alimentação. E a partir de 4 horas, a empresa é obrigada a fornecer hotel, hospedagem, para quem não for residente naquela localidade do atraso. Né? Então, ainda que nessa situação a passageira estivesse dentro da aeronave, né, e permanecido lá durante 3 horas, depois de 2 horas, a empresa deveria ter fornecido essa assistência material de alimentação, e resolvida ali a questão da reacomodação em outro voo, deveria encaminhar os passageiros ou para o hotel, né, para que aguardasse ali, né, como, pelo que eu entendi, houve pernoite, ou encaminhar os passageiros para sua residência e depois também custear o retorno do passageiro até o aeroporto.
17: E agora ela pode fazer uma reclamação no ANAC Passageiros?
16: É imprescindível que ela faça uma reclamação no ANAC Passageiro, tá, Luciana? A nossa plataforma é uma plataforma que propicia a resolução de conflitos individuais. Então ela vai registrar uma reclamação. A empresa vai ter até 10 dias para responder. E depois disso o passageiro vai avaliar como que foi essa resposta da empresa. E a ANAC está ali nos bastidores acompanhando tudo, né, vendo como que em âmbito coletivo se dá essa atuação das empresas, onde que as empresas estão pecando, como que a gente vai utilizar aquilo para direcionar nossos esforços fiscalizatórios. E a gente tem tido resultados positivos com a plataforma, né, resultados que a gente precisa compartilhar, né, coisa de 80% de resolutividade, um tempo médio de resposta pelas empresas na casa de 4 dias. Então é muito importante a gente estimular a utilização da nossa plataforma como uma alternativa, né, mais rápida, mais célere e mais resolutiva até do que o Poder Judiciário.
18: É um aplicativo ou um endereço na internet?
16: A gente tem a versão web, né, do ANAC Passageiro, e a gente tem a opção de acesso também por meio do Super App da ANAC. Os dois são possíveis. Então, entrando ANAC Passageiro, gov.br/ANAC Passageiro, o passageiro entra lá na nossa plataforma, consegue se informar sobre seus direitos e consegue registrar a sua reclamação.
17: E é mais fácil, fica mais rápido resolver os problemas?
16: Muito mais rápido. A gente tem informação clara, com linguagem simples. As empresas, como eu disse, né, têm respondido num tempo muito ágil, né, com um índice de resolutividade que a gente tem considerado satisfatório. Então, agradeço aí pela oportunidade de compartilhar a nossa plataforma.
18: Muito bem, nós conversamos com Yuri Sherman, gerente de regulação das relações de consumo da ANAC, aqui na Voz do Brasil. Muito obrigado por sua presença.
16: Obrigado a vocês pela oportunidade.
17: Amanhã será realizado o Dia C de capacitação destinado a profissionais de segurança pública que atuam na prevenção e enfrentamento da violência contra a mulher.
18: A formação será realizada presencialmente nas 27 capitais do país, com transmissão simultânea para 80 municípios.
17: A medida integra um pacote de medidas anunciadas nessa semana, ainda dentro do Agosto Lilás, que teve como objetivo conscientizar a população sobre a importância da proteção de mulheres e meninas no país.
18: Além da qualificação, foram assinadas 2 portarias. É o que vamos ouvir agora na reportagem de Luciana Colares de Holanda.
19: A primeira portaria contou com a adesão de todos os estados e do Distrito Federal e estabelece a Secretaria Nacional de Segurança Pública como responsável pela avaliação dos planos estaduais e distrital de combate à violência contra a mulher. A elaboração caberá aos entes federativos. Para Michele Gonçalves dos Santos, diretora de ensino e pesquisa da Senasp, a medida contribui para a execução das políticas públicas na área.
20: Reforça a objetividade e a transparência da avaliação desses planos estaduais e distrital, planos esses que são instrumentos bastante efetivos e fundamentais para o planejamento e para a execução das políticas de enfrentamento da violência contra mulheres e meninas em todo o país. Assegura também uma aplicação mais transparente, mais célere e eficaz dos recursos do Fundo Nacional de Segurança Pública para esse fim.
19: A segunda portaria institui um grupo de trabalho para a elaboração de um protocolo nacional de atendimento às vítimas de violência sexual. A ideia é um atendimento mais qualificado em todas as delegacias do país. Além disso, foi anunciado um dia de capacitação em 2 de setembro, chamado de Dia C, destinado a profissionais de segurança pública nas 27 capitais do país. O ministro da Justiça e Segurança Pública, Wellington Lima, falou sobre a importância dessa articulação institucional.
21: A violência contra as mulheres não pode ser enfrentada por uma instituição isoladamente. Portanto, estabelecemos os parâmetros, produzimos conhecimento, capacitamos os profissionais e integramos as instituições.
19: Também foi lançada uma publicação da Escola Nacional de Segurança Pública sobre o tema, que reúne evidências para o enfrentamento às violências de gênero, ainda em celebração às 2 décadas da Lei Maria da Penha. Reportagem Luciana Colares de Holanda.
22: Dicas do Enem.
23: Meu nome é Caroline Santos e a minha dúvida é: como melhorar o meu repertório para a redação?
17: Quem responde pra gente é Juliana Bessa, professora de Sociologia. Vamos ouvir.
24: Galera, para a prova do Enem, é importante a gente pensar que a gente tem 3 sociólogos importantes, o Durkheim, o Max Weber, o Karl Marx. Mas é importante que você consiga aplicar as ideias deles aos outros temas que são importantes, assim, como cidadania, movimentos sociais, desigualdade social e também política, poder e Estado. São mais ou menos esses temas que você vai ver na prova do Enem. E é importante também pensar que esses temas dentro, por exemplo, de movimento social, você vai encontrar também na redação. Na redação, nos últimos anos do Enem, a gente teve temas como a questão de desafios para a população negra, para os povos indígenas, a questão das mulheres também, a invisibilidade do trabalho feminino. Então, essas são grandes áreas, mas a gente pode pensar vários temas aí dentro.
17: A prova de redação do Enem será realizada no dia 8 de novembro. 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
18: A Companhia Nacional de Abastecimento, a CONAB, recebe até amanhã propostas para o fornecimento de 5.368 cestas de alimentos.
17: Elas serão destinadas a famílias indígenas do Rio Grande do Sul e Santa Catarina em situação de insegurança alimentar e nutricional.
18: A adesão pode ser feita de forma 100% digital, como explica Everton Santos, diretor de Normas e Sistemas de Logísticas do Ministério da Gestão e da Inovação em Serviços Públicos.
25: Agricultores familiares, cooperativas e associações já podem acessar o site do Contrata Mais Brasil, conferir o edital e participar. Basta fazer o cadastro na plataforma, informar quais alimentos pode fornecer, escolher a oportunidade e enviar a proposta. Tudo em um só lugar.
17: E atenção, os interessados na venda de alimentos devem acessar o site contratamaisbrasil.sistema.gov.br. Vamos repetir? Contrata Mais Brasil, tudo junto, .sistema.gov.br.
18: E essas foram as notícias do Governo Federal.
17: Uma realização da Secretaria de Comunicação Social da Presidência da República.
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17: Fique agora com as notícias do Poder Judiciário e do Congresso Nacional. Uma boa noite.
18: Boa noite para você e até amanhã.

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2: Presidente do STF abre seminário internacional que discute desafios do uso da inteligência artificial no judiciário.
3: Relator no STJ mantém prisão preventiva de tenente-coronel da Polícia Militar de São Paulo, acusado de matar esposa.
2: TSE lança plataforma para combater a desinformação durante o processo eleitoral.
3: Boa noite, eu sou Leandro Bezerra.
2: Eu sou Walter Lima.
3: Supremo Tribunal Federal abre segundo seminário Brasil-Itália da Rede Internacional sobre Sistemas de Justiça e Democracia.
2: O encontro discutiu os impactos da inteligência artificial no judiciário. Marta Ferreira.
4: Na abertura do evento, o presidente do Supremo Tribunal Federal e do Conselho Nacional de Justiça, ministro Edson Fachin, citou riscos concretos do uso da inteligência artificial que desafiam a magistratura, como citações jurisprudenciais inexistentes, vieses discriminatórios reproduzidos a partir de base de dados históricos e a opacidade dos modelos. Na avaliação do ministro, porém, a resposta a esses riscos não pode paralisar a inovação.
5: O caminho parece no ser o da experimentação supervisionada, ambientes controlados, registro de ferramentas certificadas, formação obrigatória da magistratura, comitês técnicos e éticos permanentes.
4: A agenda internacional continua amanhã e quinta-feira, com a 17ª Jornada Ítalo-Hispano-Brasileira de Direito Público. O encontro reúne no STF pesquisadores e especialistas dos três países para o intercâmbio acadêmico e a análise comparada de questões relacionadas ao direito constitucional e ao direito público.
3: O ministro do STJ, Reinaldo Soares da Fonseca, manteve a prisão preventiva do tenente-coronel da Reserva da Polícia Militar de São Paulo, Geraldo Leite Rosa Neto.
2: O PM é acusado de matar a esposa, também policial militar. Fátima Uchoa.
6: Pela investigação, em 18 de fevereiro deste ano, na capital paulista, Geraldo teria atirado na cabeça da companheira após discutirem. Depois, teria deitado o corpo dela no chão e alterado a cena do crime para simular suicídio, colocando a arma do crime na mão da vítima. Em abril, o ministro Reinaldo Soares da Fonseca definiu a competência do Tribunal do Júri para julgar a ação penal. E agora, ao negar a liminar, que é uma decisão provisória, o relator no STJ destacou que a prisão cautelar é necessária diante do risco de interferência na produção das provas e dos indícios de que o militar teria tentado alterar a cena do crime. O julgamento definitivo do habeas corpus caberá à quinta turma do STJ.
3: TSE lança plataforma para combater a desinformação durante as eleições.
2: A iniciativa reúne orientações para auxiliar no enfrentamento de conteúdos falsos. Guilherme Firmino.
7: O TSE lançou nesta terça-feira a plataforma TSE Facilita, Plataformas Digitais em Ação. A ferramenta facilita o acesso a informações e orientações sobre a atuação da Justiça Eleitoral e das empresas de tecnologia no combate à desinformação. Para o presidente do TSE, ministro Cássio Nunes Marques, o tribunal e as plataformas têm atribuições e capacidades que se complementam no enfraquecimento aos desafios do ambiente digital. A expectativa é que a ampla divulgação dos materiais contribua para dar mais efetividade às decisões da Justiça Eleitoral.
3: Justiça Federal condena homem que compartilhava na internet imagens de abuso sexual infantil.
2: A denúncia foi apresentada pelo Ministério Público Federal, Sabrine Menezes.
8: Segundo as investigações, o homem armazenava no celular e no computador 237 vídeos e imagens com cenas de conteúdo sexual envolvendo crianças e adolescentes. O material foi disponibilizado na nuvem em três ocasiões durante o ano de 2021. O homem foi condenado a 4 anos e 9 meses de prisão em regime semiaberto, além de multa. A sentença da Justiça Federal em São José dos Campos destacou ainda que o acusado tentou esconder a própria identidade com o uso de dados fictícios no sites e e-mails, para não ser incriminado. Ele foi condenado pelos crimes de distribuição e compartilhamento e posse e armazenamento de conteúdo sexual envolvendo crianças e adolescentes, mas poderá recorrer em liberdade.
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3: A você uma boa noite.
2: E até amanhã.
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10: Eu sou Paula Groba.
11: E eu sou Humberto Pinheiro.
10: E estes são os destaques de hoje do Jornal do Senado, que começa agora.
11: Vacina contra herpes zóster poderá ser oferecida gratuitamente pelo SUS.
10: Novo piso salarial de médicos e dentistas avança e segue para o plenário.
11: Senado aprova indicação de Rodrigo Pacheco para vaga de ministro do Tribunal de Contas da União.
10: Boa noite.
11: Boa noite.
10: Avançou no Senado a proposta que define a implementação gradual do novo piso salarial de médicos e cirurgiões dentistas ao longo de 3 anos.
11: A proposta foi aprovada pela Comissão de Assuntos Sociais e agora segue em regime de urgência para votação no plenário do Senado. As informações com o repórter Márcio Maturana.
12: O novo piso salarial de R$13.662 para médicos e cirurgiões dentistas com jornada de 20 horas semanais vai ser aplicado gradualmente ao longo de 3 anos. 40% do valor a partir de 1º de janeiro de 2027, 70% em 2028 e 100% em 2029. Esse é o conteúdo de uma emenda da senadora Tereza Leitão, do PT de Pernambuco, aprovada nesta terça-feira pela Comissão de Assuntos Sociais. O relator foi Fernando Dueire, do PSD de Pernambuco.
13: A implementação gradual do piso assegura que esses empregadores se adaptem de forma planejada, sem demissões e sem interrupção de serviços essenciais.
12: O projeto já tinha sido aprovado nas comissões, mas recebeu emendas no plenário do Senado e por isso voltou aos colegiados. Na rede privada, o piso vai ser atualizado todo ano com base no IPCA, em vez de seguir o aumento do salário mínimo geral, como é atualmente. Na rede pública, o reajuste vai seguir leis específicas de cada unidade da federação, sendo que estados e municípios não vão precisar arcar com o aumento, porque o custeio será do Fundo Nacional de Saúde. O texto estabelece também que o trabalho noturno e as horas extras vão valer 50% a mais que o piso, em vez dos 20% para trabalho noturno e 25% para horas extras. Além disso, o projeto mantém o direito a 10 minutos de repouso para cada 90 minutos de trabalho e reforça que a chefia de serviços médicos ou odontológicos deve ser feita por profissionais habilitados nessas áreas.
10: E a comissão mista que analisa a chamada MP da taxa das blusinhas adiou para esta quarta-feira a reunião para a votação da proposta. O colegiado volta a se reunir nesta quarta-feira às 10 da manhã.
11: O presidente deputado Reginaldo Lopes e a relatora senadora Leila Barros ainda buscam um acordo sobre o texto. A medida zera o imposto de importação para compras internacionais de até US$50. A MP perde a validade no dia 8 de setembro.
10: O Senado aprovou a indicação do senador Rodrigo Pacheco para o cargo de ministro do Tribunal de Contas da União, o TCU. A votação ocorreu em regime de urgência após articulação de lideranças partidárias.
11: Pacheco vai ocupar a vaga deixada por Bruno Dantas. Ele renunciou ao cargo nesta segunda-feira. Os detalhes com o repórter Douglas Castilho.
14: Com um rito especial, a indicação foi direto ao plenário, onde parlamentares exaltaram a atuação de Rodrigo Pacheco como presidente do Congresso em momentos delicados da história recente do país, como na CPI da Covid-19 e nos atos de 8 de janeiro. Após o resultado da votação, que se deu por 63 votos a favor e 4 contra, Rodrigo Pacheco agradeceu ao autor da indicação, o presidente Davi Alcolumbre, aos companheiros de parlamento e falou da importância do papel a ser desempenhado.
15: Eu sei o que representa um tribunal de contas num país em que os recursos são escassos. Quando se fala de recursos públicos e de gastos públicos, todo cidadão tem o dever de cuidar e de zelar pela aplicação do recurso público e tem o dever de se permitir fiscalizar por um controle externo que é desempenhado pelo Congresso Nacional com auxílio do Tribunal de Contas da União.
14: O projeto de decreto legislativo de indicação do senador agora será encaminhado à Câmara dos Deputados, onde o nome de Pacheco também passará por análise e votação.
10: E nesta quarta-feira, a Comissão de Constituição e Justiça pode votar a proposta que reduz a jornada de trabalho para 40 horas semanais e acaba com a escala 6x1. Um dos favoráveis ao texto é o senador Paulo Paim, do PT do Rio Grande do Sul.
11: O parlamentar citou experiências no Brasil e em outros países que, segundo ele, mostram que a redução da jornada pode melhorar a qualidade de vida dos trabalhadores sem reduzir a produção. Paim fez um apelo para que a proposta seja votada pelos senadores e enfatizou que o fim da escala 6x1 deve ser visto como uma pauta nacional e não partidária. O texto já foi aprovado pela Câmara dos Deputados.
16: Alguns tentam embaralhar esse debate e dizem que o fim da escala 6x1 é uma questão eleitoral. Não é. Eleição passa, a vida da nossa gente fica. Essa é uma causa maior, é uma causa do país, é uma causa humanitária. E por isso, repito, a PEC 221 não tem dono. Não é de partido nenhum, ela é do povo brasileiro.
10: Já o senador Hermes Klan, do PL de Santa Catarina, defendeu responsabilidade e negociação coletiva no debate sobre o fim da escala 6x1. Ele disse que uma regra única pode não atender a todos os setores.
11: Segundo Klan, a redução da jornada com manutenção dos salários pode elevar o custo da hora trabalhada, afetando contratações, investimentos e preços. O senador também alertou para o risco de o trabalhador precisar de uma segunda renda.
17: É preciso também ter coragem para dizer que uma pauta legítima não pode ser transformada em bandeira eleitoral. É muito fácil anunciar, vamos reduzir a jornada, vamos dar mais descanso. Isso rende aplausos. O difícil é responder, quem vai pagar a conta? Quantos empregos serão afetados? Quanto vai aumentar os custos das empresas? Qual será o impacto sobre os preços?
10: Incitar ou induzir a prática de crimes em locais como escolas, universidades e centros de compras poderá render penas mais duras.
11: A Comissão de Segurança Pública aprovou o projeto que amplia a punição para esse tipo de conduta. A proposta agora segue para a Comissão de Constituição e Justiça. Repórter Bruno Lourenço.
18: O Senado aprovou o projeto de lei que tipifica o crime de massacre. A Comissão de Segurança Pública do Senado aprovou a proposta com normas gerais sobre segurança escolar. E agora a CSP votou a iniciativa que pune a incitação ou o induzimento a crimes contra a paz pública. A relatora, senadora professora Dorinha Seabra, do União do Tocantins, diz que as propostas têm como objetivo reprimir e prevenir atentados, principalmente a instituições de ensino.
19: Os projetos em questão têm como objetivo reprimir e prevenir atentados a instituições de ensino, como os que ocorreram em um passado recente, podendo ser citados aqueles na Escola Estadual Tomásia Montoro, em São Paulo, e na creche Bom Pastor, no município de Blumenau, onde crianças e professores foram covardemente feridos e mortos.
18: O texto, que vai à Comissão de Constituição e Justiça, prevê que se da incitação pública resultar a efetiva prática do crime, a pena será aumentada de 3 a 6 meses e multa para 6 meses a 2 anos e multa. Se o chamamento ao crime for feito por meio da internet, a punição pode aumentar para até o dobro.
10: E a vacina contra o herpes zóster poderá ser oferecida gratuitamente pelo SUS a pessoas com mais de 50 anos.
11: O esquema a ser oferecido é de 2 doses. A proposta segue agora para a Câmara dos Deputados. Repórter Márcio Maturana.
12: A proposta recebeu parecer favorável da senadora Damaris Alves, do Republicanos do Distrito Federal.
20: A vacina Comirnaty já possui registro sanitário no Brasil e a indicação para adultos a partir de 50 anos para indivíduos imunocomprometidos.
12: A vacinação também vai ficar disponível para maiores de 18 anos com imunossupressão ou outra condição clínica que comprometa o sistema imunológico. O herpes zóster provoca lesões na pele, dor nos nervos, ardor, coceira e febre. É causado pelo mesmo vírus da catapora, que pode ficar adormecido durante toda a vida e ser reativado em adultos ou em pessoas com sistema imunológico comprometido, como no caso de doenças crônicas, câncer ou transplante.
21: Portal e-Cidadania. Apresente sua ideia legislativa, participe de audiências públicas e sabatinas ou opine sobre uma proposta em debate no Senado. 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
11: Oi, edição de Paula Groba e trabalhos técnicos de Eliseu Caires, o Jornal do Senado fica por aqui. Acompanhe agora as notícias da Câmara dos Deputados. Boa noite.
10: Boa noite e até amanhã.
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5: Câmara aprova financiamento para motoristas de aplicativo e taxistas.
22: Deputados prorrogam incentivos para doações de combate ao câncer.
5: Parlamentares apoiam discussão sobre o fim da escala de trabalho 6x1.
23: Boa noite. Jandira Fegali, do PCdoB do Rio de Janeiro, enumera as principais pautas em discussão no Congresso. Entre elas, o fim da escala de trabalho 6x1 e a proposta que amplia a participação da União na política de segurança pública. Ela cita ainda projetos sobre terras raras e minerais críticos.
5: Jandira Fegali também defende a isenção de impostos para compras internacionais de até $50. De acordo com a deputada, essas matérias estão entre as prioridades do Congresso no trabalho de esforço concentrado antes das eleições de outubro.
23: Alencar Santana, do PT de São Paulo, defende a redução da jornada de trabalho para 40 horas semanais, sem redução de salário, e o fim da escala 6x1. A proposta deve ser analisada pelo Senado e, segundo o deputado, representa uma medida de proteção aos trabalhadores.
5: Alencar Santana sustenta que a mudança pode melhorar a qualidade de vida dos trabalhadores com mais tempo para descanso, convivência familiar e cuidados com a saúde. O parlamentar também destaca a importância de avançar na votação da proposta no Congresso.
23: De acordo com Maria do Rosário, do PT do Rio Grande do Sul, o fim da escala 6x1 é uma pauta histórica para os trabalhadores brasileiros. Segundo a deputada, a medida garante mais tempo de descanso, estudo e convívio familiar, especialmente para as mulheres.
5: Maria do Rosário também critica o empenho da oposição contra uma medida que, segundo ela, beneficia a classe trabalhadora. Na visão da parlamentar, ao tentar derrotar o fim da jornada 6x1, a oposição não atinge apenas o governo, mas impõe um retrocesso à classe trabalhadora.
23: Tadeu Venere, do PT do Paraná, acredita que a aprovação do fim da escala 6x1 é uma conquista histórica para os trabalhadores. Ao rebater a oposição à proposta, o deputado sustenta que a medida representa apenas o exercício do direito ao descanso, ao estudo e ao convívio familiar.
5: No entendimento de Tadeu Venere, os congressistas que tentam adiar o debate sobre a redução da jornada de trabalho demonstram menosprezo pela qualidade de vida da população mais vulnerável.
23: Márcio Gerri, do PCdoB do Maranhão, classifica o fim da escala 6x1 como um avanço no mundo do trabalho. O congressista ressalta o grande suporte popular ao tema e afirma que posicionamentos em contrário no Congresso não serão capazes de alterar esse apoio.
5: Para Márcio Gerri, a mudança em análise no Senado trará mais qualidade de vida com tempo para o convívio familiar, o lazer e a formação profissional. Ele recomenda acompanhar cada voto dos senadores para conhecer quem defende os direitos dos trabalhadores.
0: Trabalho.
23: A Câmara aprovou um projeto que regulamenta o exercício da profissão de psicopedagogo. O repórter Antônio Vital explica o que ficou definido na medida.
24: O plenário da Câmara aprovou o projeto já aprovado pelo Senado que regulamenta a profissão de psicopedagogo ou psicopedagoga. O texto aprovado recebeu parecer favorável da deputada Franciane Baier, do Republicanos do Rio Grande do Sul. Entre outras medidas, estabelece os requisitos para o exercício da atividade, como a exigência de diploma de graduação em psicopedagogia com estágio prático obrigatório. Mas cria regras de transição que permite que profissionais graduados em psicologia, pedagogia, licenciatura ou fonoaudiologia também exerçam a profissão, desde que tenham concluído curso de especialização na área com duração mínima de 600 horas. A proposta também prevê que quem já exerce ou tenha exercido a atividade poderá continuar a atuar na área. O projeto define a psicopedagogia como uma atividade que envolve avaliação e a intervenção em processos de aprendizagem. Quem exerce a profissão trabalha com crianças, adolescentes e outras pessoas que apresentem dificuldade para aprender. A relatora explicou que a atuação não se limita ao desempenho escolar. Dificuldades de aprendizagem podem decorrer de outros fatores, inclusive cognitivos, emocionais e sociais. O projeto foi aprovado de maneira simbólica, sem votos contrários, e a votação foi acompanhada das galerias do plenário da Câmara por representantes da categoria de todo o país. Para o deputado Rodrigo Hollenberg, do PSB do Distrito Federal, psicopedagogos e psicopedagogas são fundamentais para garantir os direitos de quem tem dificuldade de aprendizagem.
25: Essa Câmara hoje vai fazer justiça a uma categoria extremamente importante, eu diria indispensável, para garantir o aprendizado de nossas crianças, mas não apenas de nossas crianças. Como presidente da Comissão de Defesa dos Direitos das Pessoas com Deficiência, eu entendo que esse projeto é absolutamente indispensável para garantir que pessoas com dificuldade de aprendizado possam garantir um aprendizado adequado a partir desse apoio promovido pelos psicopedagogos ou pelas psicopedagogas.
24: Por ser uma atividade interdisciplinar, o projeto deixa claro que o exercício da psicopedagogia não pode ser confundido com o dos profissionais de saúde e educação. O projeto obriga ainda o sigilo profissional e, ao contrário de outros projetos que tratam do exercício de profissões, dispensa a necessidade de um conselho profissional. O projeto que regulamenta a profissão de psicopedagogo ou psicopedagoga seguiu para a sanção presidencial e pode virar lei. Da Rádio Câmara de Brasília, Antônio Vital.
0: Economia.
5: De acordo com Cobalcini, do MDB de Santa Catarina, as sobretaxas de até 37,5% impostas pelos Estados Unidos prejudicam a economia catarinense. O deputado destaca o impacto direto em cidades como Caçador, que, segundo ele, correm o risco de perder postos de trabalho.
23: Cobalcini, que preside a Comissão de Meio Ambiente, enfatiza que a produção brasileira é sustentável e baseada no manejo de florestas plantadas. Para ele, as sanções norte-americanas foram aplicadas sem critérios técnicos.
5: Heitor Chu, do PSD do Rio Grande do Sul, defende reduzir a carga tributária sobre o tabaco e combater o contrabando. Segundo ele, o setor gera empregos a milhares de agricultores e a centenas de milhares de trabalhadores, sendo fonte de emprego, renda e arrecadação.
23: Heitor Chu pede também regras para dispositivos eletrônicos para fumar e a produção nacional. Para ele, legalizar a cadeia produtiva nacional e ampliar a fiscalização podem atrair novas fábricas para o país, gerar mais empregos e elevar a arrecadação, especialmente para seu estado.
0: Transportes.
5: A Câmara aprovou uma medida provisória que permite o uso de 30 bilhões de reais para financiar carros novos para motoristas de aplicativo e taxistas. O repórter Antônio Vital acompanhou a votação.
24: A Câmara dos Deputados aprovou medida provisória que autoriza o governo federal a destinar até 30 bilhões de reais para financiar veículos novos para motoristas de carros de aplicativo, taxistas, cooperativas de taxistas e empresas de transporte escolar. A medida provisória faz parte do programa Move Brasil. Além de ampliar o crédito e permitir a renovação da frota, o texto final aprovado, apresentado pela relatora, a deputada Amanda Gentil, do PP do Maranhão, permite o uso do Fundo de Investimento em Infraestrutura Social, gerido pela Casa Civil da Presidência da República. O fundo poderá financiar a troca de veículos, que contribua para reduzir custos ambientais, sociais ou econômicos do transporte urbano. Pode arcar ainda com recursos para financiar o seguro do veículo, itens de segurança destinados a profissionais mulheres e até mesmo custos de cartório. Um dos objetivos é estimular a substituição de veículos antigos por outros menos poluentes e permitir linhas de crédito para profissionais que não conseguem obter financiamento com juros menores no mercado. Para motoristas de aplicativo e taxistas, o acesso fica limitado a um veículo por beneficiário. Para cooperativas de táxi, o limite é de um veículo por cooperado. Já para o transporte escolar, não existe um limite definido. As profissionais mulheres beneficiadas pelo programa poderão ainda ter direito a condições diferenciadas de taxas, prazos e carência, o que será definido pelo Conselho Monetário Nacional. Os benefícios a motoristas particulares e empresas de transporte escolar foram defendidos pela relatora, deputada Amanda Gentil, do PP do Maranhão.
2: Porque, às vezes, muitos desses motoristas de aplicativo, muitos desses motoristas de táxi, eles usufruem de carros alugados, que muitas vezes o valor do aluguel é duas vezes o valor de uma parcela, e que aquele bem, que se você pagar a parcela, vai ser seu. Então, a importância que é nós trazermos um projeto que vai entregar um bem para o trabalhador brasileiro, para que ele tenha mais segurança e renda dentro da sua casa.
24: A medida provisória, que já está em vigor, foi justificada por deputados da base do governo como necessária para incentivar o transporte urbano e a atividade dos condutores. Foi o que disse o deputado Bongás, do PT do Rio Grande do Sul.
3: Precisavam também esses trabalhadores terem financiamento específico para poderem comprar o seu veículo e, ao mesmo tempo, poder usar este recurso para outros utensílios, cartoriais, por exemplo, de seguro. Tudo isso foi incorporado no debate para beneficiar os motoristas de aplicativos nesse país que estavam reivindicando.
24: O texto final aprovado também altera o Código de Trânsito Brasileiro para autorizar que motoristas habilitados na categoria B conduzam caminhões leves elétricos ou híbridos. Outra mudança inclui a produção de baterias no Programa de Apoio ao Desenvolvimento Tecnológico da Indústria de Semicondutores, conhecido como PADIS. A medida provisória que autoriza o governo federal a destinar até 30 bilhões de reais para financiar veículos novos para motoristas de carros de aplicativo, taxistas, cooperativas de taxistas e empresas de transporte escolar, seguiu para análise do Senado. Da Rádio Câmara de Brasília, Antônio Vital.
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4: Justiça.
23: Júlia Zanatta, do PL de Santa Catarina, cobra explicações do ministro Alexandre de Moraes sobre denúncias divulgadas pela imprensa envolvendo o ministro e o empresário Daniel Vorcaro. A deputada também pediu o afastamento de Moraes e defendeu o impeachment do ministro.
6: Júlia Zanatta acredita que o Supremo Tribunal Federal e o Senado não podem ignorar as denúncias e pede que o ministro se explique em até 48 horas. Para a deputada, os fatos divulgados colocam em dúvida a atuação das instituições e exigem investigação.
23: Hildo Rocha, do MDB do Maranhão, vai apresentar uma proposta para mudar as regras de escolha e permanência de ministros do Supremo Tribunal Federal. Em seu entendimento, pessoas que tenham ocupado cargos comissionados ou mandatos eletivos não poderiam ser indicadas ao STF.
6: Hildo Rocha também defende que os ministros tenham mandato de 5 anos, renovável por mais 5 anos, mediante consulta à população. Ao fim do período, segundo o deputado, eles poderiam atuar como advogados ou professores, mas não poderiam voltar à vida política.
23: Eli Borges, do Republicanos do Tocantins, considera que as eleições para o Senado serão decisivas para o futuro do país. O deputado lembra que caberá aos novos senadores a responsabilidade de sabatinar ministros do STF e de conter o que considera excessos da corte.
6: Eli Borges também pede mais moralização na política e combate à corrupção. Na avaliação do parlamentar, o cidadão deve estar atento aos políticos que defendem o devido processo legal e a soberania popular.
23: Kim Kataguiri, do Missão de São Paulo, classifica como graves as suspeitas de possíveis relações entre ministros da Suprema Corte e envolvidos do escândalo do Banco Master. Ele questiona a inércia das instituições e da sociedade frente às situações divulgadas pela imprensa.
6: Kim Kataguiri critica também decisões da Justiça Eleitoral, alegando supostas diferenças de tratamento entre candidaturas. Ele reclama da suspensão de campanhas por atrasos em declarações eleitorais nacionais, alegando configurar restrição a direitos políticos.
4: Saúde.
23: A Câmara aprovou projeto que prorroga incentivos para doações a instituições de combate ao câncer e assistência a pessoas com deficiência. As informações com a repórter Cibele Comanetti.
7: O plenário da Câmara aprovou o projeto que prorroga até 2031 o prazo para empresas deduzirem do pagamento do imposto de renda doações a instituições sem fins lucrativos, como as Santas Casas, que atuam na prevenção e combate ao câncer ou na reabilitação de pessoas com deficiência. O incentivo acabaria neste ano. A proposta foi apresentada pelo deputado Sérgio Souza, do MDB do Paraná, e recebeu parecer favorável do relator, deputado Antônio Brito, do PSD da Bahia. Os incentivos às doações estão previstos em 2 programas criados em 2012. O Programa Nacional de Apoio à Atenção Oncológica, conhecido como PRONON, e o Programa Nacional de Apoio à Atenção de Saúde da Pessoa com Deficiência, o PRONAS. Os dois permitem o emprego de recursos privados para financiar projetos desenvolvidos por entidades especializadas e sem fins lucrativos. Segundo o relator Antônio Brito, o Pronom amplia a capacidade de atendimento do Sistema Único de Saúde, o SUS, para a prevenção, o diagnóstico precoce, o tratamento, a reabilitação e os cuidados paliativos de pessoas com câncer. Já o Pronas aumenta a oferta de assistência às pessoas com deficiência, especialmente no que diz respeito a projetos destinados à reabilitação, diagnóstico, tratamento, desenvolvimento de novas tecnologias e capacitação de profissionais. Antônio Brito comemorou a aprovação da proposta.
4: Quero parabenizar a todos que participaram da elaboração da prorrogação até 2031 do prazo do Pronom e do Pronas, tão importante na articulação da sociedade civil, do terceiro setor, do governo federal e também das iniciativas privadas no atendimento às instituições filantrópicas, seja ela na área da saúde, no tratamento do câncer, como também nas entidades que atuam com a pessoa com deficiência.
7: O projeto, que prorroga até 2031 prazo para empresas deduzirem do pagamento do imposto de renda doações a instituições sem fins lucrativos que atuam na prevenção e combate ao câncer ou na reabilitação de pessoas com deficiência, seguiu para análise do Senado. Da Rádio Câmara de Brasília, com informações de Antônio Vital, Cibele Colmanetti.
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0: Câmara aprovou o projeto que desobriga as redes de ensino pública e privada de todo o país a concederem férias escolares para todos os alunos durante a realização da Copa do Mundo Feminina de Futebol no ano que vem. Lei de autoria do governo, aprovada no início do ano pelo Congresso, obriga que as férias dos estudantes coincidam com o período do torneio, entre 24 de junho e 25 de julho de 2027. Projeto apresentado pela deputada Anne Ortiz, do PP do Rio Grande do Sul, permite que os sistemas de ensino dos estados e municípios decidam sobre o período de férias escolares, em vez de obedecer ao calendário oficial da competição. Entidades como a Federação Nacional das Escolas Particulares criticaram a obrigatoriedade prevista em lei e alegaram que a alteração do período de férias do meio do ano coloca em risco o calendário escolar exigido pela Lei de Diretrizes e Bases da Educação, que obriga pelo menos 200 dias letivos no ano. A proposta recebeu parecer favorável do relator, deputado Alex Manente, do Cidadania de São Paulo. Para ele, do ponto de vista educacional, não é adequado impor solução uniforme a todos os sistemas de ensino sem considerar as necessidades regionais. O projeto foi aprovado de maneira simbólica pelo plenário, sem votos contrários. O deputado Chico Alencar, do PSOL do Rio de Janeiro, defendeu a medida.
1: O reconhecimento da importância da Copa do Mundo de Futebol está nesse projeto de lei, só que não subordinando os interesses da Copa do Mundo aos sistemas educacionais. Os jogos ocorrem em apenas algumas cidades e, na maior parte das vezes, com um número reduzido de partidas, não se justificando como férias todo o período em todo o território nacional.
0: Os jogos da Copa do Mundo de Futebol Feminino serão realizados em 8 cidades: Belo Horizonte, Brasília, Fortaleza, Porto Alegre, Recife, Rio de Janeiro, Salvador e São Paulo. O projeto que desobriga as redes de ensino pública e privada de todo o país a concederem férias escolares para todos os alunos durante a realização da Copa do Mundo Feminina seguiu para análise do Senado. Da Rádio Câmara de Brasília, Antônio Vital.
2: Educação. Ranieri Paulino, do Republicanos da Paraíba, propõe diversificar a educação profissional e tecnológica, ampliando a oferta em pequenos municípios, áreas rurais e regiões, conforme as demandas e as vocações específicas.
3: Para tanto, Ranieri Paulino apresentou um projeto que altera o Estatuto da Juventude e o Pronatec, articulando formação, trabalho, emprego e renda às características econômicas, sociais e culturais de cada território nacional e local.
2: Termina agora o Jornal Câmara dos Deputados, produzido pela Rádio Câmara, com trabalhos técnicos de Everson Urani e apresentação de José Carlos Andrade e Márcio Aquilissardi. Uma boa noite para você.
3: Uma ótima noite. A Voz do Brasil volta amanhã.
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0: 10 e 2.
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20: 10 e 6. 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
35: Com prêmio no valor de 41 milhões de reais, Mega Sena segue acumulada para o próximo sorteio. As dezenas sorteadas nesta noite foram 16, 30, 40, 47, 48 e 60. Repetindo, 16, 30, 40, 47, 48 e 60.

0: assim. Fala, nerds! Boa noite! Está começando mais uma edição do Nerd Clube e setembro já chega mostrando que não vai dar descanso pra ninguém. E com a companhia dos cinemas, séries, games, animes e quadrinhos e toda a cultura pop, a gente vai junto, viu? Eu sou Felipe Calel e hoje a gente chega com notícia quente aqui, como Montes Claros, viu? E por todos os lados. A Marvel continua preparando o terreno para Vingadores Doutor Destino, enquanto Vingadores Ultimato Encore está prestes a voltar aos cinemas. Na DC, temos novidades. Aí vamos falar sobre The Batman Parte 2, informações sobre Superman, o Homem do Amanhã e muito mais, viu? E nos games temos novidades, chegando o universo de Resident Evil e também muito mais para os fãs. E temos a novidade do dia. Ainda tem Harry Potter e Besouro Azul, Thundercats e lançamentos de setembro e muito mais. Então chega com a gente que setembro só tá começando e o Nerd Clube está no ar. Bom, nerds, e antes de mais nada, você sabe, né, nossos encontros com o Nerd Clube aqui, o nosso clube é às segundas, terças e quartas, a partir das 22 horas, trazendo o melhor da cultura nerd pop. E pra você que gosta desse universo, durante a programação aqui também da 98, a gente tem o nosso Minuto Nerd Clube, onde informamos você com o melhor da cultura nerd, trazendo informações, curiosidades, bastidores do universo nerd. E à noite, você vem comigo embarcar aí de muita cultura nerd, né, informando você sobre esse universo, sobre cinema, as novidades do streaming, com aqui o nosso Nerd Clube. Então você não fica sem informação de cultura nerd aqui na 98, que é o Point do Nerd. E você também que quer saber mais, quer viver mais internado, quer viver dentro deste universo, pode estar seguindo a gente no arroba Nerd Clube Rádio, tudo junto, viu? Que lá no nosso Instagram você tem todas as informações também, com posters, trailers, tudo e muito mais, que a gente leva lá no nosso Instagram. E também tem o nosso canal no YouTube, que é o nosso arroba Nerd Clube Rádio Oficial, onde você pode estar nos assistindo, viu? Conferindo o Nerd Clube, conferindo também os conteúdos que produzimos para o YouTube. Então, já viu, né? Que aqui no Nerd Clube você fica informado de qualquer jeito sobre a cultura nerd pop. Então, vai lá, se inscreve no arroba Nerd Clube Rádio, que é o nosso Instagram, e no YouTube você pesquisa lá Nerd Clube Rádio Oficial, que você também se inscreve no nosso canal no YouTube e segue a gente, beleza? Bom, o negócio é o seguinte, agora vamos falar sobre informação aqui. A informação mais quente, por falar em calor, né, que aqui em Montes Claros está um calorão, é sobre Harry Potter. O novo trailer promete mais novidades da série da HBO Max, que chega agora em dezembro. O mundo mágico está de volta aos holofotes. A nova série de Harry Potter, produzida pela HBO, ganhou novas cenas e um trailer comemorativo do Back to Hogwarts. Então você confere esse trailer, inclusive, no nosso Instagram, viu? Do arroba Nerd Clube Rádio. A produção pretende adaptar novamente os livros de J.K. Rowling, mas desta vez com uma temporada dedicada para cada livro, permitindo desenvolver personagens, acontecimentos e detalhes que precisaram ser cortados dos filmes. E a HBO está aumentando gradualmente a divulgação da série. Além de novo trailer, o estúdio promete apresentar elementos visuais importantes, como os brasões, mascotes das casas de Hogwarts, que é até a varinha mágica que eles já revelaram, viu? Tudo isso já tá aí, já também no nosso Instagram. A expectativa é gigantesca para o que estamos falando de uma nova franquia mais popular da história do entretenimento. E a pergunta que fica: será que a série conseguirá conquistar tantos fãs antigos quanto a nova geração que conhece Harry Potter agora? É, nerds, eu posso dizer uma coisa pra vocês sobre o trailer que foi apresentado, que a gente tem lá no nosso Instagram. Eu achei muito legal, viu? Tá bem trabalhado, né? A gente sabe a qualidade da HBO e também da Warner com relação a Harry Potter. E é uma franquia que, assim, sempre gera lucros pros cofres, né? E os produtores têm a ciência e a noção da responsabilidade que é fazer esse reboot, só que em formato de série. É, você tem mais tempo de tela, como foi falado aqui, né? A gente trouxe a informação. Você tem mais probabilidades de explorar as camadas de cada personagem, que de certa forma aqui num filme, por mais que ele seja mais um pouco longo, né? Tem ali 2 horas de apresentação. Numa série você tem muito mais tempo para você abordar. E eu achei legal eles dividirem isso em livros, né? Você consegue adaptar isso de uma forma muito bacana. Você consegue explorar camadas de vilões, de personagens que são secundários, que de certa forma você não consegue trazer eles por inteiro, né? Os coadjuvantes, você não consegue trabalhar as camadas que são abordadas dentro do livro em um filme. Já numa série você tem essa liberdade criativa e trazer esse universo de Harry Potter mais uma vez, eu acho legal, até porque já tem um certo tempo, né, que foi o último filme, e é uma produção que volta e meia está tendo datas comemorativas nos cinemas, e fica essa memória sempre viva na cabeça dos fãs. Aqueles que só assistem pelos streamings os filmes têm a oportunidade de ver em datas comemorativas no cinema, como foi nesse último final de semana, né, e o filme continua em bilheteria. E eu acho legal isso, na comemoração agora, né, de Harry Potter, 25 anos do filme A Pedra Filosofal. É muito legal, eu acho essa ideia para dentro do cinema muito louvável, né? E é um filme que dentro da cultura nerd pop tem uma relevância altíssima, né? Um produto muito valoroso e valioso, e não é à toa que eles estão fazendo esse reboot. Eu acredito que vai ser um sucesso. Quando eu vi os atores que foram indicados para estar fazendo essa produção, esse reboot em série, eu vi assim que eles estavam tratando-se de uma coisa bem, bem bacana, sabe? Tão bem parecidos com os primeiros atores, né, da franquia original que foi pro cinema. E assim, eu acredito que a HBO vá fazer muito sucesso, né, com essa nova produção. Apesar de todas as polêmicas que andaram rolando nos bastidores, né, existe uma certa cautela agora, nesse momento, mas por conta do que a autora andou se declarando, né? Mas eu acredito que essa produção pela história de Harry Potter é muito maior do que qualquer polêmica, qualquer situação desagradável que houve nesse período de produção e pré-produção da série de Harry Potter. Mas me diz você aqui, né? Vai assistir Harry Potter, a série na HBO? Estreia em dezembro, viu? E a gente obviamente vai continuar atualizando você sobre esta produção que vai estar na HBO Max, no streaming. Então, nerds, se liga, porque Harry Potter vai estar de volta. E por falar em de volta, e mais uma vez, vamos falar sobre The Batman, parte 2. O Batmóvel aparece destruído, é isso mesmo, viu? E o Cavaleiro das Trevas voltou a movimentar a internet. Novas imagens de Batman Parte 2 mostram o Batmóvel completamente destruído. O detalhe rapidamente chamou a atenção dos fãs, principalmente porque o veículo é um dos elementos mais marcantes da versão do Batman apresentada por Robert Pattinson. O filme continua sob o comando de Matt Reeves e deve expandir o universo apresentado no primeiro longa, viu? A produção ainda é cercada de mistério e justamente por isso, cada nova imagem acaba virando um combustível para teorias. O que aconteceu com o Batmóvel? Quem conseguir colocar o Batmóvel nessa situação? E quais vilões serão realmente envolvidos? Bom, nerds, esses são aí os questionamentos e as teorias estão aí no ar, né? Uma das teorias que paira por esse filme são 2 atores que pertenceram à Marvel e estarão nessa produção. Inclusive, um deles foi confirmado aí como 2 caras, né? Que é o Sebastian, conhecido pela Marvel como o Soldado Invernal. O Sebastian vai estar nessa produção, né? O ator fará o 2 caras. E ainda não sabemos em que papel veremos a queridíssima Scarlett Johansson. Quem será? Qual será o papel dela, gente? Eu tô apostando que ela vai fazer aí a Era Venenosa, né? Vamos ver se ela vai estar como a Era Venenosa. Já alguns outros apontam ela como Arlequina. É, vamos ver qual vai ser o papel dela. O negócio é o seguinte, ela vai ter um destaque nesse filme. É, inclusive tem fotos vazadas de uma suposta atriz ali, né, nos bastidores, com cabelo louro. Aí a galera já começou a levantar que é ela e que ela pode ser a Arlequina. Bom, vamos ver como é que vai ser essa situação. O que é fato é que temos a imagem mesmo lá no nosso Instagram, arroba Nerdclube Rádio, viu? Pra você conferir o vídeo do Batmóvel sendo cercado pela polícia e uma outra cena dele todo amassado, né, e tal. Então, assim, vamos ver qual é o batedor que o Batman vai se envolver. Aparentemente o Batman vai fazer mesmo o meio inimigo mesmo, né, da polícia. Vai ser perseguido pela polícia. Vamos ver em que treta que ele vai se envolver aí pra polícia tá o perseguindo. E a gente já trouxe a informação aí que esse filme do Batman, ele vai estar numa pegada meio natalina, né? Então aí é bem interessante isso aí, viu? Eu tô com uma expectativa boa pra esse filme, numa pegada assim meio que Duro de Matar, aqueles filmes clássicos do Natal, né? E pode envolver uma coisa bem interessante com relação a essa produção de Batman Parte 2. Você tá empolgado? Me deixe aí os seus comentários no WhatsApp daqui da 98, 38 98 00 98 98, pra The Batman Parte 2. Eu quero saber de você. E quem você acha que destruiu o Batmóvel? Deixa aí seu comentário, que é sempre importante a sua participação aqui na Rádio 98. Bom, e agora vamos falar de uma das produções para o ano que vem, viu? Que The Batman é só para 2028. Vamos falar agora sobre Superman, o Homem do Amanhã, que é para 7 de julho... de 2027. A gente já falou sobre ele aqui ontem um pouquinho, né? E agora voltamos a trazer mais informações sobre essa produção. Ó, Superman, o Homem do Amanhã, quando teremos o primeiro trailer? Falando da DC, o outro projeto que começa a ganhar espaço é o Superman, o Homem do Amanhã. O filme protagonizado por David Crosswhite como Superman e Nicholas Hoult como Lex Luthor e representa um dos projetos mais aguardados da nova fase do DCU. Aí também repercute informações sobre quando o primeiro trailer oficial deve chegar. Existe detalhe interessante que Cholo Madureira, conhecido como o intérprete do Besouro Azul, voltou a falar sobre o seu futuro no universo da DC. Relembrou que recebeu um convite para participar de O Homem do Amanhã. Isso reacende a expectativa sobre a possibilidade de personagens da produção anterior da DC serem incorporados ao novo universo. É, nerds. Tivemos aí o Cholo aí neste ano, né, confirmado como o Besouro Azul, a sua volta. Tanto que, assim, eu me lembro muito bem quando o James Gunn falou que um dos personagens que continuaria dentro do seu universo seria o Besouro Azul. E ainda não tinham confirmado se o Cholo ia ser mesmo esse Besouro Azul, né? Porque ele fez parte do nosso Zack Snyder, né? E o James Gunn confirmou que esse personagem estaria. E aí foi confirmado que o Cholo voltaria, e aí foi muito legal, né? Eu acho que é um cara que se identificou demais com o personagem. Ele tem mesmo toda a pegada do Reyes, né? O personagem que faz o Besouro Azul. Então o Cholo Madureira, aqui é de Cobra Kai, uma das séries muito legais da Netflix, foi confirmado nessa produção de Superman, o Homem do Amanhã, como eu falei, que chega no ano que vem, no mês de julho, 7 de julho de 2027. E tá aí dentro dessa produção. Ele confirmou em entrevista que vai estar aí dentro de Superman, o Homem do Amanhã. Como a gente já tinha comentado anteriormente aqui nos programas do Nerd Clube, o James Gunn, ele tá com uma proposta ainda não oficial, né? É mais assim uma questão de rumor, e pelo que a gente vem vendo, que vem sendo trabalhado. E vale ressaltar que um dos quadrinhos que ele tá trazendo para como adaptação dessa produção de Superman, Homem do Amanhã, é Superman Pânico nos Céus, que tem muita gente da Liga da Justiça, inclusive o Guy Gardner, né, que já fez parte do primeiro filme de Superman. E quando esse filme foi lançado, o primeiro filme de Superman, eu falei justamente que Pânico nos Céus poderia ser uma das adaptações dessa produção aí de Superman, né? E nesse primeiro filme não foi, mas no segundo vai ser. E esse vídeo você confere no nosso canal, arroba Nerd Sem Filtro, viu? Pode pesquisar no YouTube, Nerd Sem Filtro, e pesquisa lá, indicação de Pânico nos Céus, que você vai ver um dos últimos vídeos, é o nosso. E eu falo justamente sobre isso, essa adaptação, e eu acho que essa produção ela vai ter uma cara muito assim de Liga da Justiça, né? Vai ter muitas inserções de personagens que vai fazer parte desse universo do DCU. Pode ter grandes surpresas, né? Além do Besouro Azul, Mulher Maravilha, acho um pouco difícil o Batman, mas os Lanternas com certeza pode dar um tom de ainda mais, né, de Liga da Justiça. A gente vai ter aí dois vilões, né, ou três basicamente, né, porque se contar o Lex como vilão, a gente tem três, mas possivelmente ele vai estar ajudando o Superman na batalha contra o Brainiac, e junto com o Brainiac a gente tem a Máxima, que é outra vilã aí que ajuda este vilão, que é o Brainiac. Então, assim, é um baita de uma produção, né? Vai dar trabalho pra colocar toda essa galera em tela, mas o James Gunn é um cara que já tá acostumado a trabalhar com um elenco recheado de heróis, vamos dizer assim, que uma das produções principais dele dentro do universo Marvel foi justamente Guardiões da Galáxia, né? Como diz o Tera, é muitos heróis ali, mas é diferente. Quando você tem uns heróis, como diz outro, uma classe abaixo do que você já trabalhou anteriormente, aí é outra questão. Já Superman, o Homem do Amanhã, são todos heróis do plano A da DC Comics. Então é outro assunto, é outra vibe, e tem que tomar umas precauções para trabalhar todos esses heróis em tempo de tela muito bem, né? Apresentar as propostas muito bem claras. A vantagem é que o Besouro Azul, como a gente trouxe a notícia aqui, que o Besouro Azul vai estar dentro do Superman, o Homem do Amanhã, ele já é um herói que já foi apresentado para o público recentemente. Não tem muito tempo de que o filme do Besouro Azul foi lançado, então a memória ainda está muito fresca, né? Ele não precisa fazer uma produção para que apresente esse personagem, ou precisa trabalhar uma história de origem para contar, né? Então, assim, ele pode já inserir o Besouro Azul de uma forma muito bem tranquila dentro do seu DCU e sem dificuldades. A questão é sobre a possibilidade de uma Mulher Maravilha, apesar de que a Gal Gadot tem uns filmes bem recentes, né? E Mulher Maravilha foi um boom dentro do DCU, do DCU, né? De Zack Snyder. Mas a nova Mulher Maravilha dele, né? É uma nova história, né? Ele vai trazer um novo formato. Tanto que tinha a série Paradise Lost, né? Ou Paraíso Perdido, que seria justamente contando essa origem dessa nova Mulher Maravilha. Série essa que foi cancelada ontem, nós trouxemos essa informação aqui no Nerd Clube. E aí fica essa questão, né? Como James Gunn vai trazer essa Mulher Maravilha pra dentro desse filme do Superman? Ou se é que ele vai fazer também uma abordagem mais trazendo uma história de origem da Mulher Maravilha. Pouco provável. Acredito que ele vai inserir ela meio que a ter uma pegada como foi o filme do Superman. Eu acho que essa é a ideia dele. Assim como o Batman também, que vai vir aí com Damian Wayne, né? Já com seu filho. Então acredito que ele vai trabalhar do meio pra frente, porque todos esses personagens estão ainda muito vivos na memória dos fãs. E são produções muito recentes, né? Todos eles têm as suas histórias contadas de uma forma muito recente e não precisa ficar toda vez recontando, né? Então, acredito eu que Mulher Maravilha também vá na mesma pegada de Superman e Batman, e não teremos uma história de origem da nossa princesa Amazônia. Mas o legal é isso aí, é o Cholo Madureña com o Besouro Azul dentro dessa produção de Superman, o Homem do Amanhã. Vale ressaltar, 2027, 7 de julho de 2027, no ano que vem, chega este filme, viu? Bom, nerds, agora eu vou dizendo pra você o seguinte: segue a gente no arroba Nerd Clube, viu? 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Então fica ligado lá no nosso Instagram. Eu só vou ali beber uma aguinha, viu? E a gente volta já com mais informações. Vamos falar aqui sobre Vingadores, Resident Evil. Vamos também trazer aqui novidades sobre a PlayStation, viu? E também a live action de Thundercats. Então se liga, porque a gente já volta já, e com One Piece nos cinemas aqui do Brasil. Viu que o segundo bloco vai ser quente, tão quanto Montes Claros tá, né? Então não saia daí, a gente volta já.
1: 10h31. 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
4: 10h39.
11: Bom, nerds, estamos de volta com o nosso Nerd Clube aqui na Rádio 98 FM, onde você sabe que é a Rádio da Cultura Nerd, viu? Então, ó, só pra lembrar você que nossos encontros é às segundas, terças e quartas, a partir das 22 horas, trazendo o melhor da cultura nerd pop. E dentro da programação também aqui da 98, você tem acesso também a novidades do conteúdo nerd, viu? Falamos sobre o nosso Minuto Nerd Clube, onde passa aqui todos os dias, de segunda a segunda, trazendo informações, bastidores, aí também detalhes e curiosidades sobre o universo da cultura nerd. Então, fique ligado aqui na nossa Rádio 98, viu, que aqui é o Ponte do Nerd. E também você que quer ficar cada vez mais informado, cada vez mais inteirado, sabendo sobre todos os lançamentos da cultura nerd pop, além do nosso Nerd Clube aqui na Rádio 98, do nosso Minuto Nerd Clube, você pode nos seguir também através das redes sociais. Arroba Nerd Clube Rádio, tudo junto, é o nosso Instagram, onde também lá a gente faz sorteios, mostramos bastidores aqui do Nerd Clube, viu? E você participa de muita coisa legal lá no nosso Instagram, beleza? E, só pra você não esquecer que se você quiser nos ver também, tem o nosso canal no YouTube, arroba Nerd Clube Rádio Oficial, viu? Que é o nosso canal no YouTube. Você se inscreve, ativa o sininho, assim que estiver rolando live aqui do nosso programa, você pode estar nos vendo, né? Mandando sua mensagem também através do chat e participando com a gente, beleza? E por falar em participação, quer mandar sua mensagem? Então tá, manda aí, ó, no 38 98 00 98 98. Esse é o WhatsApp aqui da Rádio 98 FM, onde você pode participar do nosso Nerd Clube, mandando seu áudio, mandando sua mensagem de texto, pra gente tá aí interagindo com vocês, tá ok? Então vamos lá, hein, vamos falar agora sobre notícia. Vingadores Ultimato, Encore, chega em setembro, chega agora, começando setembro, né, hoje é dia 1º, e ó, Vingadores está de volta aos cinemas, o Avengers Endgame Encore A nova versão chega agora em setembro. Funciona também como uma oportunidade para o público revisitar um dos maiores fenômenos cinematográficos da história da próxima grande fase de Vingadores. É, não tô maluco não, viu? É da próxima fase que Vingadores Ultimato vai estar integrando, viu? Isso acontece justamente enquanto a Marvel prepara Vingadores Doutor Destino. Ou seja, o Ultimato retorna ao passado enquanto o Doutor Destino prepara o futuro. O calendário da Marvel está cada vez mais conectado e a estratégia de levar novamente o Ultimato aos cinemas pode funcionar como uma grande preparação emocional para o público. E ó, se liga, viu? Vingadores Ultimato incorre entre os principais lançamentos deste mês. Então, para você que já está aí nessa empolgação, fica ligado no nosso Instagram. Possivelmente, nessas semanas, a gente deva soltar um mega sorteio para você estar participando aí dos ingressos e estar conferindo esse filme nos cinemas. É, para você que talvez não teve a oportunidade de conferir o evento que foi Vingadores Ultimato em 2019, você vai ter a oportunidade agora de ver esse filme nas telonas, porque talvez você deva ter assistido pelo streaming, né? E aí que é sentir essa experiência, essa vibração que é esse filme. E detalhe, né? A gente trouxe informação aqui ontem sobre essa produção, o que que ela tem de diferente além de um filme produzido para estar invocando mais uma vez, né, você que é fã da Marvel para os cinemas. Bom, ela tem 5 minutos a mais, viu, adicionais aí de cenas inéditas que fará conexão a Vingadores Doutor Destino. É, nerds, então não é só o filme, não é só a volta dele para os cinemas, não. É também aí em sessão para você já conferir o que mais ou menos a gente vai ter em Vingadores Doutor Destino. Vale ressaltar também que teremos aí uma cena pós-crédito nova. É, vem cena pós-crédito e a Marvel promete emocionar você, viu? E também uma abertura nova. Lembrando que a abertura original desse filme é muito emocionante, né? Pra quem não lembra, é, Vingadores Ultimato, ele vem depois aí do filme Guerra Infinita, né? Que Guerra Infinita foi um trem doido, né? A gente perdeu um bocado de herói e a cena de abertura é justamente essa, né? Mostrando esses heróis que não estão ali, né? Com o nosso panteão ali de Vingadores que vai enfrentar o Thanos. Eles vão aparecer do decorrer do filme. E já essa nova abertura não é nada disso, viu, gente? É outra coisa. Então aguardem, porque vai ter muita revelação nessa cena de nessa abertura nova de Vingadores. O Endgame, Vingadores aí, o Ultimato. Então, eu quero ver se você vai no cinema. Deixa aí já seu comentário no nosso WhatsApp, 38 98 00 98 98. Eu, sem dúvida nenhuma, estarei lá, viu? Junto com vocês, pra quem for, né? Vamos estar lá presente nos cinemas conferindo Vingadores Ultimato com mais 5 minutos de produção a mais, viu? Com cenas já especiais para essa nova produção. Vamos lá, vamos agora falar para vocês de game. É, a gente falou de game, né? Ultimato. Vamos falar aqui agora para vocês de Resident Evil. Setembro tem novidade nos cinemas e aí, ó, também promete para os fãs de terror. Esse lançamento cinematográfico destaca aí que a volta de Resident Evil ao lado de Vingadores Ultimato. É, né? A franquia continua sendo uma das prioridades mais importantes dos games e do cinema de terror. Com diferentes adaptações, jogos e projetos desenvolvidos, Resident Evil permanece como uma marca extremamente forte da cultura nerd. E para quem gosta de zumbis e criaturas grotescas, sobrevivência, setembro promete bastante. Então teremos aí, né, Resident Evil agora também nos cinemas. É, né, o filme chega que chega por agora, então se liga, viu? Que nesse setembro teremos a estreia desse filme. Aí, é, então vamos ver como é que vai ser. 17 de setembro chega aos cinemas Resident Evil. Quero saber de você, tá com expectativa boa? Pois é, quero saber de você se você vai nos cinemas conferir essa produção de Resident Evil. A gente teve aí uma franquia, né, de Resident anteriormente, né, até os meados anos aí, um pouquinho antes de, até 2017, se não me falha a memória, que assim, não era fidedigna aos jogos, né? Mas a galera era, assim, muito fã, né? A turma de Resident Evil, né? A fanbase é muito forte aqui no Brasil. E essa volta de Resident aos cinemas promete bastante, até porque aparentemente eles estão trabalhando com a proximidade maior dos jogos. Vamos ver como é que vai ser essa adaptação. Eu sempre falo com relação à adaptação de jogos para filmes, que é um momento muito bom, porque a gente está tendo várias adaptações que estão dando certo, né? E tendo Resident aí, é a terceira adaptação do ano baseada em jogos, né? Porque a gente já teve aí Mortal Kombat, vamos ter Street Fighter e agora Resident, né? Aí, sem esquecer de Mario, né? Mario também é adaptação de jogo. Então, assim, vamos ver como é que vai ser esse movimento aí. Eu tô numa expectativa boa, vamos ver se eles vão acertar a mão dessa vez, né? E que seja muito bom para essa franquia, que seja algo mais próximo do que os fãs veem nos games. Também não precisa nem ser nenhum Ctrl-C, Ctrl-V. É o que eu falo, a experiência de uma nova produção que já tem algo verossimilhante, né? Eu já tenho a primeira, a pedra angular, né? A principal, igual aí Resident tem o jogo, né? E a gameplay, ela basicamente é um filme. Você tem que ter uma abordagem diferente que complemente essa história, né? Que não seja só copiou, colou. O fã, ele quer ver algo a mais, ele quer ali ver o que o jogo não conseguiu abordar, aquelas pontas soltas, aquelas arestas ali que ficaram não 100% aparadas. Então, espero que Resident traga essa nova vertente para os cinemas. Mas deixa aí seu comentário, vai ver? Manda aí sua mensagem no nosso WhatsApp. Bom, e por falar em jogo, vamos falar aqui de PlayStation Live TV, que chega ao PS5. É isso mesmo, viu? A Sony surpreendeu ao anunciar a Live TV para Play 5, viu? PlayStation 5. O serviço oferece o streaming gratuito com suporte a anúncios e começou a ser disponibilizado nos Estados Unidos. A novidade mostra que a PlayStation está cada vez mais interessado em transformar o console em uma plataforma completa de entretenimento e não apenas em uma máquina para jogar videogame, viu? É um movimento da indústria em direção à integração entre games, streamings, filmes e séries e televisão, viu? O anúncio foi divulgado aí no dia 31 de agosto, foi divulgado ontem. Então, assim, é muito legal ver isso, porque, como a gente comentou aqui, né? Resident tá aí, né? Resident é uma das provas que essa multimídia que se transformou os conteúdos, você um dia você é jogo, amanhã você se torna um filme, depois um livro. A gente tem The Witcher, que é isso também, né? Eu acho que é um dos exemplos mais claros dos jogos, que começou como livro, se transformou em jogo, também é quadrinho. Existe uma ramificação vasta de The Witcher hoje, né? Também tem action figure. O negócio, assim, virou uma multimídia de artigos. Então, é uma coisa que é muito imersiva. E a PlayStation, nesse segmento, já visualizando já um futuro com relação a essas transformações, né? Já está esperta e vai lançar essa PlayStation Live TV, que vai estar integrando aí muitas coisas legais para que você assista, jogue, né, e faça outros movimentos, né? Vai ter um streaming, né? E eu acho isso legal pra caramba. E é uma coisa que, assim, você que ama PlayStation vai estar, obviamente, inteirado e antenado, não vai querer sair daquele universo. Isso é muito bacana, eu acho que é super louvável, sabe? É uma ideia muito interessante da PlayStation trazer isso, e agora, né, para PlayStation 5, é muito interessante. O que eu vi também, um comentário, que aparentemente isso é rumor, ainda não é oficial, viu? É que possivelmente o próximo PlayStation, o PS6, vai ser algo mais manual, né? Não vai ser um console mais, como diz outro, fixo, né? Vai ser algo bem mais manual, com a cara meio mobile. Vamos ver como é que vai ser essa transformação, será que vai acontecer? O Play 5 também tinha essa proposta. Mas deixa aqui o seu comentário aí, você acha que vai ser, não vai ser? Gostou da ideia da PlayStation TV? É, vai ser interessante, viu? Eu tô doido pra ver como é que vai ser essa pegada meio streaming da PlayStation. E por falar em novidade, né? A gente não para de trazer anúncios novos aqui de coisas que, assim, abordam o universo nerd. Thundercats, filme live action, ganha novidades. É isso mesmo, viu? Live action de Thundercats vem aí. E atenção, viu? Para quem cresceu assistindo os desenhos clássicos, Thundercats continua avançando em direção ao cinema. O diretor Adam Wingard falou sobre o status tão aguardado desse filme live action, viu? A franquia é uma das propriedades mais queridas aí da animação dos anos de 1980. Aí, ó, existe expectativa para que Lion e Tiger e Chitara e também a companhia finalmente ganhem uma adaptação cinematográfica de grande porte. O projeto é um exemplo da indústria apostando na nostalgia para recuperar marcas clássicas. E convenhamos, quem é que não gosta de ver Thundercats em uma produção cinematográfica grandiosa? É, o assunto está aí destacado nesta terça-feira, viu? Bom, nerds, olha, eu vou falar um negócio para você. Existia um tempo atrás essa produção aí de live action de Thundercats, era discutido demais, ia sair, não ia sair, um debate louco, maluco, e foi muito antes de sair essa produção de He-Man. E aí tivemos He-Man, que foi um sucesso no streaming, nem tanto nos cinemas, mas no streaming mandou bem. E eu acho que, como diz o outro, a Warner olhou assim com carinho e falou: a gente tem que voltar com essa ideia de Thundercats. Do outro lado, lá a gente viu que deu certo, né? O He-Man, eu acho que são dois conteúdos verossemelhantes e possivelmente a gente consiga arrecadar ainda mais, porque Thundercats é ainda um pouquinho mais jovial, vamos dizer assim, né? E é uma pegada muito legal, é um roteiro muito interessante. E aí eles falam, vamos abordar, vamos fazer esse filme. Ainda não tem ainda uma data de previsão de estreia, o que aguardemos que seja para 2028, né? Já que já está em pré-produção. Mas é uma das live actions mais aguardadas, acho que desde 2017, viu? Desde 2017 vem tendo essa resenha aí de Thundercats. E você, tá animado? Pois é, eu quero saber de você se tá com essa expectativa boa para Thundercats, viu? Eu tô aguardando, vamos ver se vai dar certo. É uma das grandes live actions que todo fã quer ver, né? E eu acho que Lion é um dos grandes heróis aí deste universo da cultura nerd pop. Bom, agora vamos falar para você, nerd, que é fã de anime, que eu sei que tem muita gente aqui que gosta, ama anime assim como eu. Eu adoro anime e esse daqui é um dos mais queridinhos, né? Eu tenho como diz o outro, quase um guarda-roupa só de peças dele. Estou falando de One Piece. One Piece é o nosso papo agora, viu? One Piece, o filme clássico, chega aos cinemas brasileiros. É isso mesmo que vocês estão ouvindo, viu? Não é maluquice, não. Ó, e a notícia é especial para os fãs de anime do Brasil. One Piece, o filme, lançado originalmente em 2000, chegará pela primeira vez aos cinemas brasileiros. A estreia está marcada, sabe para quando? 17 de setembro. E existe uma novidade especial: o longa terá uma nova dublagem, além da exibição do curta Carnaval de Dança de Django. Então, ó, se liga, viu? É uma oportunidade de colocar uma produção clássica de One Piece novamente na tela grande e para uma nova geração de fãs. Quero saber de você, vai conferir essa produção de perto? E ó, aí vem polêmica, né? Porque se tem uma nova dublagem, né, aí a galera já começa. Porque tem gente que assim, não aceita mudar o que já foi feito, não, viu? Eu não, assim, sendo de boa qualidade, eu não vejo mal. Inclusive, teve uma aí bem polêmica, se eu não me engano, no ano de 2024, 23, se eu não me falha a memória, teve um OVA de. Teve um filme, né? De Boku no Hero, My Hero Academy, que na dublagem oficial do anime, é um outro dublador que faz a voz do All Might, eu não me lembro, não me recordo o nome dele agora. E nesse filme em específico, colocaram o Guilherme Briggs. Inclusive, o All Might, ele se assemelha muito com o Superman. Eu acho que uma das ideias do produto era justamente dos produtores, né? A galera que contratou ele, o contratante, né, os dubladores falam isso, os contratantes, era justamente trazer nessa pegada do All Might um traço meio, pra nós, né, aqui do Brasil, uma ideia mais Superman, né. E assim, eu não vi mal nenhum, eu achei que até a produção, eu vi o trailer e tal, eu assisti a produção, achei que ficou bem legal, ficou justa a dublagem. O Guilherme Briggs é um baita dublador, né? Então, assim, não vi mal algum, eu vi muito hater, uma coisa muito chata, né? E o Guilherme se sentiu também, de certa forma, até muito desprestigiado, e ele é um cara que tem um trabalho muito relevante nesse cenário de dublagem relacionado principalmente à cultura nerd pop. Então, nessa época eu vi esse negócio e assim, eu achei isso muito chato. E volta e meia essas coisas acontecem, especificamente também, justamente com os fãs de anime, né? A galera é bem ferrenha com relação aos seus comentários e com as suas produções. E assim, vê as coisas muito assim, de uma forma muito imaculada. Quero saber de você, acha ruim quando troca a dublagem? Vocês ficam meio putos, ficam meio bravos? Como é que é? Deixa aí seu comentário, viu? Manda aí pra gente. E se você vai ver esse filme de One Piece, o clássico, né? O primeiro filme dos anos 2000 no cinema. Vale lembrar você de novo que vai estrear dia 17 de setembro. É, nerds, prepara o bolso, viu? Você que é fã aí de cinema, prepara o bolso, porque esse mês de setembro promete bastante, viu? E possivelmente vai levar você várias vezes ao cinema. 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Aí segue a gente, viu? E não perde nada do que rola no mundo da cultura nerd através aí das redes sociais. Bom, nerds, tá acabando.

0: Fique ligado aí com o nosso Nerd Clube. E ó, agora você vai ficar com Good Times, aí com trilhas marcantes. É, o Good Times é um dos programas da 98 que traz aqui também muito conteúdo também voltado para cultura nerd pop, viu? Tem muita trilha aí de cinema que você pode estar conferindo, muita coisa legal nessa programação da 98. Então fica agora com Good Times. Amanhã eu volto a partir das 22 horas com muito mais conteúdo nerd, quanto mais conteúdo pop aqui na Rádio 98 FM. Bom, né? Até amanhã. Eu fui.
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1: 11 horas. 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
5: O aumento da massa muscular aprimora o desempenho esportivo, aumenta a proteção dos ossos e articulações, melhora da estética e modelagem do corpo e melhora do condicionamento físico. Esporte e atividade física colaboram para ganhar massa muscular. Contudo, o treinamento resistivo, exercícios com peso no qual há uma resistência, como a musculação, é a forma mais eficiente para aumentar o volume da massa muscular.

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1: 11-6.
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0: Times 98 por aqui, teve Aubrey com Bridge, antes ouvimos Eric Carmen, All By Myself, curtindo com Times 98 até as 2 da manhã, muita música boa e a sua participação também liberada, 9800-9898. 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
1: 11:15.
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3: 11 e 16.
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0: Henrique Iglesias, Hero, no Good Times, teve Eric Clapton, Let It Girl e música de hit, Voo do Coração. No bloco, um abraço também, tá valendo aqui, tá pro Rafael acompanhando com a gente a programação 98. A turma pede por aqui também, Scorpions, You and I, que a gente manda aí, Girlene Miranda, obrigado pelo carinho, te alô por aqui também, pra Elisângela Dias, curtindo a programação Good Times 98. 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
1: 11:30.

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2: 11h46.
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0: 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Esse é o Good Times 98 por aqui, Gloria Estefan, Donna Luzio. Antes teve Cover Girls, The Cover Girls, o melhor. Wish and Gone Star e música de Creed, Inside Us All. Curtindo o Good Times 98, Maria Clara também acompanhou com a gente, tradução por aqui no Good Times. Mais alô por aqui, valendo também pra Gilene, curtindo a nossa programação, Good Times 98 FM. Segue por aqui, alô também, tá valendo pra Lia e a turma do bairro Clarice Ataíde. Obrigado pelo carinho a todos vocês por aí também. A turma do Distrito Industrial, pessoal de Patis também curtindo com a gente, Godofredo e toda a família acompanhando o Good Times, que segue até as 2 da manhã. Para você, tudo de bom. Amanhã a gente continua por aqui.
1: Meia-noite.
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0: Meia-noite e meia.
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0: 16 para uma.
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3: 1 e 2.
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0: 1:29.
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3: 2 e 2.
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3: 3 e 3. 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
3: 4 e 4. 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
1: Quatro e 59.
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3: Alô, meu povo, olha a hora, 5:03. Bom dia.

Aí ouvimos, fechando bem este primeiro bloco aqui do Fino da Roça, André Andrade cantando viola e cantador. Boa, né? É. Antes teve Crioulo e Juvenil cantando Fim de Noite. E assim é o Fino da Roça, com o melhor da música sertaneja, muita moda de viola, claro, muita música caipira e o melhor de tudo, com a sua participação. Você é super bem-vindo, participe, mande o seu alô, o seu abraço para quem você quiser através do nosso WhatsApp 998009898. Calma que eu vou repetir para você. Anote aí, se você não tem, anote agora. Tenha o número do nosso WhatsApp agendado e, é claro, participe dessa promoção, dessa programação que é campeã de audiência. Vamos lá, 998009898. Fácil, né? Então anote, 998009898. Você participa por mensagem de texto.

0: e também por mensagem de áudio. Mensagem de texto é quando você escreve, digita lá letrinha por letrinha que formam as frases, as palavras que dão ideia do seu raciocínio lógico. Também, claro, você pode participar por mensagem de áudio. Mensagem de áudio é quando você grava sua voz, você dizendo, você falando, você anunciando. Porém, para participar por mensagem de áudio, tem algumas regrinhas a serem seguidas, que são essas. O seu áudio deve ter no máximo 15 segundos. Você deve dizer bom dia 98, não precisa dizer o meu nome, não precisa falar a palavra locutor. Diga somente boa noite, bom dia André, bom dia 98, melhor, né? Bom dia 98 e bora. É. Lembrando que os termos a serem usados na abertura da sua fala deve ser sempre bom dia, boa tarde e boa noite 98. Não precisa falar o nome do locutor. Não precisa falar a palavra locutor. Isso faz com que facilite o seu tempo, com que os seus 15 segundos sejam usados de forma tranquila, sem correria, sem pressa, sem atropelo, né? É. Também não se pode fazer comentários que tenha conteúdo político partidário. Para isso existe o horário do eleitoral obrigatório. Também não se pode fazer comentários que venham a ofender outras pessoas, tá ok? Nada de apelidos também. Bom, o programa volta em instantes com muito mais músicas. Fiquem ligados, ouvindo aqui a primeira e a número 1. 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

0: tá aí, ouvimos Léo Canhoto e Robertinho cantando O Caipirão, fechando bem mais um bloco aqui do Fino da Roça, que é o campeão de audiência. E vamos de alô rapidinho pra turminha que tá por aqui ouvindo, participando aqui do Fino da Roça, que é bom também, né? A Neurici, ela começa a gravar e depois de uns 10 segundos é que o áudio dela começa. Então vamos acelerar, deixar no ponto já, porque fala sério, né? Ficar 10 segundos em silêncio não dá, né? Bora, Neurici.
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0: Meu Deus.
1: Quero ouvir uma música, A Linha do Tempo, com Tião Carreira e Pardinho.
0: Vitor, A Linha do Tempo que eu sei é com o Vitor e Léo, mas vou pesquisar essas aqui. Se tiver, eu toco pra você, hein, mais adiante. Quem mais tá no Fino da Roça?
2: Bom dia, 98. Bom dia, ouvintes. É o Tony Gomes. Se for possível, toca pra nós aí A Moda da Mula Preta. Ofereço pra todos os ouvintes. Meu sobrinho Gabriel lá no Grande Maracanã. Gente, obrigado.
0: Valeu, bom dia a todos. Tem alô pra ele, alô Carl Silva, bom dia pra você também. Tem alô pro amigo Elton, valeu Elton, bom dia. O Arthur, que estava meio sumido, resolveu aparecer. Bora, Arthur.
3: Bom dia, 98.
0: Dia.
3: Ó, passa a música aí pros cruzeirinhos do Galo Picana Raposa. Tem como passar ela aí ou tem essa música?
0: Ah, essa moda eu vou tocar mais adiante, hein? Ei, tem a moda da Adeus Maria. Não vai ter a moda do Galo Bicando a Raposa, não, mas vai ter uma chamada Adeus Maria que quero ver se toco mais adiante. Abraço pra você, Arthur. Bom dia pra você. Rapaz, que jogão, hein? Eu não digo é nada. 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O Fino da Roça é o campeão de audiência. E volta já.
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Informa a hora. 5:50.

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10: 5h59, bom dia pra você, onde quer que esteja, agora 6 horas em ponto. É. Vamos de alô pra aquela turminha que está sempre ouvindo aqui o fino da roça. Alô pra Stephanie, no Eldorado, se preparando para ir para o trabalho e ouvindo aqui a 98. E agora, alô pra aquela turminha que ouve há muitos anos. Alô pros amigos Graça e Pio no Cândida Câmara, também no Cândida Câmara, o Manuel e a esposa Carmelita. Um ótimo dia para o Paulo da Copasa, a esposa Dinho, os filhos, o Matheus, o Marcos, Leonardo, Paulo Henrique, a turminha de Santa Lúcia. Alô pra amiga Terezinha no bairro Delfino Magalhães. Eita, bom dia pra você. Abraço pro Wagner e a esposa Sandra, os papais da Isadora. Alô também pro Edson Silva e família na Fazenda Cabeceira de Curral de Varas. Alô pro Zoé e a esposa Vânia no Independência. Claro que também tem alô pra os amigos Cleus e Valdir na região do Rio Verde. Um ótimo dia pra vocês, queridos. Obrigado pela audiência. Também tem alô para o Eloy e a Marli no Campo do Meio. Aquele abraço pro Anderson Rossignoli e a esposa Rose Meire e a tia Meire lá em Vila Nova. Por lá também, Pretinho. Os filhos por lá, o Juninho. Bom dia a todos. Claro que também tem alô pra eles, os meus amigos e irmãos, o Fabiano, a Solange e o Natan no Esplanada. Bom dia, queridos. Alô também pra turma em Campos Elíseos, por lá, amigo Benício. Alô, seu Bené, bom dia pro senhor. Também tem alô pra dona Chica e seu Vando, os pais do meu querido amigo Sambuquinha do Alto São João. Alô, Sam, bom dia pra você, pra esposa Vânia, o filho Otão Gabriel. Um ótimo dia pro Justino Pezão e a esposa Cleia. Abraço ao Wagner. Também tem alô pra turma em Campo, aliás, a turma em Belvedere, região rural de Francisco Sá, onde mora minha querida e amada mamãe. Alô, dona Maria do Belvedere, um beijo pra senhora. Te amo, te amo, te amo, te amo, minha rainha. Com a sua bênção, minha querida e amada mamãe. Por lá também o seu companheiro Severino, por lá o amigo Biló e a esposa Fabiola, os filhos Christian e Vitor. Alô, dona Zilda, um cheiro pra senhora. Alô também pro Léo do Belvedere e também pro seu Ataíde. Alô, Taidão, bom dia pro senhor. Abraça a turma em juramento, a amiga Sandrinha, os filhos João, Lucas, Ebert, o Vitor, Samuel, o padeiro Rafael, a esposa Kézia e a dona Iede. Abraça a turma de Glaucilândia, alô pra Fia e Tezinho, amigo Bill Gata, a esposa Eugênia, as filhas a Luciana e a Janaína. Abraço pra Rosa e Pinhê. Também tem alô pro Raposinha, o neném de Joaquim.

Senhora de Fátima, também tem alô pro Dalton, Doca no São Geraldo 2. O padeiro Edivaldo no bairro Maracanã, esposa Patrícia por lá, o padeiro cheirosinho. Tem abraço também pra dona Dalva no Ciro dos Anjos. É. Alô pra Georgina Guimarães e Lia Gonçalves no Edgar Pereira. Abração pra dona Mara na Vila Atlântida, seu irmão João Mancinho, também tem alô pra a família Mancinho, né? O Alexandre, Alexandre Gustavo, bom dia a todos. Também tem alô pro Tony Botumirim e o Tony Cambuim. Abraço pra Luísa no bairro Maracanã. Ei, Lu, bom dia pra você, pra irmã Caçula. Abraço ao Raimundo e turma na Fazenda Brejão. Também tem alô pro Paulo Preto do Barzinho no bairro Maracanã, esposa Solange. Abraço pro irmão da Solange, o Teobaldo, lá em Santa Bárbara. E por falar em Santa Bárbara, hein? Aquele abraço pro amigo Japão das Hortaliças. Alô, Japão, bom dia pra você, pra esposa Dete. Alô, Detinha, bom dia pra você, querida. Obrigado pela audiência de sempre, viu? É. Também tem alô para o Cláudio Taxista no Residencial Sul, a esposa Aline. Os filhos, o Guilherme e Giovana. Abração pro papai do Cláudio, seu Zequinha. Ah, aquele abraço também para o Jocas do Barzinho. Alô, Jocas, bom dia pra você, pra esposa, sempre ouvindo aqui a 98, que é pão que só, né? Alô também pra turma do bairro Major Prates. Alô pra Sheila e Jober, Jober e Sheila. Abraço pro Zoquinha, valeu, Zoquinha, bom dia pra você, querido. Também tem alô pra Dila e Fernando lá no bairro Morada do Sol, sempre ouvindo aqui a 98, que é pão que só. E é claro, não pode faltá-lo pra eles, lindos, maravilhosos, uns amores. Quem são eles? O casal 20 do Major, Mônica e Marcelo, Marcelo e Mônica. Bom dia pra vocês, seus maravilhosos. Como é bom ter vocês por aqui. Sempre ligados, ouvindo a primeira, número 1. Mônica e Marcelo, Marcelo e Mônica. Aquele abraço pra vocês. Também tem alô pra filha Michele e a netinha Agnes. A esta linda e abençoada família, um grande abraço. É. E sempre ouvindo aqui a primeira e a número 1. Bom demais tê-los por aqui. Vamos de mais músicas. Vem chegando o padre Alessandro Campos cantando Troque a raiva, a ira, a vontade de esganar aquele lazarento por paz, por tranquilidade, por amor no coração. Mas que tem vontade de esganar, tem. Mas tenha paz, tenha tranquilidade. Dá vontade de esbofetear a cara, mas tenha calma, tenha paz. Ó, se eu quisesse, ó. 6:05, bom dia.

0: Tá aí, ouvimos Ivan Souza e Júlio César cantando Ovo de Indês, fechando bem este bloco, que também teve o padre Alessandro Campos cantando Troque o Ódio, a Raiva, a Ira, o Ranço, a Vontade de Esganar, pelo amor, pela paz. Mas que dá vontade de esganar, dá? Ah, sim. Vamos demais, alô, bora, Zoquinha.
1: Bom dia, 98. Aqui quem fala é Zoquinha do Major. Eu gostaria de ouvir a música com Divino e Donizete, Rei da Cana. E ofereço para todos os ouvintes da 98, todos os ouvintes do Grande Major Prazo. Fique com Deus, Deus abençoe. Tchau e obrigado.
0: Sempre com Deus.
2: Deus abençoe o dia de hoje.
0: Bom dia, Wagner.
2: Abençoe Vanderlei da Ivana Montes, meus únicos irmãos de coração, Dudu e André. Medo da chuva. Deus abençoe.
0: Abraço para você, Wagner. Quero ver esse toque daqui a pouquinho, viu? Tudo de bom. Fique bem, amigo. E sempre ouvindo aqui a 98. Ah, bom dia. Mande um abraço pro Edmar e sua esposa Andréia no Ciro dos Anjos. Bom dia, alô para o Arley na comunidade Mumbuque Laranjão, ligado ouvindo a primeira número 1. E ele postou aqui, e o Galo ganhou, né? Ganhou. É. Alô pro Pedro Miranda, que mandou aqui, porém não chegou nada ainda. É. Quem mais do Fino da Roça?
3: Bom dia, 98.
0: Dia.
3: A primeira é a número 1 do Brasil.
0: Yes.
3: Estamos aqui ligadinho diretamente do trabalho.
0: Do trabalho, é.
3: Se for possível, toca para nós, é. Palavra de honra, na voz de Goiânia e Paranaense. Valeu.
0: Valeu, vou pesquisar aqui se está disponível. Qual versão está disponível, né? É. Bom dia, voltei. Deus abençoe o nosso dia. Mande um alô para nós aí da Vitamina do Macaco, na região de Capitão Enéas. Hoje o escritório é na Fazenda Caraíbas e toca moda bacana pra gente do Trio Parada Dura. Valeu, tropinha. Abraço pra você, pra toda a turma que produz, transporta, embala bananas, a turma da Vitamina do Macaco. É. Valeu, Nivaldo. Bom dia pra você, turma do Maria Cândida. Abraço pra você, Carl Silva. Valeu, campeão. Sempre ouvindo aqui a primeira e a número 1. O Fino da Roça volta já. 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O Fino da Roça volta em instantes, 6 horas, 14 minutinhos. Bom dia.
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3: Muito bem, já estamos de volta e tem alô pra ela, pra amiga Nívia, no Major Prates, na Rua 7. Alô, Nivinha, bom dia pra você, querida. E obrigado pela audiência, um grande abraço. Vai, Pedrão.
7: Bom dia, 98 FM, galera de Montes Claros, toda a zona rural, que tá ouvindo esse programão. Eu quero dar um alô especial pra galera do asilo. Tamo junto, viu, campeão? Que Jesus abençoe você e seu programão.
3: Abraço a você, a todos os ouvintes. Bora, Marcelo, sua vez.
8: Bom dia, 98.
3: Bom dia.
8: Toca pra nós a música Chuva na Serra. Tchau, obrigado.
3: Quero ver se toco já. Um grande abraço a você. Bom dia.
9: Dia 98, primeiro número 1, sou Paulo Mendes, desse é Mascaras, abençoado, iluminado, quarta-feira, que Deus nos proteja. Amigo, eu gostaria de ouvir a Ciganinha, por favor. E o Galo, Galo ganhou.
3: Ganhou bonito, inclusive. Quem mais?
10: Bom dia, 98. Bom dia. Daniel Simples ligado na, primeiro, na número 1. Joga pra nós aí, velha porteira, Lourenço Lorival.
3: Boa.
10: Faz pra todos os meus colegas de trabalho. Valeu.
3: Valeu, bom dia pra você. Tem alô pra ela, pra amiga Neide Alves do bairro Eldorado, lá na padaria do Marte Minas, trabalhando e ouvindo aqui a 98. Alô, Neidinha, bom dia pra você. A próxima música também vai pra você, viu?
11: Bom dia, 98.
3: Dia.
11: Manda aí pra nós o que é que eu faço. Canta, Mirosmar.
3: Nossa.
11: O que eu gosto é do estrago.
3: Ah, trem desembolado. Leonardo cantando Te Amo Demais. Ah, mulher, mata eu, sademonha.

0: Tá aí, ouvimos André Andrade cantando Samambaia, fechando bem mais um bloco aqui do Fino da Roça. Antes, Leonardo, te amo demais. Alô pra amiga Girlene em Capitão Inês. Alô, Girlene, bom dia pra você, sempre ouvindo o Fino da Roça. Abraço para a Paula Maria, o marido Jadson, e também a Giovana. Bom dia, que Deus abençoe a vocês, amigos. Um ótimo dia e sempre ouvindo aqui a 98. O Fino da Roça volta já rapidinho, não saia daí. 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
3: 6:32.
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5: Se você receber um impulso incontrolável de ir para a geladeira para comer alguma coisa, tente evitar doces, alimentos gordurosos e chocolates. Substituí-los com uma cenoura, por exemplo, ou uma maçã. Estará introduzindo menos calorias no seu corpo e a vontade será saciada da mesma forma.

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3: Sim, é o fino da roça, o campeão de audiência. E vamos de mais alô pra turminha que tá por aqui ouvindo e participando, né? Bora, bora.
9: Bom dia, fino da roça, que Marcão eletricista, sempre ligadinho na melhor. Gostaria de mandar um alôzão pra galera da Ouro Branco, e para Maria Milza aí na rua, na Avenida Presidente Kennedy. Edgar Pereira, tchau, obrigado.
3: Alô, Maria Nilza, abraço pra você, bom dia, sempre ouvindo o Fino da Roça, programação 98. Quem mais? Bom dia com Jesus Campeão, tô por aqui, ligadinho na melhor, toca pra gente a música da... Manda um abraço pra todos os atleticanos e também mande um abraço do mando da Secretaria de Esportes. Hoje os cruzeirenses vão trabalhar de cabeça doendo, viu? Eu vou traduzir assim, viu, som? Rapaz, toma atento. Bom dia, Deus abençoe, amigo. Aqui é o Binha dos Salgados. Alô, Binha, bom dia pra você, que Deus nos abençoe. Bom dia, turma da 98. Muita luz e muita paz pro nosso Montes Claros, turma da saúde, dos hospitais, dos bairros Antônio Pimenta, Morrinhos, Eldorado, Santos Reis, Nova Morada, a turma do desenvolvimento social e da educação. O Fernando Anjo em 98, maravilhoso programa de entretenimento musical e, se possível, toca a gente terra tombada. Quero ver se toco mais adiante. Se tiver na programação, toco sim. Valeu, Fernando Anjo. Alô pro Marcones Construtor. Alô, Marcones, bom dia pra você, querido. Obrigado pela audiência. Bom dia, meu considerado. O piloto Igor Perninha estava com sua máquina de velocidade indo pra trilha quando resolveu impressionar a turma com uma manobra radical. Houve um acidente. Perninha quebrou 4 dentes da frente, perdeu a dentadura. Perninha está bem. Falou, falou.
6: Bom dia, amigos da 98, enfim, o Fino da Roda.
3: E tem um vídeo aqui do acidente, hein?
6: Isso é um sucesso. Paulinho Móveis, Phelps, gostaria de mandar um alô especial para seu Jair Hardy, Mancha, o Ancião, Romim Cardino Seco. Falou, falou, falou.
3: Valeu, bom dia. Eita, eu acho que ele não vai querer empinar tão cedo, viu? Rapaz... Ralou o fio. Eita!

0: Lourenço e Lourival cantando Velha Porteira, fechando bem esse bloco. Música atendendo a pedido do amigo ouvinte, né? Que é bom também. Opa, bom dia. Mande um abraço para o meu cunhado Vinícius e a sua esposa Aline. Estão ligadinhos ouvindo a 98. A melhor, a turma do bairro Jardim Olímpico, a Cássio Gomes do Independência. Valeu, Cássio. Bom dia pra você. Alô pro amigo Antônio Arlon. Alô, Arlon. Bom dia, querido. Obrigado pela audiência. Valdeci Taxista, sua vez. Bora, campeão.
1: Bom dia, 98. Dia. Bom dia, locutor. Ô, locutor, toca pra nós aí. Viva a vida. De Milionário José Rico, e essa música é em homenagem ao meu irmão Paulo Enra.
0: Eita! Abraço pra você. Alô, Paulo Enra, bom dia pra você, sempre ouvindo a 98. Alô pra ele, o atleticano Robson Domingos tá aqui feliz da vida. Alô, Cozinho, bom dia pra você, campeão, sempre ouvindo o Fino da Roça. Bom dia, saudações alvinegras a todos. Ah, toca pra nós, adeus Maria, pra todos os ouvintes. Rapaz, toma atento, ó o povoiano. Valeu, bom dia pra você, Marquinho, sempre ouvindo a primeira número um. Bom dia, alô pra nós aqui na biscoitaria da vovó Gi no bairro Maracanã. Alô, turminha, bom dia pra vocês, queridos. Obrigado pela audiência. Ah, bom dia pra você também, Neto. Sempre ouvindo aqui a 98. Oh, bom dia, amigo, excelente quarta-feira pra todos nós. Abraço pro Dilson da Madeireira Líder. Alô, Dilson, bom dia pra você, querido. Obrigado pela audiência de sempre. O Fino da Roça volta em instantes. 98. 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
1: Muito bem, já estamos de volta com mais músicas, mais alô e mais participações. Bom dia! Manda o meu bom dia porque o Galo ganhou. Ah, tem uma torcida comemorando muito por aqui. Valeu, bom dia pra você, Joyce Sobral. Quem mais no fim da roça? É o Felipe, bora, Lipe.
2: Bom dia com Jesus.
1: Bom dia
2: com Jesus. Que Deus abençoe nosso dia.
1: Amém.
2: Hoje eu acordei bom, depois daquele chocolate do Atlético.
1: Eita.
2: Bom dia, tamo junto, meu amigo.
1: Valeu.
2: Deus abençoe a semana nossa aí.
1: Amém. Abraço, Lipe. Bom dia pra você. Alô pro Dominguinhos de Montezuma, taxista, pai do David. Alô pro Dominguinho e pros seus passageiros ouvindo o Fino da Roça. Alô pra turma, sempre ouvindo aqui a primeira e a número um. Alô, turminha de Montezuma, bom dia a vocês, hein?
3: Bom dia, bom dia, bom dia, 98. Dia. Como é bom acordar e escutar o Fino da Roça. Hoje eu quero mandar um alô para meu filho Arthur, que tá indo pra escola, que adora a programação. Um abraço, fique com Deus.
1: Valeu, bom dia, Leandro. Alô, Arthur, bom dia pra você, seu menino, e sempre ouvindo aqui a 98. Alô, André Taxista, você vai.
4: Bom dia, 98 FM. Ô, moço, mais uma vítima de Paulinho Móveis. Ai, Paulinho, que não tem jeito, viu? Rádio 98 FM, o fim da roça, o melhor. Valeu.
1: Valeu.
4: Fala seu nome. Valeu.
1: Pra que falar meu nome, né?
5: Eu penso que
1: é me mandar direto pra sala da chefa, armaria de lá. Minha vida...

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20: 7:27.
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3: De volta com muito mais músicas, tem Milionário José Rico cantando Viva a Vida. Alô pra Rosângela e Estefânia no Mucambo Firme. Alô, Tiquinha, bom dia pra você. Tudo de bom, obrigado pela audiência. Alô, Osmar Afonso, bom dia a ti, amigo. E sempre ouvindo aqui a primeira e a número um. Abração pro Valdeir no Cidade Industrial.

0: 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Antes tivemos milionário José Rico cantando Viva a Vida, e assim é o fim da roça. E vamos de alô rapidinho pra turminha que tá por aqui ouvindo e participando, né? Ah, tem alô pro amigo Neto do bairro Acácias. Alô Neto, bom dia pra você, pra esposa Nalva e o filhotinho Natan. E ele já postou aqui a sua tradicional nota de guitarra. Au, dessa vez uma nota mais longa. Valeu Neto, bom dia pra você. Vai Andréia.
1: Bom dia Rádio 38, aqui é André Leal. Passando para desejar uma ótima quarta para nós e parabenizar meu tio Zito Gomes na sintonia. Tio, um abraço para o senhor e quero mandar um alô para todos os ouvintes e mandar um toque todo especial para minha esposa Luiz na sintonia. Amor, um bom dia para você. Beijo.
0: Valeu, bom dia a todos.
2: Bom dia, meu amigo Bicho Feio.
0: Bicho Feio.
2: Bom dia, ouvinte fim da roça.
0: Bom dia, Sam.
2: Bicho Feio, toca uma moda top aí para meu amigo Elton Vieira, Elton mecânico Vieira. Aí do Alto São João.
0: Sim.
2: Ele não perde o fim da roça por nada. Valeu, meu amigo.
0: Valeu, bom dia, Sam. Alô, Elton, bom dia para você, querido. Obrigado pela audiência. Oh, Jesus eterno.
2: É o 98, a primeira número 1, 45 anos de credibilidade no ô Peppa, toca pra nós aí, com o Leandro Romário, Icri, Gilmar, corações egoístas, vai pra você, viu? E pra mim, pra todos vocês, ouvindo da 98, que eu cruzei essa
0: fantomia. Tô aqui agora, Lazarento. Valeu, bom dia pra você, o fim da roça volta já. Meu Deus. 98. 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
4: Na saúde, uma coisa é fundamental: cada pessoa é única. O que funciona para um pode não funcionar para o outro. Isso vale muito para emagrecimento, uso de vitaminas e suplementos. Por isso, dietas prontas e receitas da internet nem sempre trazem resultados e às vezes podem até atrapalhar. Um tratamento correto leva em conta a rotina, os exames, a idade, os hábitos e as dificuldades de cada pessoa. Tem gente que precisa controlar mais a fome, outros precisam corrigir falta de vitaminas, melhorar o sono ou reduzir o estresse. A boa medicina não trata só o peso, trata a pessoa como um todo. E é isso que traz resultados mais seguros e duradouros.
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3: Muito bem, já estamos de volta com mais músicas, mais alô e mais participações. Simbora, seu doidão!
6: Rádio 98.
3: Maravilha esse programa, gente de Deus.
6: Manda um alô aqui pro top DJ Flex Silviana. Aqui em Boa Vista do Pacuí. A voz tá meio rouca, mas tá saindo. E também pra minha filha Mariana Viana.
3: Alô, Mari, bom dia pra você, sua cheirosinha.
7: Bom dia, meu nome é Leandro. Gostaria de pedir uma música que Gustavo Lima, Maria Passa na Frente, toca pro meu irmão. Eu falei pra Davi, pra Dona Rosa, pra Jéssica, pra Dona Mara, pra todos os meninos da cidade. Tchau, obrigado, Deus abençoe.
3: Alô, Eliana, já está programado e vai ao ar daqui a pouquinho, Eliana. Abraço pra você, bom dia, sempre ouvindo a 98.
8: Bom dia, 98, a melhor.
3: Dia.
8: Manda pra toda a minha família e pra todos os independentes. A próxima música vai pra vocês. Deus abençoa. Quem tá falando é Dedê.
3: Valeu, Dedê. Bom dia pra você. É nada. Sério que eu tenho que colocar esse áudio? É nada.
9: Bom dia, meu pão de queijo, que é Tiagão de São Judas, hein, papai de saber.
3: Ainda vou dar-lhe um soco no pé do focinho ainda.
9: Pensou a nossa semana, né? Ilumina sempre nós, sempre ouvindo, sempre para a melhor rádio, né? Bora.
3: Cai fora, menino, velho, o povoiano. Alô pra amiga dos anjos, alô dos anjos, não ria não dos anjos. A próxima música, gente, a próxima música, tem gente que vai sofrer, vai lembrar do passado, vai lembrar de coisas que viveu e não viverá mais, outros vão lembrar ou imaginar coisas que deveria ter vivido e não viveu, e por aí vai, né? Rapaz, bom, eles vêm para fazer com que o seu coração relembre. Ou então tenha esperança. Com vocês, Luiz José Costa e Emival Eterno da Costa. Rapaz, tá certo isso.
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1: É o Gustavo Lima cantando Maria Passa na Frente. Valeu, Eliana, bom dia pra você, sempre ouvindo aqui a 98, que é bom também, né? Alô dos Anjos, bom dia pra você. Alô Rogério, bom dia pra você, queridão. Abraço pro Alexandre, taxista. Alô Xandinho, bom dia, daqui a pouquinho a sua música aparece aqui, viu Xande? É, a música do Copo Virado. Bom dia, mande um alô para o Foguinho Motos e todos os dias na escuta do Fino da Roça, melhor rádio do Brasil, 98. Ah, ontem tive o privilégio de conhecer esse locutor, que todos gostam do trabalho. Continue sempre essa pessoa maravilhosa, incrível, bom conversar com você. Aquele abraço pra você, amigo, tudo de bom, obrigado pelo carinho, pela audiência. Ontem eu conheci pessoalmente o Foguinho Motos, uma pessoa incrível, abraço pra você, amigo, que o bom Deus continue abençoando você ricamente. O Fino da Roça volta em instantes com muito mais músicas, fiquem ligados, ouvindo a primeira e a número 1. 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
0: 8 horas.
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0: 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Mulher foi atropelada e morta quando à noite caminhava pela BR-135 em Montes Claros. Saiba mais. Terça-feira de muita tensão em Brasília, abre aspas, sobre conversas de Moraes e Vorcaro. Gonê, da Procuradoria-Geral da República, diz que André Mendonça investigou Moraes do STF ilegalmente, fecha aspas. Imprensa mundial fala em bomba atômica e terremoto político e institucional em Brasília após divulgação de mensagens supostamente ao ministro Alexandre de Moraes. Brasília, nesta quarta, deve ter novo dia de tensão após Polícia Federal rastrear os supostos contatos entre ministro e banqueiro Daniel Vorcaro. Petroleiros foram atingidos no Estreito de Hormuz e pegaram fogo, divulga o Irã. Suas forças atacaram bases militares dos Estados Unidos entre terça e esta quarta-feira. Incêndio em vegetação às margens da BR-365, próximo a posto de gasolina, com focos registrados nos dois lados da rodovia, ainda ontem. Mega Sena de quinta-feira subiu para 41 milhões de reais. Ninguém acertou os números 16, 30, 40, 47, 48 e 60 na noite de ontem. O tempo e a temperatura. Com temperaturas hoje entre 22 e 33 graus, com sol e nuvens.

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8: Muito bem, já estamos de volta com mais músicas, mais alô e mais participações. 8 horas, 8 minutinhos. Eu disse 8 e 8. Pra você, um bom dia. Como é bom ter você por aqui. Vamos de mais alô.
9: Agora, fala, galera, né? Da 98. Bom dia, meu dia. Amigo. Manda alô pra nós aí. Saudação pra toda a nação atleticana.
8: Sim.
9: Galo doido. Bora, ótima quarta.
8: Valeu, um abraço pra você, seu menino.

0: Vera, é a sua vez, bora.
1: Bom dia, 98, eu que como sempre ligadinho, ouvindo meu rádio do Norte de Minas.
0: Yes.
1: Como sempre, minha companheira, né, nesses dias agora, pós-cirurgia, Deus no comando.
0: Amém.
1: Sei que vai ser meio difícil, mas eu vou vencer.
0: Vai
1: valeu,
0: sim.
1: Valeu, 98, obrigado pela companhia.
0: Com Jesus e Deus na frente, venceremos de tudo. É. Valeu, Vera, bom dia pra você. Deus abençoe você sempre, viu? Jesus, vai você, do bairro Rios.
2: 98, aqui é Jesus dos Morros. Toca qualquer uma música aí pra mim, tio Parada Dura, então bom dia, tchau.
0: Valeu, bom dia pra você. Ah, bora, vai, Marcelo Mendonça.
3: Bom dia, 98. O desafio de hoje é tocar a música de José Lima Sobrinho e Durval de Lima. Valeu!
0: Valeu, bom dia! Gente, a próxima música vem com essa dupla que ele falou aí, viu? Gente, é o seguinte, olha. O tempo, quem foi que falou que o tempo cura as dores, sara feridas, resolve todo e qualquer problema? Quem foi? Quem foi que inventou essa grande mentira? É o que diz a letra dessa música. Presta assunto aí, vai. Chitãozinho e Chororó. E aí, tempo? José Lima Sobrinho e Durval de Lima. Chitãozinho e Chororó.
4: Dia 20.

0: Ed, Brito e Samuel cantando Toda Mulher. Antes, Chitãozinho e Chororó cantando E Aí Tempo. Ah, o tempo. O tempo é assim. Alô pro Fabinho. Alô, Fabinho. Bom dia pra você, campeão. Sempre ouvindo aqui a primeira, número um. Quem mais tá no fim da roça? Bora?
1: Bom dia, 98. Dia. Deus abençoe nossa quarta-feira. Manda uma pra nós ir. Uma musguinha. Ela, eu acho que ela é com trio para dura. Fala só capilão. Ô, Guilherme Silva, manda pro colega meu. Eita. Que foi assistir o jogo ontem. Chegou
0: lá, vem.
1: Tudo no sofá. A mulher zunhou ele tudo. Valeu, 98.
0: A mulher zunhou ele tudo? Rapaz, que mulher brava. Rapaz, homem de Deus, que confusão é essa? Quem mais tá no fim da roça?
2: Bom dia, 98. Deixa de sofrer por causa de time, gente. Tô vendo muito.
0: Tá certo. Falou, Cruzeirense.
2: Muita gente sofrendo aí por causa de time. Cruzeiro perdeu e eliminado duas vezes seguidas, né?
0: Não, não é.
2: É isso aí, seu Cruzeirense. Não tô sofrendo, não. Bota trabalhar, mano. Bota trabalhar. Bota trabalhar. Bom dia.
0: Valeu, Bruninho, bom dia, fique bem, amigo. Rapaz, eu não digo é nada, não chora não, homem.
3: Bom dia, 98, aqui quem fala é o Arles Frete.
0: É o Arles, bom dia, querido.
3: Um abração pra todo mundo aí. Os Frete de Montes Claros aí, pedi aquela tá musgona aí, velha porteira, meu amigo.
0: Toquei um pouquinho mais cedo, mas toquei. Abraço pra você, o Arles, bom dia, sempre ouvindo aqui a primeira e a número um. Alô, Bruninho, abraço pra você, campeão. Eita. Passando muita raiva com esse time. Esquenta não, Bruninho. Vai melhorar um dia. 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
1: 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Bom, vamos mais. Alô? Alô pra amiga Adneia. Alô, Adneia, bom dia pra você, sempre ouvindo aqui a 98, que é bom também ter você por aqui. Abraço pra você, Adneia, pro irmão Adnan, pra Adriana, também pra Lourdes, Laura e toda a família sempre ouvindo a 98. E claro, né? Abraço todo especial pra netinha Ana Júlia. Ana Júlia, beijo pra você, sua maravilhosa, e sempre ouvindo aqui a 98. E tem alô pra Grazi. Ei, Grazi, bom dia pra você, sempre ouvindo aqui a 98, que é bom também, né? Vamos de mais músicas. Alô, Bruno, alô, Marrone. Basta o que mesmo?
2: Basta.

0: É o Ciro De Luca cantando Copo Virado. Alô, Alexandre Taxista, bom dia pra você, querido. E obrigado pela audiência, bom demais ter você por aqui. Quem mais tá no fim da roça? Tem alô pro Getúlio. Alô, Getúlio, bom dia, sempre ouvindo aqui a primeira e a número um. Valeu, campeão, um abração pra você. Tudo de bom e sempre ouvindo o fim da roça. Ah, quem mais? Tem alô aqui pra nossa amiga Débora. Alô, Débora, bom dia pra você. O DJ Flexon Apolo Viana postou aqui um pequeno vídeo do rádio dele ligado na 98. Alô, seu menino, bom dia, bom trabalho aí, hein? Ah, e se proteja do sol, hein? Que sol é esse, rapaz? Bom, voltamos já, não saia daí, ó.
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2: Muito bem, já estamos de volta, 8 horas 42 minutinhos. Para você, um bom dia. Como é bom ter você por aqui. Alô pro Gil Gomes, lá em Cachoeira de Goiás. Valeu, Gil. Bom dia para você, campeão. Quem mais no Fino da Roça?
9: Bom dia, 98.
2: Dia.
9: Manda um alô para mim aqui na Fazenda Analina, para mim e meu filho Eduardo aqui no trabalho, Capitanés.
2: Tá certo.
9: Fala a próxima música pra gente aí.
2: Valeu, Adeni. Abraço pra você, pro filho Eduardo. E um ótimo dia pra você, sempre ouvindo aqui a 98, que é bom também, né? Abraço a turma na região de Capitão Enéas. Alô pro amigo Ney. Alô, Ney. Bom dia pra você, Ednei de Brito. E sempre ouvindo aqui a 98. Vamos de mais músicas? Tem Henrique Juliano cantando Carta Aberta. Alô, Grazi. Bom dia pra você, essa menina. 8h42.

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0: 9:11.
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0: A Lavinha zoando seu pai e Cruzeirense é o melhor de tudo. Bom, tá aí, ouvimos Marcos e Belucci cantando O Pena Que Se Já Namora. Antes teve Yuli Rossi cantando Carta Branca. E vamos demais. Alô pra turminha que tá por aqui ouvindo e participando, né? Da programação 98. Aquele abraço pra você, Grazi. Sempre ouvindo a primeira e a número 1. Bom dia, quero ouvir, se possível, Jean Giovanni, amigo seu. Já agradeço a ouvinte Fabrícia do bairro Novo Horizonte. Valeu, Fabrícia. Bom dia pra você. Sempre ouvindo aqui a primeira e a número 1. Valeu, Fá. Quem mais tá por aqui? Maria? Sua vez, bora essa menina.
1: Bom dia, 98, quero ouvir a próxima música. Ofereço pra todos os meus clientes, todos ouvindo a rádio, obrigada.
0: Valeu, bom dia pra você, sempre ouvindo aqui a 98, que é bom também ter você por aqui. Quem mais? Alô pra ele, o Robson Domingos. Alô, Cozinha, bom dia pra você. Não fica zoando assim os cruzeirenses não, mas gente. Alô pra ele, pro amigo Dart Lucas, que postou pamonha quentinha igual sorriso no rosto. É verdade, viu, o Dart Lucas. Ontem eu fui na cantina do Dart, levei 4 pamonhas pra casa. Pena que eu pude comer somente uma, porque as outras 3, o Pedro Lucas estraçalhou no dente. Mas, rapaz, eu não digo é nada. Abraço pra você, Dart. Alô, Júnior, bom dia, queridos. Obrigado pelo carinho e pela audiência. A turma da cantina do Dart. Também tem alô pra ele, o amigo pintor. Alô, Armando Caetano, bom dia pra você. Sempre ouvindo aqui a 98, que é bom também, né? Ah, e também tem alô pra Gizinha, a Gizinha Show, Edilson Thiaguinha, família Show. Bom dia pra vocês, queridos. Obrigado pela audiência. Bom dia, aqui é Lohane da Alterosa 1, gostaria de ouvir Hugo Henrique e Ana Castela cantando O Processo Delicado. Tchau, obrigado. Ah, e um ótimo dia a todos os ouvintes. Fique ligadinha, quero ver se toca daqui a pouquinho aí, viu? Abraço a você, sempre ouvindo o Fino da Roça. Bom dia, manda moda boa em homenagem a ela. Ah, sim. Aquele abraço pra você. Bom dia, sempre ouvindo o Fino da Roça. É o Rafa Silva. Alô, Rafinha, bom dia pra você, sempre ouvindo a 98. Alô, dona Neide, aquele abraço pra vocês, bom dia, sempre ouvindo aqui a primeira e a número 1. Pra ela, que é, peraí, abraço, peraí aqui, é o Rafa Silva, mande uma moda boa em homenagem a ela. Peraí, deixa eu ler a mensagem do início. Bom dia, turma da 98, aqui é o Rafa Silva do Clarice Taíde, mande um alô especial para minha esposa Eliane, agora sim, né? A Eliane, que está fazendo aniversário hoje, e parabéns pra ela, toda felicidade meu, do mundo, meu amor. Eu e nossas filhas, a Luísa e a Antonella e a Lavínia, nós te amamos e muito. Aquele abraço todo carinhoso especial do Rafa Silva e da sua família, em especial para a esposa Eliane, aniversariante do dia. Alô, Eliane, parabéns, toda felicidade do mundo, e sempre ouvindo aqui a primeira e a número 1. Agora sim, né? O Nilson mandando aquele abraço todo especial para a mamãe, a dona Neide, lá na fazenda. Dona Neide, bom dia para a senhora. Tudo de bom, obrigado pelo carinho, pela audiência. Organizar as coisas aqui agora, né? Alô também para a amiga dos Anjos. Alô, dos Anjos, bom dia, sempre ouvindo a 98 e o Fim da Roça, que é um luxo que só ter você por aqui. Quem mais tá por aqui? Bora pro intervalo, né? Chegou a hora. O Fino da Roça volta já. 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
1: 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Mulher é atropelada e morta quando, à noite, caminhava pela BR-135 em Montes Claros. Tráfego parou no trecho. Saiba mais. Terça-feira de muita tensão em Brasília, abre aspas, sobre conversas de Moraes e Vorcaro. Gonê, da Procuradoria-Geral da República, diz que André Mendonça investigou Moraes do STF ilegalmente, fecha aspas. Imprensa mundial fala em bomba atômica e terremoto político e institucional em Brasília após divulgação de mensagens supostamente ao ministro Alexandre Moraes. Brasília, nesta quarta, deve ter novo dia de tensão após Polícia Federal rastrear os supostos contratos entre ministro e banqueiro Daniel Vorcaro. Petroleiros foram atingidos no Estreito de Hormuz e pegaram fogo, divulga o Irã. Suas forças atacaram bases militares dos Estados Unidos entre terça e esta quarta-feira. Incêndio em vegetação às margens da BR-365, próximo a posto de gasolina, com focos registrados nos dois lados da rodovia, ainda ontem. Mega de quinta-feira subiu para R$41 milhões. Ninguém acertou os números 16, 30, 40, 47, 48 e 60 na noite de terça-feira. O tempo e a temperatura. Com temperaturas hoje entre 22 e 33 graus, com sol e nuvens, Montes Claros tem 50% de chances de ter chuva, razoavelmente incomum nesta quinta-feira 3. O calor, então, deverá recuar ligeiramente para 29 graus e a mínima para 20 graus. Neste momento, a temperatura é de 27 graus, sol e nuvens, mais nuvens do que sol nos estúdios da Rádio 98 FM Montes Claros. A umidade do ar está em 55%, com ventos a 10 km por hora.
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2: A gordura trans e seus efeitos nocivos à saúde têm sido alvos de estudos recentes. A gordura trans está no salgadinho de pacote, na batatinha frita das lanchonetes fast food, na maioria das margarinas, na pipoca de micro-ondas, nos bolos e tortas industrializados e nas bolachas.

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0: na máquina do tempo da 98, o Grupo Nazaré, cantando Dream On. A nossa amiga ouvinte postou aqui, vontade de não prestar. Mas peraí, você já não presta já, mulher? Josh! Alô pro Ailton, na rua Melo Viana. Alô Igor, do bairro Morrinhos, bom dia pra você, sempre ouvindo a 98. Alô pro Carlos Braga, lá em Januário. Agora você foi longe demais com essa máquina do tempo, uai. Saudade dos bons tempos, hein? Grande abraço, irmãozão. Forte abraço, sempre ouvindo aqui a 98. Alô pro Cândido Sebastião, da loja de calçados. Bom dia, manda de mandou em rua aí pra gente. E avisa Chuchu do Uber que quando for vir trazer o refrigerante da aposta, pode trazer o bolo também. Eita, porque deu galo ontem. Valeu, bom dia pra você, Cândido Sebastião. Sempre ouvindo aqui a 98. Quem mais no fim da roça? Dá tempo? Então bora, vai. Você.
1: 98! Manda um alô aqui pra nós aqui na obra do Sérgio, pra John Marquinhos, Moacir, André.
0: Quem
1: e
0: mais?
1: Farley. Um abraço 98. Ai. Já é tarde.
0: Meu Deus.
1: É quase.
0: Valeu, bom dia pra você, Farley. Sempre ouvindo a Fim da Rosa. Agora vai lá tomar seu remedinho, vai? É. Karine, sua vez, fecha pra gente esse bloco.
2: Bom dia, 98. Dia. Bom dia a todos. Eu gostaria de mandar um alô para o meu esposo, João Henrique, na escuta. Um forte abraço, fiquem todos com Deus.
0: Sempre com Deus. Valeu, Karine. O Fino da Roça volta já. 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
0: 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Informa a hora. 9:22.
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0: E Daniel cantando Fogo de Amor. Antes teve João Mineiro e Marciano cantando Bens a Deus. E vamos de alô rapidinho, né? Bora, seu menino, você.
1: Bom dia, 98. Bom
0: dia.
1: Com essa marca do tempo aí, André, você pegou pesado com o passado nosso. Aí faz doer.
0: Eu gosto, é do estrago. 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
1: 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Informa a hora. 9:35. Bom dia.

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3: E hoje a curiosidade é sobre Mario Bros. Você sabia que o Mario ganhou o seu famoso bigode por uma limitação dos videogames antigos? Com poucos pixels disponíveis para apresentar o rosto, desenhar uma boca detalhada era difícil. O bigode ajudava a destacar o nariz e a boca do personagem. E o que começou com a limitação técnica acabou se transformando em uma das características mais famosas dos games.
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0: 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E vamos de mais alô, né? Opa, bom dia, turma da 98. Aqui é o Gilmar. Mande um alô pra nós aqui no bar, no Copo Sujo Independência. Bar Copo Sujo. Ah, de Tony Muleta, mandando alô pra todo turma, pro Domingão Pé Inchado e o Ramon Pé de Cana. Abraça todos os bebedores de cana. Ah, seus meninos. Eu não digo é nada. Eu só te falo uma coisa, meu amigo, receba.

0: ao som de Danilo e Davi, cantando Eu Não Sou Terapia. Ah, Maria, bicho grosso. Também ouvimos aí a Chitãozinho e Chororó, cantada a capela Se Deus Me Ouvisse. Ficou muito bacana. Bom, voltamos já, hein? 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

0: 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Informa a hora. 6:50.
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0: Muito bem, de volta trazendo pra você o último bloco. Que peninha, o programa está acabando, chegando ao fim, the end. É, bom, tem alô pro Bruninho. Alô, Bruninho, chora não, seu menino, seu cruzeirense gente fina. Há também outro cruzeirense que tá por aqui. Alô pra ele, pro amigo Gere mais L. Alô, Gera lindão, ainda mais lindão, o maior representante da beleza masculina. Bom dia pra você, amigo, e sempre ouvindo o fim da roça. Zelito, você vai, filho. Bora.
2: Bom dia, 98. Eu gostaria de oferecer a próxima música para todas as Marias.
0: Olha, não pode Marias. Falar isso, não. Eu acho que tá bloqueado. Acabou de receber um bloco. Bom dia, sou ouvinte todos os dias. É o Afonso em Condado São João da Ponte. Em Condado, região de São João da Ponte. Manda a próxima música pra turma aqui. Valeu, Manuel Afonso. Bom dia pra você, querido. Obrigado pela audiência. Bom, vamos de mais músicas. Esse pessoal fica falando de futebol a manhã inteira. Enfim, toca música pros cruzeirenses, toca tal música. Eu não sou esse tipo de gente que fica colocando essas músicas pra poder zoar os amigos cruzeirenses, não. Eu, só porque o Cruzeiro perdeu, vou ficar zoando eles? De jeito nenhum. Eu gosto dos meus amigos cruzeirenses. Abraço pra toda a família azul.

0: Bom, o programa de hoje fica por aqui, né? Rapaz, eu não digo é nada.
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4: 10 horas em ponto.
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0: 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Aos 83 anos, morreu no Rio o ator Gracindo Júnior, filho de Paulo Gracindo, um dos fundadores do rádio e da TV no Brasil. Mais um choque entre moto e ônibus em Montes Claros. Mulher é atropelada e morta quando à noite caminhava pela BR-135 em Montes Claros. Tráfego parou no trecho. Saiba mais. Terça-feira de muita tensão em Brasília, abre aspas, sobre conversas de Moraes e Vorcaro. Gonê, da Procuradoria-Geral da República, diz que André Mendonça investigou Moraes do STF ilegalmente. Fecha aspas. Imprensa mundial fala em bomba atômica e terremoto político e institucional em Brasília após divulgação de mensagens supostamente ao ministro Alexandre de Moraes. Brasília, nesta quarta, deve ter novo dia de tensão após Polícia Federal rastrear os supostos contatos entre ministro e o banqueiro Daniel Vorcaro. Petroleiros foram atingidos no Estreito de Hormuz e pegaram fogo, divulga o Irã. Suas forças atacaram bases militares nos Estados Unidos entre terça e esta quarta-feira. Incêndio em vegetação às margens da BR-365, próximo ao posto de gasolina, com focos registrados nos dois lados da rodovia ainda ontem. Mega de quinta-feira subiu para R$41 milhões. Ninguém acertou os números 16, 30, 40, 47, 48 e 60 na noite de terça-feira. O tempo e a temperatura. Com temperaturas hoje entre 22 e 33 graus, com sol e nuvens, Montes Claros tem 50% de chances de ter chuva, razoavelmente incomum, nesta quinta-feira 3. O calor, então, deverá recuar ligeiramente para 29 graus e a mínima para 20 graus. Neste momento, a temperatura é de 29 graus. Sol e nuvens, mais nuvens do que sol nos estúdios da Rádio 98 FM Montes Claros. A umidade do ar está em 46%, com ventos a 23 km por hora.
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0: Este resumo do MontesClaros.com é parte dos noticiários da Rádio 98FM. Bom, a partir de agora, com você, cruzeirense Lino Oliveira, e o programa Sua Voz no ar.

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4: 10 e 8.

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0: alojado, Gustavo Lima, na programação da Rádio 98 FM, para fechar aqui mais um bloco do Sua Voz, Seu Áudio no Ar, nesta quarta-feira, né? 2 de setembro. Vamos lá então com uma pergunta, com o assunto do dia, valendo presentes. Olha aí, hoje tem, hein? Hoje é dia de Combo da Oba Burger, que fica na Raul Correia, no bairro Funcionários. 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Hoje, quarta-feira também, tem presente lá da Alquimia dos Sabores. Ah, e tem também um prêmio legal, daqui a pouquinho eu vou estar falando aqui pra vocês, tá? Quarta-feira é dia, né?
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0: Hoje o assunto, a pergunta é a seguinte. Tem mulher casada se sentindo sozinha com o marido ao lado. E tem homem casado com mulher ao lado também se sentindo sozinho. O que é mais verdadeiro? Pronto? Entenderam? Vou repetir. Tem mulher casada se sentindo sozinha com o marido ao lado. E tem homem casado com mulher ao lado também se sentindo sozinho. O que é mais verdadeiro, hein? Essa é a pergunta, este é o assunto. Participe pelo 998009898. Por áudio, você concorre aos presentes do dia, ok? Daqui a pouquinho, então, as primeiras participações. 10h33, informando o Hospital Provida, agora com serviço de oftalmologia completo para você, 2211-6000.
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4: Muita gente pensa que a nutrologia serve só para emagrecer, mas ela vai muito além disso. O nutrólogo também ajuda na prevenção de doenças, na melhora da disposição, no ganho de massa muscular e no equilíbrio do organismo. Muitas pessoas procuram ajuda por cansaço, queda de cabelo, falta de concentração, dificuldade para ganhar peso ou até compulsão alimentar. Isso acontece porque a alimentação influencia praticamente todo o nosso corpo. Quando esse equilíbrio não está adequado, a saúde sente, mesmo que os sinais não sejam tão claros no começo. Cuidar da nutrição com acompanhamento médico é uma forma inteligente de prevenir problemas e melhorar a qualidade de vida.
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5: 10h38.
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0: aí a Tainá Bittencourt aqui pra você na 98 FM, vivendo ou existindo, hein? Essa é a pergunta. Essa foi a música, né? A pergunta é essa aqui, gente, é o seguinte: tem mulher casada se sentindo sozinha com o marido ao lado, e tem homem casado com a mulher ao lado também se sentindo sozinho. O que é mais verdadeiro? Essa é a pergunta, vamos lá.
1: Eu acho assim, todo casal tem que ter diálogo um com o outro, conversar, dialogar. Os casais de hoje ficam mais no telefone, conversando, telefone, internet, mexendo na internet, tudo assim. Aí não tem diálogo no casal, entendeu?
0: Ok, mais uma.
2: Eu faço parte dessa estatística.
0: Você?
2: Eu faço parte. Que acontece, muitas vezes a gente, acho que o sentimento ele começa a ficar meio desgastante. Uhum. Aí você começa a se sentir, mesmo estando ao lado da pessoa que te ama, que gosta de você, mas você se sente sozinho, se sente vazio, entendeu? Como se fosse um vazio na vida da pessoa. Uhum. Mas não que a gente queira, a gente queria poder retribuir. Mas eu gostaria de saber um estudo a respeito aí, o que é isso que a gente sente. Mesmo estando com a pessoa, a gente se sente só. Tá aí, um abraço.
0: E mesmo amando também, né? É. Obrigado.

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0: Tatuagem dos Olhos na 98 FM. Gente, é o seguinte, hoje, quarta-feira, quem participa aqui com a gente também aqui pelo... Respondendo a pergunta do dia por áudio, vai estar concorrendo também, atenção, hein? Presente lá do Sandes. Uma suíte presidencial com direito à parmegiana. Beleza? Quarta-feira é dia, né? Show de bola? Então vamos lá, seguindo. Tem mulher casada se sentindo sozinha, com o marido ao lado. E tem homem casado, com mulher ao lado, também se sentindo sozinho. O que é mais verdadeiro? Essa é a pergunta, este é o assunto.
1: Alô, 98, eu acredito nisso não, viu? Só se isso acontecer é porque um não gosta do outro, perdeu a mão um pelo outro. Então, pode ficar saindo de separar.
2: Eu acho que essa pergunta é verdadeira. Mas é por causa que, às vezes, eles estão juntos, mas o amor acabou, né? Aí se sente sozinho.
3: Acho que, hoje em dia, é os dois, entendeu? Porque tem homem que tá com a mulher... e tá se sentindo sozinho. E tem mulher também que tá ao lado do homem e tá se sentindo sozinha. Então, eu acho que as pessoas têm que conversar mais para saber o que tá acontecendo um com o outro.
0: Ok. 4 para as 11. Nada, 5 para as 11. Ou melhor, 3 para as 11. Eita, nós. Alô, Igor Sombra. Bom dia, meu amigo.

0: Neto, Grance Matias, com o embaixador. E aí?
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0: A amiga Elisângela Rodrigues está sempre curtindo a 98, né, Elisângela? Um abraço para você, obrigado pela audiência de sempre aí. Bom, falando em prêmios, daqui a... lembrando que quem participa aqui com a gente concorre a um presente lá da Center Jeans, que é a número 1 em jeans no centro, hein? 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
2: 11:01. 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
3: Aos 83 anos, morreu no Rio o ator Gracindo Júnior, filho de Paulo Gracindo, um dos fundadores do rádio e da TV no Brasil. Mais um choque entre moto e ônibus em Montes Claros. Mulher é atropelada e morta quando, à noite, caminhava pela BR-135 em Montes Claros. Tráfego parou no trecho. Saiba mais. Terça-feira de muita tensão em Brasília. Abre aspas. Sobre conversas de Moraes e Vorcaro. Gonê, da Procuradoria-Geral da República, diz que André Mendonça investigou Moraes, do STF, ilegalmente. Fecha aspas. Imprensa mundial fala em bomba atômica e terremoto político e institucional em Brasília após divulgação de mensagem supostamente ao ministro Alexandre de Moraes. Brasília, nesta quarta, deve ter novo dia de tensão após Polícia Federal rastrear os supostos contatos entre ministro e o banqueiro Daniel Vorcaro. Petroleiros foram atingidos no Estreito de Hormuz e pegaram fogo, divulga o Irã. Suas forças atacaram bases militares dos Estados Unidos entre terça e esta quarta-feira. Incêndio em vegetação às margens da BR-365, próximo ao posto de gasolina, com focos registrados nos dois lados da rodovia ainda ontem. Mega de quinta-feira subiu para 41 milhões de reais. Ninguém acertou os números 16, 30, 40, 47, 48 e 60 na noite de terça-feira. O tempo e a temperatura. Com temperaturas hoje entre 22 e 33 graus, com sol e nuvens, Montes Claros tem 50% de chances de ter chuva razoavelmente incomum nesta quinta-feira, 3. O calor, então, deverá recuar ligeiramente para 29 graus e a mínima para 20 graus. Neste momento, a temperatura é de 31 graus, sol e nuvens, mais nuvens do que sol na Vila do Rádio.

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4: Gengibre, remédio para enxaquecas. As enxaquecas são dores de cabeças crônicas que se manifesta regularmente uma vez por semana ou a cada 15 dias. Pesquisas científicas comprovam que o gengibre pode ser um excelente remédio no combate a enxaquecas.

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0: É a fofoca do ano, Juan Leandro, com Danilo e Davi, na programação da Rádio 98 FM.
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0: Bom, é o seguinte, quem manda áudio respondendo a pergunta do dia concorre também àquele kit delicioso, kit de café da tarde, oferecimento Alquimia dos Sabores, galera. 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Alô, Anne! Alô, Ítalo! A galera aí da Alquimia dos Sabores, um abraço aí pra vocês. Bom, é o seguinte, hoje queremos saber: tem mulher casada se sentindo sozinha com o marido ao lado. E tem homem casado com mulher ao lado também se sentindo sozinho. O que é mais verdadeiro, na sua opinião, na sua visão?
2: As mulheres não estão sentindo só sozinhas não, viu? Estão sentindo viúvas de marido vivo. Que os homens hoje só pensam em status e cuidado visual. E o principal, eles estão deixando pra lá.
0: Fala, Vera.
3: O mais verdadeiro é o seguinte: não é só casais casados que tá vivendo essa situação, não. São casais que também são namorados e que vê poucas vezes, né, no decorrer da semana, que está vivendo, passando por essa situação. Uhum. Eu acredito que isso tudo hoje é devido às redes sociais, né? A pessoa fica o tempo todo com o telefone na mão. Aí, quando tem o tempo de estar com o companheiro, parceiro, namorado, marido, sei lá, ele tá ali com o telefone na mão e acaba deixando o companheiro, né, em ambas as partes,
0: no vácuo
3: ali, em vão, sozinhos. Às vezes a gente vê o casal, os dois ali, ó, em vez de estar conversando, batendo um papo, colocando assunto de dia, falando do relacionamento, né, do que fez durante o dia, do trabalho, tudo mais, ali nas redes sociais. Então dá pouca atenção um para o outro. Eu acredito que seja isso. As redes sociais hoje é que está destruindo os relacionamentos, né? As pessoas estão dando mais atenção ao telefone, às redes sociais, do que a própria pessoa que está do lado dele. Valeu, 98.
0: Valeu, Vera. Bom, daqui a pouquinho então voltamos com mais participações aqui para você num oferecimento da Center Med. 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
0: 11:19.
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0: Danilo e Davi. Eu não sou terapia. É quarta-feira, né? 2 de setembro e a 98 FM hoje tá com um assunto aqui, o seguinte, interessante também, né? Mais um assunto interessante aqui. Tem muita gente que manda aqui no PV da rádio, fala, ó, não vou mandar áudio não, mas tô me identificando enormemente com esse assunto do dia. Impressionante. Tem alguém aqui, por exemplo, que mandou aqui o seguinte. Deixa eu só ler aqui pra vocês aqui. Acabei de ver aqui agora. Cadê? Tan. Rodando. São muitas participações aqui. Aqui, ó. Favor, não fala meu nome, mas há dias que nem falo com meu marido, porque só fica nas redes sociais. Falo só mesmo o básico do básico. Rapaz. Assunto. Tem mulher casada se sentindo sozinha com o marido do lado. E tem homem casado com a mulher ao lado também se sentindo sozinho. O que é mais verdadeiro? Vamos lá.
1: Dito assim, que às vezes o homem, quando ele não dá muito carinho para a mulher, ela sente sozinha às vezes. E quando a mulher também não dá o carinho pro homem, sente sozinha também, ela sente sozinha. Eu acho que depende assim do carinho, do respeito, mostrar um com o outro, né, que ama um com o outro. Eu acredito que a verdade é essa.
0: Fala 98, esse assunto de hoje, ele é realidade dos casais. Aqui em casa mesmo é assim. Às vezes fico dias e dias sem falar com a minha esposa. Parece que ela dá mais atenção ao celular e nem é caso de traição. É porque o foco dela mesmo é o celular. Ou seja, acho que o grande problema hoje em dia são as redes sociais, que as pessoas infelizmente deixam o principal para dar foco a coisas banais. Também não precisa falar o nome, né? Ok. Mais uma.
2: Bom dia, 98. Bom dia. Aqui é Marlene Rocha, do Major Prats.
0: E aí, Marlene?
2: Olha, eu quero dizer o seguinte, que esse vazio, muitos casais sentem sim. Essa distância, o celular, a internet, está distanciando muitos casais. Só que o que eu quero dizer é que esse vazio interior que a pessoa sente não é só entre homem e mulher. É entre a gente e família também está existindo esse vazio, porque a partir do momento que alguns irmãos corrompem o pai e a mãe da gente, interesse por alguma coisa, eles acabam com a família e deixam no restante da família esse vazio. É um vazio horrível. Bom dia a todos os ouvintes.
0: Pra você também. Bom, daqui a pouco então voltamos com mais. Lembrando que quem participa com a gente hoje concorre aos presentes do programa de hoje, né? 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Alô para nosso amigo ouvinte. Alô, Messias. Ele que é taxista, né? Um abraço para você, querido, lá de Francisco Sá, valeu. Daqui a pouquinho voltamos com mais participações da galera pelo 998-00-9898. 11:34, informando Monte Belo Acabamentos. 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
5: Você sabia que o Sonic foi criado para substituir Alex Kidd como mascote da Sega? A empresa queria um personagem capaz de competir diretamente com Mario. Depois de vários testes e conceitos, surgiu o Ouriço Azul, extremamente veloz. Sonic estreou em 1991 e rapidamente se transformou um dos maiores rivais do encanador da Nintendo. Uma rivalidade que marca gerações de jogadores.
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0: pra você a música do Leandro e Romário com Ícaro e Gilmar. Corações egoístas, né? Bom, vamos lá com a galera aqui participando com a gente pelo 998009898. Vamos nessa? A galera participando aqui, mandando aqui o áudio, né? Mandando aqui falando sobre o assunto do dia. E o assunto, a pergunta é a seguinte: tem mulher casada se sentindo sozinha com o marido ao lado? E tem um homem casado com a mulher ao lado também se sentindo sozinho. O que é mais verdadeiro nesses dois casos aí? Essa é a pergunta, este é o assunto do dia aí. Vamos lá? Fala, Fátima.
1: E todos os dois sofrem, porque às vezes a escolha que fizeram foi errada. Aí quando descobre, já é tarde, começa esse esfriamento, o sexo não é mais feito com aquele amor, esfria tudo, até o sexo se torna obrigação. Então eu acho que tem que pensar antes de fazer qualquer coisa, para depois não arrepender, porque casamento é muito sério.
0: Mais uma.
2: Pode existir isso sim, mas quando não já existe mais no casal, companheirismo, cumplicidade. Isso não está descartado não, certo? Existe, mas assim quando falta essas qualidades.
0: Ok, valeu. 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
1: 11:49.

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4 para o meio-dia, daqui a pouquinho, horário eleitoral obrigatório, tá, galera? Enquanto isso, você vai seguir aqui ouvindo a Simone Mendes. Ao meio-dia e 25, a 98 FM voltará com a sua programação normal. Legal? Alô, Lanitia!

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1: Meio-dia e 25.
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7: Meio-dia e 31.
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4: Meio-dia e 34.
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0: Muito bem, meio-dia e 37. 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
0: Beleza, galera. Olha aí, a nossa unidade móvel da 98 FM está aí nas ruas, é? Vamos lá então, vamos acionar a galera, vamos acionar o Rafael Sena. Rafael Sena que tá aí com a gente em algum ponto da cidade, vamos chamá-lo aqui. Pronto, deixa eu ver aqui se tá tudo ok, tudo ok, tudo ok. Fala, Rafa, boa tarde, querido.
2: Opa, fala, Lino. Boa tarde pra você, meu garoto, como é que você tá? Você tá bom, né?
0: Graças a Deus, tudo em paz.
2: Quarta-feira, o dia tá bonito hoje, né, Lino?
0: Tá bonito, um dia legal, né?
2: Tá um dia feliz, né? Um dia legal. Sabe por quê, Lino?
0: Porque
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2: Pode falar, Juliana.
3: 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Então, assim, é muito comum a pessoa pedir para repetir. 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Só que muitas vezes eles não aceitam.
2: Olha só que interessante, hein? 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Muita gente ainda acredita que aparelho auditivo é coisa de pessoa idosa. Isso é verdade?
3: Não. A perda de audição acomete todos os tipos de idade, né? Pode ser causada por trauma, pela idade mesmo, por exposição a ruídos, então é geral.
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0: Legal!

Jam. Na máquina do tempo 98 FM. Comecinho de tarde, né? Quarta-feira, 2 de setembro, galera.

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2: 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E para você que tá chegando agora aí, ó, aqui na frequência da 98 FM, lá vai a pergunta. O assunto do dia hoje é o seguinte, hein? Tem muita mulher casada se sentindo sozinha com o marido ao lado. E tem homem casado com a mulher ao lado também se sentindo sozinho. O que é mais verdadeiro? O que é mais verdadeiro? Essa é a pergunta, este é o assunto do dia aqui para você, tá? Participe com a gente pelo 998009898. 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Beleza? 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

0: Ok, tá aí o Ciro de Luca. Copo virado na 98 FM. Vambora, mais uma vez falar com o Rafael Senna, diretamente da Escutar. Tá me escutando, Rafael?
1: Ô, rapaz, eu tô escutando assim, de um ouvido eu escuto bem, viu, Lindo? Do outro tá meio tampado. Então, tô começando aqui no particular, aqui no off, com a doutora Amanda, fonoaudióloga aqui, pra fazer uma avaliação desse ouvido direito meu aqui, que não tá muito legal não, viu, garoto?
0: Aproveita que você já tá no lugar certo aí, já tô combinando
1: com ela aqui já, a doutora Amanda é simpática.
0: Isso.
1: Boa pra atender você aí, ouvinte da 98 FM, né? Inclusive, ela tá aqui ao meu lado aqui. Amanda, tudo bem? Boa tarde.
2: Boa tarde, pessoal. Tudo bem, graças a Deus.
1: Olha, eu gostei da voz dela, você viu como é que ela tá animada? Animada porque a gente peça hoje também, né, Amanda? Como é que é, Lino?
0: É a dessa atleticana, né?
1: Venceu é atleticana, Amanda?
2: Eita, infelizmente não.
1: Rapaz, ela tá com esse sorrisão, né, Lino? Aqui eu achei que era, viu, Amanda?
2: É porque a alegria tem que vir independente da situação, né?
1: Faz parte, né? Também, alegria... né, Amanda? Um tinha que ganhar, né? Um tinha que passar, né?
0: A alegria exatamente. De quem escuta
2: podia
0: bem.
2: Podia ter sido Cruzeiro, né? Mas tá bom.
1: O Lino tá perguntando, falando aqui, ó. Alegria de quem escuta bem.
2: Exatamente. E nós queremos levar essa alegria para todas as pessoas que têm alguma dificuldade auditiva.
1: Ô, Amanda, já que você hoje não está tão feliz, né, de ontem, mas você está feliz porque hoje é a inauguração da Escutar e aparelhos auditivos e exames. Hoje é dia de inauguração, dia de festa, espaço novo. E que espaço, né, Amanda? 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Ô, Amanda, já vou começar te perguntando aqui. A gente sabe que a gente fala de escutar, né, de ouvir. É importante demais, né, Amanda?
2: Exatamente, é muito importante, tanto para a qualidade de vida, quanto para a comunicação, para a percepção, para discriminar, né, aquilo que as pessoas estão falando.
1: Exatamente, Amanda, tem pessoas que dizem, eu escuto, mas não entendo o que estão falando. Assim, eu quero te perguntar, isso pode ser perda auditiva, algo assim do tipo?
2: Com certeza, pode sim. É um relato muito frequente que nós temos aqui na clínica, né? Muitas das vezes a pessoa fala, não, eu até vi que teve um som, falou alguma coisa, mas eu não consegui entender o que a pessoa de fato quis me falar. E é por isso que é importante a avaliação auditiva. É nesse momento que a gente verifica o grau de perda, qual é o tipo de perda, se precisa de uma intervenção, de uma medicação. É muito importante a avaliação nesse momento.
1: Ô, Amanda, tem uma pessoa... que a gente às vezes conversa assim, a gente fala assim, fecha a porta, a pessoa, a bola, entende assim, já conversei com pessoas assim, que eu falo assim, ó, olha a porta lá, ela com a bola, isso é algum problema auditivo, ou pode ser também aquela cera também, né, alguma coisa do tipo assim?
2: Então, precisa de uma avaliação, mas isso já indica que a pessoa, ela está com uma... questão auditiva alterada. Pode ser uma perda auditiva apenas, mas pode ser algo nas habilidades auditivas. Porque é aquele negócio, eu escuto, mas não entendo. Eu tenho que verificar como que está a minha discriminação auditiva, se eu estou num lugar que tem muito barulho, eu vou ter mais dificuldade para ouvir ou não. A avaliação que vai nos dizer de fato qual é a necessidade desse paciente, dessa pessoa.
1: Mas o... esse tipo de perda auditiva tem tratamento, Amanda?
2: Sim, a perda auditiva, ela tem vários fatores, né? Como foi relatado anteriormente. E a perda auditiva também tem vários graus, vários tipos. Então, tem perda auditiva que vai precisar de um medicamento, tem perda auditiva que vai precisar de cirurgia e tem perda auditiva que vai precisar da intervenção do aparelho auditivo. E é por isso que nós estamos aqui, para buscar, avaliar e levar para o paciente aquilo que ele realmente precisa.
1: Aí a nossa queridíssima doutora Amanda aí, dando os esclarecimentos aí. 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
1: Beleza, daqui a pouquinho voltamos com mais informações direto dessa festa de inauguração aqui da Escutare Aparelhos Auditivos e Exames. Daqui a pouquinho voltamos com muito mais, que agora eu vou comer o salgado e um do... Tem salgado, tem docinho, tem picolé da Sorveteria Carione. Hoje é dia de festa, legal. Quarta-feira. Passa por... Se passar por aqui, vai ganhar picolé da Sorveteria Carione, viu, Lilo?
0: Valeu, queridão. Daqui a pouquinho, então, mais... 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
2: 1:05. 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
1: Aos 83 anos, morreu no Rio o ator Gracindo Júnior, filho de Paulo Gracindo, um dos fundadores do rádio e da TV no Brasil. Mais um choque entre moto e ônibus em Montes Claros. Mulher é atropelada e morta quando, à noite, caminhava pela BR-135 em Montes Claros. Tráfego parou no trecho. Saiba mais. Terça-feira de muita tensão em Brasília, abre aspas, sobre conversas de Moraes e Vorcaro. Gonê, da Procuradoria-Geral da República, diz que André Mendonça investigou Moraes, do STF, ilegalmente. Fecha aspas. Imprensa mundial fala em bomba atômica e terremoto político e institucional.

0: Incêndio em vegetação às margens da BR-365, próximo ao posto de gasolina, com focos registrados nos dois lados da rodovia, ainda ontem. Mega de quinta-feira subiu para 41 milhões de reais. Ninguém acertou os números 16, 30, 40, 47, 48 e 60 na noite de terça-feira. O tempo e a temperatura. Com temperaturas hoje entre 22 e 33 graus, com sol e nuvens, Montes Claros tem 50% de chances de ter chuva razoavelmente incomum nesta quinta-feira 3. O calor, então, deverá recuar ligeiramente para 29 graus e a mínima para 20 graus. Neste momento, a temperatura é de 31 graus. Céu com muitas nuvens na Vila do Rádio Alto dos Morrinhos. A umidade do ar está em 37%, com ventos a 8 km por hora. 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
5: A insolação é provocada pela exposição excessiva ao sol. 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Mesmo sem estar diretamente exposto ao sol, é possível ter insolação.

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0: Tem mulher casada se sentindo sozinha, com o marido ao lado. E tem homem casado com a mulher ao lado, também se sentindo sozinho. O que é mais verdadeiro na sua visão, hein, Paloma?
2: Às vezes é uma falha, né, na comunicação, a rotina acaba que fica um pouco pesada, mas tudo que uma boa conversa, né, se existir ali amor, uma boa conversa resolve.
3: Sim, tem muita gente que se sente sozinha mesmo tendo a pessoa do lado, porque hoje tem muito casal que não tem diálogo, né? Colocar a culpa na correria do dia a dia, no cansaço, fica muito nas redes sociais e não tem diálogo.
0: Valeu, Tati.
4: Boa tarde, 98. O que é mais verdadeiro são as mulheres casadas se sentindo sozinhas. 100% das minhas amigas que são casadas reclamam disso, que os maridos só procuram para o ato sexual. Então isso é bem triste.
5: 98, a primeira e a número 1. A minha opinião é o seguinte: as redes sociais, ela veio para acabar com muita coisa. E o relacionamento dos casais é uma delas. Bom dia, meu nome é Osmar, moro aqui no Dona Gregória.
0: Valeu, Osmar. Daqui a pouquinho, então, as últimas do dia aqui pra você, hein? Nesta quarta-feira, dia 2 de setembro. Daqui a pouquinho, portanto, então, as últimas participações, valendo presentes, valendo inclusive um kit delicioso lá da Alquimia dos Sabores. 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Ai, tem também, hoje tem também aqui uma cortesia lá do Santos, né? Cortesia presidencial com direito à parmegiana, hein? Ô, Santos, maravilhoso! Daqui a

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3: 1:18.
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0: Amante Seja Namora, Marcos e Belucci na programação da Rádio 98 FM. Gente, bom, nessa quarta-feira, 1h25 agora, estamos aí em contato direto com o Rafael Senna. 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Lá onde era a Altime. Não é isso, Rafa?
1: 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E ao meu lado aqui, ó, a doutora Juliana. Juliana, novamente, né? Boa tarde para você. Ô, Juliana, qual é o papel do fonoaudiólogo nesse processo de adaptação de aparelho auditivo?
2: Boa tarde novamente. Então, Rafael, essa é uma pergunta muito boa, né? Muito interessante, porque aqui na Escutare a gente resolve o problema do paciente. A gente realiza os ajustes, os aparelhos são de qualidade e temos o acompanhamento, que é muito importante. É a parte mais importante aí, ó, é a gente acompanhar o paciente, não deixar ele perdido, né? 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
1: 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Daqui a pouquinho voltamos com mais, viu, Lino?
0: Beleza! A pergunta de hoje foi a seguinte, hein? Tem mulher casada se sentindo sozinha com o marido ao lado. E tem homem casado com a mulher ao lado também se sentindo sozinho? O que é mais verdadeiro na sua visão?
3: Eu acredito que no relacionamento ele tem que ser vivido a dois. Infelizmente, quando o parceiro ou a parceira começa a reclamar, ai, estou mais sozinho do que quando eu realmente estava, estando dentro de uma relação. É muito comum você escutar hoje em dia isso. E muitas das vezes não é porque acabou o sentimento. E sim, porque às vezes você está dedicando momentos importantes que você deveria estar dedicando ao seu parceiro, você está dedicando a coisas fúteis. A postar a sua vida em redes sociais sem necessidade. A dedicar momentos que você deveria estar vivendo a dois, você quer viver sozinho. Então, o casamento, o namoro, o noivado, acaba entrando numa coisa que a gente chama de rotina. E não tem coisa pior do que isso.
4: Que a graça, dos dois lados são verdadeiros. Quanto o homem, com a mulher, sempre fica mexendo no telefone. Quando não é coisa de serviço, é internet, né? É TikTok, e assim vai. As notícias do dia acabam se envolvendo. Mas a gente tem que parar, ter um tempo sim. Porque senão o relacionamento não dura, né? A gente tem que colocar a cabecinha no lugar.
0: Valeu, Grazi. Mais uma.
5: Eu penso que os dois são verdadeiros. Só a solidão que é diferente. Por exemplo, quando a mulher casada se sente sozinha, é quando a solidão emocional dela, ela tá na casa com o marido do lado, mas se sente que conversa sozinha, que carrega a casa mentalmente, sabe? Agora, quando é o homem, a solidão social é de afeto. Ele perde os amigos depois de casar, nunca apoio emocional, vira a esposa e ela se afasta. ele fica sem ninguém para desabafar. Meu nome é Eduardo Ribeiro, sou do bairro Santa Lúcia.
0: Valeu, Eduardo, um abraço para você, obrigado aí pela participação, tá? Bom, obrigado a todos aí pelos áudios, pelas participações, pela audiência também. Quem mandou áudio vai estar concorrendo aos presentes, beleza? 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
0: 1:32.

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3: Muita gente ainda não sabe exatamente o que faz um médico nutrólogo. A nutrologia não é só sobre emagrecer. É a área da medicina que estuda a relação entre alimentação, nutrientes e a nossa saúde. Na prática, o nutrólogo ajuda a prevenir, diagnosticar e tratar problemas como falta de vitaminas, excesso de gordura corporal, perda de massa muscular, diabetes, colesterol alto e até cansaço frequente. O nutrólogo avalia o paciente como um todo, analisa exames, sintomas, hábitos de vida e o funcionamento do organismo. Muitas vezes, a dificuldade para emagrecer pode ter causas que precisam de atenção.
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1: 1:36, Duda Lima.
3: Fala, Lino.
1: Comecinho de tarde de quarta-feira, Duda. Você tá feliz, né? Hoje você tá.
3: Demais, Você tá doida, acordei feliz.
1: É, o Atlético ganhou ontem e ela tá nessa felicidade toda dela aí, ó. Agora, Duda, quem tá feliz mesmo é quem não tem, assim, tá com problema de audição, Duda. E agora tá ganhando uma excelente opção.
3: Sim.
1: Né?
3: Novidade aqui,
1: novidade, né?
3: Em Montes Claros.
1: A escutar e inaugurando ali, onde que era o time, né?
3: Pra ter um tratamento de qualidade, né?
1: Isso.
3: É, audição é uma coisa, assim, primordial.
1: Primordial.
3: Pra nossa vida. E nós temos que tratar e escolher a melhor clínica. Tá chegando aqui em Montes Claros, inaugurando hoje, escutarem.
1: E não adianta falar que é só, não, é porque a pessoa tá mais velha, perdeu a audição, não. Hoje tem muitas pessoas novas aí que, infelizmente, são também, tá com esse problema, né, Duda?
3: Isso aí, como a moça estava falando nos blocos anteriores, pra quem não escutou, tem tratamento pra todo mundo. 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
1: Maravilha, e portanto, está inaugurando aí a Escutare aqui em Montes Claros, a 98 FM tá com seu point, né, o Rafael Senna, as Point Girls, falando direto, trazendo novidades lá da Escutare, 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
3: não tem como saber,
1: não,
3: né?
1: Tem como saber. Escutare, galera, e a 98 FM nesse comecinho de tarde de quarta-feira, como o Rafael Senna diz, meiuca da semana, trazendo aí pra você essas novidades, legal? Ô, Duda Lima.
3: Fala.
1: Alguma novidade no Instagram da 98 FM que você queira falar pra galera?
3: Novidades é porque tem conteúdo todo dia agora.
1: Todo dia, né?
3: E pra galera que gosta de esporte aí e escuta o Na Esportiva, dá pra assistir no YouTube todos os dias. Todos os dias, no comecinho da tarde, eu coloco lá o link pra vocês acessarem nos stories da rádio, no Instagram da Rádio 98 FM, que é Rádio Moc 98 FM.
1: Aliás, ontem tivemos mais de 3 mil, né? Simultâneas.
3: Visualizações simultâneas, ao vivo, gente. Não é nem depois, não. Ao vivo. Agora deve ter bem mais de 3 mil, né? Então a gente só tá aqui, cresce aí.
1: Graças
3: no YouTube,
1: a Deus.
3: Além do rádio, né? Que é a primeira e a número um. É sempre a primeira e a número um em tudo.
1: É verdade. Duda Lima, portanto, aí, fazendo parte desse timaço da 98 FM. Daqui a pouquinho, então, o Rafael Senna volta a falar direto lá da Escutare, tá bom, gente? Você conhece a Mari Fernandes, Duda?
3: Conheço.
1: E essa música, você conhece essa música?
3: Conheço, vai.
1: Telefone Sem Fio.
3: É, sucesso.
1: Uns falam uma coisa, outros entendem outra, é um negócio doido, né, Duda?
3: Doido.

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0: Me fala qual a necessidade, hein? Henri Freitas, fechando bem essa edição do Sua Voz, seu áudio no ar. Agradecendo a Papai do Céu por mais essa oportunidade, a você pela companhia. A gente se fala logo mais, às 17, na Esportiva 98. Vem aí o Conexão 98.
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0: 3 para as 2.
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12: Duas e um.
13: Tamo junto. Chegamos na primeira e número 1, 98 FM. Com a energia de sempre. Pra cima, meu Brasil. Bora animar a tarde dessa galera, hein? Até o sol se pôr. Depois tem trânsito livre, né? Depois aquele cafezinho. Oh, maravilha, as melhores. Vixe Maria, tem esporte hoje. Hoje eu vou embora. Hoje eu não vou participar desse trem, não. É hoje, 5 da tarde, na Esportiva. 98. Vem comigo, tudo bem por aí? Todo mundo, meu Zeu. Todo mundo se classifica, menos eu.

Boa tarde, Dedê. Tá comigo, né, Dedê? Isso aí. Boa tarde. Sempre pra cima, feliz. O Bruninho também do Porcelanato fica reclamando que eu não mando alô pra ele. Mas eu mando todo dia. Lana Andrade já tá aqui também assistindo. E ouvindo a 98. A 98 agora tá no Kawaii nesse momento, hein? Na página do Fábio, quem quiser assistir. Olha essa música aqui, velho. CPM 22. Dias atrás. Ô,

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2: Escuta aí, ó! Para mim, Iglesias!

0: Essa é a 98, transmitindo a você muita música boa, informação, energia. É bom demais, né? Simone Mendes, Nome Proibido, CPM 22 dias atrás, Alana Macedo e Diego e Vitor Hugo, Orçamento. Teve também para abrir o programa Todo Mundo Menos Eu, com Hugo e Guilherme e Ana Castela. Boa tarde!
1: 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Informa a hora. 2:14

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0: 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Boa tarde.
1: Fala, garotinho. Rapaz, só alegria, eu primeiramente, né? Claro. A quarta-feira tá maravilhosa, meu amigo.
0: Tá feliz, hein?
1: Feliz demais da conta e feliz ainda porque eu estou aqui na inauguração da Escutar, galera. É, se você tá com aquele probleminha no ouvidinho aí, gente, ó, tá escutando mal, tá ruim pra escutar, tá entendendo mal, tá com aquele ouvido tampado, meu amigo, para com isso, chega com isso, ó. 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Amanda, boa tarde pra você novamente. 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E avaliação também, né? O pessoal às vezes fica aquele cisma, mas como é que é? 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
2: Boa tarde. Sim, é super tranquilo, a avaliação é gratuita. Aqui a gente identifica quais são os sinais, né, se realmente há perda auditiva. Fazemos o exame de audiometria gratuitamente e a partir do exame a gente verifica se o paciente ele tem indicação ou não de aparelho auditivo.
1: Ô Amanda, por que você acha que muitas pessoas percebem que não estão ouvindo bem, mas mesmo assim demoram para buscar um atendimento?
2: Então, Rafael, as pessoas elas não levam a perda auditiva como algo importante porque ela não é visível. Quando a gente tem alguma alteração, algum problema no braço, na perna, ele é visível. Então as pessoas o tempo todo te questionam sobre isso. Mas por que seu braço está desse jeito? Por que sua perna está desse jeito? Mas a audição não. Quando as outras pessoas começam a perceber essa dificuldade, quando de fato a perda auditiva passa a ser visível, pode ser que já esteja aí muito agravada, né? Já esteja com muita dificuldade. Então, eu acredito que seja por isso.
1: É, boa explicação, viu, doutora Amanda? Ô, doutora Amanda, aproveitando também aqui, ó, a oportunidade pra gente finalizar aqui o nosso flash, nosso Point 90 FM aqui na inauguração da Escutare. Quer fazer aquele convite especial para o ouvinte da Rádio 90 FM?
2: Claro. É, primeiramente, eu gostaria de falar para todos os ouvintes, não ignore a sua audição. É de suma importância você perceber, perguntar às pessoas que convivem com você. Você acha que eu estou perguntando muito? Você acha que eu estou tendo dificuldade? Porque, infelizmente, a perda auditiva, muitas vezes, ela é irreversível. Às vezes, nem o aparelho auditivo consegue. Então, quanto mais cedo, mesmo que seja uma perda leve, é importante buscar ajuda. 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
1: Ô Amanda, pergunta um amigo meu aqui, ele queria tirar uma dúvida. Pessoas que conversam gritando, essa alto, pode ser algum sinal de perda?
2: Sim, pode ser, né? A gente tem que avaliar geralmente a audição, mas também pode ser uma característica mesmo da pessoa. Mas não pode, de maneira alguma, ignorar, porque isso sim pode ser um sinal.
1: Maravilha, então para finalizar, convida a galera para conhecer, a escutar e também fale a rede social, WhatsApp.
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1: Maravilha, doutora Amanda, obrigadão pela parceria. Muito sucesso nessa clínica e, claro, né, fazendo muita gente aí voltar a escutar bem, né? Ser feliz.
2: Eu que agradeço, né, pela companhia e, mais uma vez, estamos aguardando vocês aqui na Escutar.
1: Show de bola. Valeu, Amanda. Thaís, valeu, Thaís.
3: Muito obrigada pela presença, viu? E venham, gente, para nossa inauguração.
1: Alô, Laura. Laura é só tá no marketing, né, Laura? Quer dar um oi pra galera aqui, Laura? Vem cá, dá um oi pra galera aqui. Aproveita, vem cá, levanta. A gente, fala aí, a menina do marketing.
3: Oi, galera, estamos esperando todo mundo aqui hoje.
1: Aí, o recado tá dado, hein, galera? 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Vem pra cá, Fabio! Valeu, garoto!
0: Que festa bonita! É o Rafael Sena e a galera da 98 também da Escutarem aí na Antiga Alltime. Lindo demais, hein? Parceria

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1: 2h27.
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3: Alô pra Manu, para Isadora, Adilson, Maria, família atleticana. Boa tarde, só se for pra vocês aí, ok? Sim.

0: Aí a Manu cacheada. Gostou, Manu?
1: Desde que faz.
0: Ô, Jorge Matheus, cilada. Ó, tem rádio ligado na borracharia lá do Vilagem, hein, gente? É, grande Ni, o Juvenil. Tudo bem, Ni? Você sumiu, rapaz, aqui da rádio, do programa de esportes. Você tá mandando mais áudios para participar. Tem que mandar, moço, tem que participar aí todo dia. Hoje, por exemplo, vai encher de cruzeirenses e atleticanos aqui, falando do jogão de ontem da Copa do Brasil. É às 5 da tarde, hein? Ontem batemos o recorde de visualizações no YouTube, né, gente? Para um programa, 3 mil pessoas viram o programa ontem. Vou falar que isso é uma coisa, hein? Vamos ver o que vai acontecer hoje.
2: 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Informa a hora. 2h34.
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4: Você sabia que GTA começou como um jogo chamado Racing Tease? O projeto originalmente era diferente do GTA que conhecemos. A ideia era criar um jogo de corrida e perseguição policial. Durante o desenvolvimento, a polícia começou a perseguir os jogadores de uma maneira inesperada e os desenvolvedores perceberam que aquilo poderia ser muito mais divertido. O resto é história.
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0: não tô entendendo porque esse tanto de gente aqui tá me dando boa tarde aqui na rádio hoje, hein? Ai, ai, ai, pessoal, para com isso, gente. Hoje não é uma boa tarde. 2 de setembro, Adriel em São Vicente, São João da Ponte. O Nida Borracharia disse que hoje é um dia que ele quer passar longe de programas esportivos. Te entendo, meu amigo Ni. É assim mesmo. Hoje o Cruzeirense tá mais triste, né? Mas tudo passa, depois da manhã melhora. Ano passado foi assim, né? O Atlético saiu, o Cruzeiro ficou e a vida continua, né? Todos classificam, só a gente que não. Quem tá falando aqui é o Sidão Pedreira. Realmente eu abri o programa falando isso hoje, né? Grande Sidão Pedreira da Vila Atlântida, dizendo ele que se fosse o Lino, nem viria na rádio hoje. Olha só, mas ele já acabou de falar aqui comigo ao vivo que não foge da raia e estará por aqui para analisar a partida de ontem e responder as perguntas dos ouvintes, ok? A turma do Maria Cândida também, ó, bonita aqui, a Índia com a camisa do Atlético, o Valmir despachante também. Será que até o Valmir é atleticano, rapaz? Abraço aí para vocês também, todos os atleticanos de Montes Claros que estão aqui, ó, fazendo a festa na 98.
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2: 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Informa a hora. 2:47.
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4: É a 98, minha turma. 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Ou melhoras aqui para o Antônio de Cariacica, que está lá ouvindo a rádio, porém hoje no Hospital Santa Casa Vitória. Melhoras aí, viu, meu amigo? Tudo de bom. Receba a nossa energia positiva de sempre, 98. E saúde aí para o nosso super ouvinte de Cariacica, Espírito Santo. Nívia tá em Montes Claros, ligadinha. A rádio lá, meu amigo, não desliga nunca. Eu te seguro.

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1: Boa tarde, 98. Manda um abraço aí para a Clonice e toda a galera aqui em Grosslândia. Toca uma moda para nós aí. Obrigado.
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5: Quer manter o câncer longe de você? Uma boa alimentação e hábitos saudáveis. A dieta preventiva contra o câncer é feita à base de frutas, verduras, legumes e grãos, com baixa quantidade de gorduras e calorias. É ideal também para quem sofre de hipertensão, colesterol alto ou diabetes.

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1: 3 e 6.
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1: Alô, Shirley. É, menina, não tem jeito, né? A vida continua, garota. Boa tarde.

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1: 3:17. 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
1: 3:22.
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1: Saudade inconveniente.

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3: Muita gente quer melhorar a saúde, emagrecer ou ganhar massa muscular, mas não sabe por onde começar. E um ótimo primeiro passo é observar os próprios hábitos. Anotar o que come durante o dia, os hábitos das refeições, a quantidade de água, como está o sono e a prática de atividades físicas já ajuda muito. Isto mostra padrões que muitas vezes passam despercebidos. Às vezes o problema não é só comer demais, mas beliscar o dia inteiro. Em outros casos, a pessoa fica muitas horas sem comer e exagera à noite. Também tem quem dorme mal e sente mais fome no dia seguinte. Quando você entende melhor a sua rotina, fica mais fácil cuidar da sua saúde.
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9: 3:34. 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
11: Vamos ouvir ela, Ana Castela, É Que Eu Não Te Esqueci.

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1: Pra você que tá aí trabalhando nas lojas e acessórios para celulares, galera do vestuário, loja de calçado, 98 no comércio da cidade e região, é líder demais, galera. Ó a temperatura, 31 graus agora e 37% de umidade relativa do ar, os ventos soprando a 11 km por hora.

0: Marcelo Mendonça e Marcelo Júnior. Ludmilla, abraço família. Teve Diego e Vitor Hugo, moça pra casar. I feel it coming com The Weeknd e Daft Punk. Ana Castela, é que eu não te esqueci. Faltam 15 para as 4.
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0: Gustavo Lima, você não sabe amar.
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6: 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Aos 83 anos morreu no Rio o ator Gracindo Júnior, filho de Paulo Gracindo, um dos fundadores do rádio e da TV no Brasil. Mais um choque entre moto e ônibus em Montes Claros. Mulher é atropelada e morta quando, à noite, caminhava pela BR-135 em Montes Claros. Tráfego parou no trecho. Saiba mais. Homem sobrevive à queda de raio. Imagens no arroba Montes Claros com o Instagram da 98FM, no Facebook Montes Claros com Rádio Moc e no WhatsApp. Terça-feira de muita tensão em Brasília, abre aspas, sobre conversas de Moraes e Vorcaro. Gonê, da Procuradoria-Geral da República, diz que André Mendonça investigou Moraes do STF ilegalmente. Fecha aspas. Imprensa mundial fala em bomba atômica e terremoto político e institucional em Brasília após divulgação de mensagens supostamente ao ministro Alexandre de Moraes. Brasília, nesta quarta, deve ter novo dia de tensão após Polícia Federal rastrear os supostos contatos entre ministro e o banqueiro Daniel Vorcaro. Petroleiros foram atingidos no Estreito de Hormuz e pegaram fogo, divulga o Irã. Suas forças atacaram bases militares dos Estados Unidos entre terça e esta quarta-feira. Incêndio em vegetação às margens da BR-365, próximo ao posto de gasolina, com focos registrados nos dois lados da rodovia, ainda ontem. O tempo e a temperatura. Com temperaturas hoje entre 22 e 33 graus, com sol e nuvens, Montes Claros tem 50% de chances de ter chuva razoavelmente incomum nesta quinta-feira 3. O calor então deverá recuar ligeiramente para 29 graus e a mínima para 20 graus. Neste momento a temperatura é de 31 graus. Sol e nuvens nos estúdios da rádio 98FM Montes Claros. A umidade do ar está em 37%, com ventos a 11 km por hora.
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Boa tarde para Betina em Tietê, São Paulo. Mandando um beijão para a turma do escritório, a galera mais linda do interior de Sampa. Mari, Thaís,

0: Carla Limone e ela própria, né? A Betina Braga.
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3: E hoje a curiosidade é sobre Vingadores. Você sabia que Thanos apareceu pela primeira vez em uma cena pós-crédito antes de ser o grande vilão dos Vingadores? A Marvel apresentou o personagem rapidamente em 2012, no final de Os Vingadores. Naquele momento, quase ninguém sabia qual seria a importância. Anos depois, ele se tornou o grande responsável pela Guerra Infinita e pela Batalha de Ultimato. Tudo começou com alguns segundos de tela.
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4: Nunca se deve aplicar gelo diretamente na pele. A melhor forma de se aplicar é utilizando gelo dentro de um plástico ou mesmo envolvido numa toalha. As compressas de gelo podem ser utilizadas imediatamente após ter ocorrido o trauma.

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2: Vamos pra casa, Lina. Fica à vontade, vai. Pode apresentar o programa aqui. Eu não vou falar nada hoje, não.
3: 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Quarta-feira, 2 de setembro de 2026. Ontem alguma coisa muito estranha aconteceu ali na capital.
4: Muito estranha mesmo, anormal.
2: Inacreditável. Roy Chaves abrindo o programa às 5 da tarde em ponto. Porque o Atlético eliminou o Cruzeiro. Jogou o Cruzeiro no buraco. Até galo de tirolesa tinha. Começando agora na Esportiva.
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2: Ó, primeiramente eu quero dizer a vocês que tá todo mundo revoltado, né? Mas não podemos
5: nem
2: negar.
5: Todos.
2: É, nem
5: revoltado
2: todos.
5: Revoltado por quê?
2: Metade tá revoltada, a outra metade é alegre. Mas não podemos negar que o time do Atlético vem muito bem, né, galera? Tá em 3 campeonatos e se aproximando até no Brasileirão. E agora na semi da Copa do Brasil e nas quartas da Sul-Americana. Boa tarde, Lino. Quer dizer, mal tarde, Lino. Boa tarde, Duda. E boa tarde, Roy.
4: Oh, eu só tô aqui hoje mesmo porque eu sou um profissional de mão cheia, você entendeu?
2: Verdade.
4: Porque se eu fosse uns e outros por aí, eu nem viria hoje. Eu daqui 3 dias já estarei de férias, né? É, inclusive, o meu chefe até perguntou se eu queria antecipar minhas férias pra já começar hoje. Eu falei, não, não. Meu nível de profissionalidade...
2: É mesmo?
4: Ele é muito alto, então vou hoje porque, né, eu tô aqui pra representar a torcida do Cruzeiro e eu quero falar uns negócios hoje aqui que aquele Tec Pardal vai ouvir.
3: Deixa eu falar com o seu negócio aqui, primo. O chefe que falou isso com você aí, negócio de adiantar férias, é o chefe da cozinha aqui, nossa, que se for o chefe dono daqui, nós vamos trocar de chefe.
5: Se ele tivesse essa opção. Coitado.
2: Bom, o Lino chorou muito ontem, o Roy deve ter sorrido com a beleza. E o estúdio aqui, além de ter a presença da Duda, quero conversar com ela também. Boa tarde, Duda, tá feliz?
5: Boa tarde, estou demais. Ah, você vê, tô com o meu manto, o pessoal da...
2: Olha, tá chique, hein? Vira um
5: do YouTube, olha, ó. Aí, pode ver.
2: Agora a visão tá mais clara.
5: E os ouvintes, eu acho que por um momento achou que Lino não viesse hoje, porque ele ficou tão calado no início, ele é barulhento. O que é que foi, moço?
4: Eu tô triste.
2: Fica triste. Fica tite.
5: Fica tite, não.
4: Eu tô triste. Eu tô acabrunhado, mas fala.
2: Oh, meu pai do céu.
4: Acabrunhado?
3: Ô, Lino, aquele gesto que o Matheus Pereira faz quando ele faz gol, simboliza o que aquilo?
4: Gelado.
3: É? Fica frio, gelado?
4: Frio, gelado.
2: Essa rádio só tem atleticano, gente. Que olha o que vai entrar aí agora, aí.
5: Vixe, vixe.
2: Esse povo é.
3: Frio, gelado, tia, não.
2: Esse povo é.
5: Olha aí. Que é louco, coisa bonita. Você vê? Tá, assim. Tá aquecido, hein?
6: Não acredito, não, Charlene.
3: Não, mas aqui é excelente,
4: não tá aquece, aqui, esse aqui é fresquinho.
6: Não acredito, não, Charlene.
2: Não, não, não, não. A rádio inteira é atleticana.
3: Você vem de camisa preta, hein? Em homenagem ao Galo?
4: Aqui hoje, cara. O nosso uniforme é preto, aí.
2: Que tristeza.
3: Mas você tá de uniforme?
4: A verdade é a seguinte, a rádio hoje só tem eu, Fábio
2: falou e
4: Fabiano,
2: lá, gente,
4: que são cruzeirenses, né? O restante, tudo
2: todo atleticano. Mundo atleticano aqui na rádio.
5: É, porque é por isso que tá
4: o Fran também. É, a Fran também, Fran é cruzeirense também. Eu cheguei na rádio hoje aqui, o nosso patrão já pediu pra colocar uma música pra ele. Foi o chefe.
2: Patrão geral?
4: Sim, foi lá, mas...
2: Até ele?
4: Chefe pedindo uma música, eu falei, tem que atender. Qual a música é, chefe? Põe aquela, o hino do Atlético. Ah, aí também você tá de sacanagem.
2: Ah, não, se até ele é, eu vou pedir conta. Eu achava que não era não, hein?
4: Isso, cara.
2: Bom, Duda, você sabe muito bem, assim como todos a equipe 98, além dessa belíssima vitória do Atlético Mineiro, representando parte da torcida de Minas, não é a maior parte, porque sabemos que a do Cruzeiro é maior, né? Você
5: não,
2: sabe?
5: Não,
2: aqui na rádio a maior é da Cruzeiro. Né, Lino?
4: É aqui. Aqui é, mas na cidade a torcida do Cruzeiro é maior.
3: E lá no Brejo?
4: Lá a torcida do Atlético é maior.
2: Você sabe que batemos um recorde bacana ontem, né? Foram 3 mil
5: visualizações simultâneas ao vivo, né? No nosso YouTube.
2: TV Montes Claros com, obrigado a todos que estão chegando. Outra atleticana ali, aqui é a responsável pelo brilho da rádio, a Adriana. Feliz da vida, é atleticana também.
4: Eu vou ter que ficar o programa inteiro aqui hoje?
2: É, olhando pra cara de todos, né, Linda? Eu só tô aqui como âncora, eu não torço pra ninguém.
5: Aham, tá bom. Quando hoje você não torce, né? Mas o dia Cruzeiro ganha.
4: Vem eu com a regra.
2: Esse galo tá igual da Lana.
4: Hoje travou aí, Roy. Descarregou a bateria, Roy.
2: Antes de falar do jogo, já que o Roy tá procurando o galo dele.
4: O galo sumiu ali.
2: O galo que pulou ontem da tirolesa lá do topo da Arena MRV. Nossa,
3: que ele tem a chique, né, velho?
2: Ele não era o Arthur Jorge, não, dentro daquele galo lá ali, não.
4: Podia ser, ir embora lá pra Portugal. Cara, como é que pode um
2: ele técnico... Ele é atleticano.
4: Como é que pode um técnico com a, né, com a experiência, com a vivência que o Arthur Jorge, fazer tanta lambança num jogo decisivo, igual fez ontem?
2: Mas é, você não vai falar hoje, não.
3: Ô, Fábio.
4: Tá bom.
3: Ele não falou aqui que Arthur Jorge era o melhor treinador do mundo, que recuperou o Cruzeiro depois de Tite?
4: Fato.
3: Semana passada ele falou isso?
4: Foi fato.
3: Aí, outra coisa. Você sabe que o contrato dele foi renovado para mais 5 anos, né? Se Tite não ficou, Arthur Jorge fica.
2: Ô, meu pai do céu, não acredito. Vamos fazer a pergunta do dia, porque também temos que elogiar o Eduardo. O Eduardo Domingues.
4: Que pergunta.
2: Temos que elogiar também o Eduardo Domingues, né?
5: Ele tá sem cabeça até pra pergunta.
3: Isso é fato. Ali, ó, então vamos pegar essa polêmica.
2: Na briga de técnicos.
3: Isso.
2: Ele ganhou bonito.
4: Né? Os dois jogos ele sobressaiu.
3: Então.
4: A verdade é essa.
3: Nessa decisão do mata-mata, os dois jogos.
2: A pergunta, atenção, gente.
3: Quais dos dois técnicos foram mais decisivos para o resultado final? De qualquer forma, positivamente ou negativamente.
2: Isso. É, se vocês encontrarem um acerto também, porque os números não mentem, que neste momento no Brasil a gente sabe muito bem que o time do Cruzeiro e do Atlético, agora o Atlético mais ainda, porque está em, né, 3 campeonatos vivo ainda, o Cruzeiro só ficou o Brasileirão por enquanto, e eles são os técnicos, Lino, o argentino e o português, que estão se destacando aí.
4: É.
2: Tem a positividade, mas que o Arthur Jorge errou pra caramba ontem.
4: Ontem que o...
2: Não tem
4: que
2: jeito.
4: Nos dois jogos aí, nesses dois jogos aí, que o Barba deu um nó tático, né? O Barba, ele pegou o Arthur Jorge, colocou no bolso. Isso aí é fato, gente. Fato.
3: E ontem ele iria repetir a mesma escalação inicial do primeiro jogo, o Barba. Mas aí ele perdeu. No vestiário ele perdeu o Mike, né?
4: Isso.
3: Que seria o lateral, né? Jogaria de ala. Na verdade não era ala, jogaria mais um.
4: Ele seria
3: mais
4: um volante,
3: mais um volante. Exatamente. E com 16 minutos perdeu novamente o
4: Juan
3: Tressouto.
2: É. E vale o que essa pergunta de hoje?
4: Antes vale um combo da Uba Burger, que fica na Raul Correia, no bairro Funcionários. 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
5: É a oportunidade de você, cruzeirense triste, né? Ganhar um combo da Uba Burger pra pelo menos ver se fica um tipo
3: relaxar, feliz. Né?
2: E junto com esse combo, vamos também presentear a galera hoje com uma camisa, não é do Galo nem do Cruzeiro hoje, mas é da Só Telhados / 98 FM, tá bom?
4: Azul.
2: Azul da cor do Cruzeiro.
3: É isso aí.
2: Mas se você quiser ganhar azul, vai ter que levar
5: ela. Lino, não fique triste.

0: Ambos.
1: Você paga a língua sua? A soberba sua que você ficou a semana toda me destratando aqui. Eu humilde aqui, engolindo tudo. Eu? Você e mais 200 ouvintes.
2: Mas aí,
1: da equipe sua.
2: Eu? Nós deixamos você chorar. Pode chorar.
3: Gente, olha, hoje realmente eu mereço ouvir esses desaforos, viu? Você, cruzeirista do outro lado aí, eu acho que você até compartilha comigo esse momento de tristeza, esse momento, né, terrível, esse momento fúnebre, né? Mas é o seguinte, né? O mundo dá voltas. Agora a gente entende o que eles passaram com a gente nas duas últimas Copas do Brasil.
1: Não.
3: Em que nós eliminamos eles, né? Então, assim, a gente agora vê realmente o quão triste, o quão doloroso é esse momento. Eu entendo vocês.
1: Você tá com a memória muito fraca, meu amigo. Se você não se lembra, nos últimos 7 anos, a única coisa que vocês estavam comemorando era ganhando o Galo. Era como se fosse um título, ganhando o Galo.

0: dizendo que o estúdio tá lindo. O Neto disse que essa bandeira do Galo é top demais, tá assistindo lá. Se eu fosse Lino, já teria entrado de férias hoje, é isso aí, Lino?
1: Eu queria, mas fazer o quê? É isso aí, Roque. É isso aí, Roque, eu queria saber de você, essa pergunta que tá no YouTube. O que você acha que foi primordial pra classificação? No jogo de ontem, porque o primeiro jogo ele ficou 1-1, ok, né? Mas apesar de que o Barba sobressaiu ao Cruzeiro, ele entrou com um sistema bacana, que ele anulou o Matheus Pereira, anulou o Gerson, né? Não deixou ninguém jogar, ninguém fez nada. E ontem, o que você acha que foi primordial?
2: Olha, é uma disputa de 180 minutos, né? Começou no jogo de ida, onde o Barba realmente ele matou, taticamente, as ações do Cruzeiro, com aquela marcação que ele fez no Matheus Pereira, e anulou a armação e anulou a possibilidade do Caio Jorge receber bola. Isso foi decisivo naquele primeiro jogo. Nesse segundo jogo ele iria repetir taticamente. Perdeu o Maicon no vestiário ainda, no aquecimento, e com 16 minutos perdeu novamente o Ryan Trasold. Né? O que para mim foi mais importante, além da ação dele, que aí não dá para falar uma coisa só, Fábio, foi que realmente as peças de reposição que ele usou corresponderam 100% taticamente. E o resultado vem em função disso.
0: O Eduardo tem um time, vou falar aqui, rapidinho, te cortando antes, competitivo, né? Ele tem competitividade. Se ele tira um jogador, entra um outro com uma raça bem maior.
1: Mesmo estilo.
0: É, do mesmo estilo, e não cai muito. É, tipo assim, não gasta bilhões e milhões, mas provou que o cara, quando sai um contunde, o outro entra, pelo menos no jogo de ontem, o negócio ficou bom pro lado do Atlético. Então, eu acho que no Cruzeiro falta isso, hein? Quando você vê saindo Matheus Pereira, Gerson e
1: Caio Jorge
0: e entrando lá
1: Rojas, Neyze,
0: Villarreal,
1: Rojas,
0: Kenji já tinha entrado,
1: que também não
0: tem. Queijo Minas?
1: Kenji.
0: E teve um outro lá que entrou também, foram três, né, Lino? E você fala, vixi, na hora você pensa, meu Deus do céu, o que vai acontecer aqui? Ontem você comentou, será que Mateuzinho, né? Será que o Arthur Jorge aprendeu com os jogos de Vasco e Flamengo? A gente comentou sobre isso ontem.
1: Foi.
0: E a resposta estava lá, não aprendeu?
1: Não aprendeu.
0: Fez a mesma coisa.
1: Não aprendeu porque ontem, mais uma vez, lógico, o Barba, ele tem a sua, né? Ontem, no jogo de ontem, fez uma partidaça pro Atlético. Outra coisa,
0: Duda, quando você quiser calar ele, pode calar. Hoje é atleticano aqui na frente, né?
1: Você falou certinho aí, porque o Barba, inclusive, ele até arrumou uma confusão no Atlético, no início, porque ele falou o seguinte, que ele queria time competitivo, que os caras não estavam sendo competitivos. Ele barrou o Hulk exatamente por isso, porque o Hulk não estava sendo competitivo. Se eu tiver errado, você me corrija.
2: Não, correto.
1: E assim, o Atlético então...
0: Para! O Guilherme da Gift falou, chora ali no YouTube, na live.
1: O cara, o que eu já chorei de ontem pra hoje.
3: Olha o lencinho, Lenin, caiu. Não acredito não, Chamele.
0: Tem quanto tempo que
1: tem lenço hoje? Que isso?
0: Tem quanto tempo que o Atlético não perde uma partida?
1: Ave Maria.
2: 14 jogos.
1: 14 jogos.
0: É, temos
2: São
0: que
2: mais repetir. De dois meses.
1: Você do pegar, dia 27, se você cinco. Pegar no papel, você acha que o Atlético tem um time melhor do que o do Cruzeiro? Não tem.
2: Você falou isso aí anteontem.
1: Não tem. Não, no papel. Então, no papel, o time
0: titular. No papel não, né, Lino?
1: Mas o Atlético tá numa vontade, o Atlético entra numa fome nas
4: partidas. Mas partidos. Não é assim que tem que ser, não?
1: Tem
4: isso. Lá então.
1: Não, é exatamente isso aí que eu quero dizer.
4: O Cruzeiro não tá. Não
0: vai pra cima dele,
1: Duda. Exatamente, isso aí que eu quero dizer. O Cruzeiro, infelizmente, o Cruzeiro não tá, não tem. Parece que, sabe assim, jogou a
4: vontade
1: classificação fora contra o Flamengo, que dentro de casa não jogou nada. Foi jogar lá. O Flamengo macetou o Cruzeiro, acertou no primeiro tempo, segundo tempo que o Zé começou a jogar, aí empatou o jogo, daí a pouco, eu ia falar uma palavra que eu não posso falar não, aí relaxou de novo, o Flamengo veio pra cima, classificou. Contra o Atlético, primeiro jogo foi pau a pau, mas o Atlético ele teve assim, né, Roy, ele
2: sobressaiu mais,
1: exatamente. É. No jogo de ontem, o Cruzeiro teve a felicidade de sair na frente com o Caio Jorge, naquele pênalti que o Vitão...
0: E num jogo comentou. Que ele voltou a aparecer, né? Tinha jogos que a gente não viu
1: o Caio Jorge. Exatamente.
0: Salvou até gol, né, Lino? Salvou.
1: Exatamente.
0: Salvou da linha.
1: Ontem, um jogo que o Caio Jorge queria, o Cruzeiro não quis. Aí, assim, é impressionante, cara, é impressionante. O Arthur Jorge, um técnico inteligente, um técnico não tira as suas três principais forças do time. Se o time tem uma estrela, você não pode tirar. Se o cara joga lá, o cara segura a defesa adversária, preocupa o sistema, o time adversário, ele vai e tira Caio Jorge, tira Gerson, tira Matheus Pereira. Ah, mas Gerson pediu pra sair. Ok, tire somente o Gerson, coloca o Matheus já que você quer, coloca. Entrou com um volante só. Romero. Falei aqui, o burro! Você parece que é que tolo! Isso? Entregou a classificação pro Flamengo, mas... entrou com um volante só.
0: Sobe o cartão aí, silêncio.
1: Aí vem de novo, o cara faz a mesma burrada.
0: Duda, cartão amarelo para Lino Oliveira.

0: Ele já tá muito bom na fita hoje,
1: sinceramente. Ah, outra coisa. Super aí, Roy. Rapidinho, Roy. Fala. O lateral esquerdo tomou amarelo. O Atlético tava jogando em cima de quem? Do lateral esquerdo amarelado. É. Será que o cara não tem um pingo de juízo e fala assim, peraí, o cara tá amarelado, deixa eu trocar aqui, porque eles estão forçando a jogada aqui. O Cuejo ontem tava ganhando todas as jogadas do Vidalba. Eu vou tirar o Vidalba, vou colocar o Rojas, olha, um outro jogador, pra segurar aqui o meu sistema defensivo lado esquerdo. O Atlético tá atacando só aqui. Cara, será que o cara não vê isso, velho? Aí o cara é expulso, joga todo um planejamento todinho por água abaixo. Impressionante.
2: E olha que exatamente, pra mim foi o melhor jogador ontem, foi o Cuejo. O Fred foi diferente no jogo, não tem dúvida.
1: No Cruzeiro pra mim foi
3: o Cuejo tava jogando do lado, não, do Vidalba, né?
2: Exatamente.
3: Maria, realmente. É. Tinham dois jogadores aí que tava deixando o Vidalba perdido.
2: Doido. Não, e o lance da expulsão foi um lance em que o Cruzeiro tava partindo pro ataque, não foi nem o contrário numa marcação, não. Agora o segundo cartão, né, que eu tô dizendo.
3: É pra Linda aí, pode ir, agora vai, Roy, desculpa, vai.
2: O segundo cartão do Vidalba foi exatamente no lance em que o Cruzeiro partia pro ataque. Foi um cartão. Não tem mais. Mas é protocolar aquilo. Ele atingiu o rosto do adversário. Se ele tivesse levado uma alavanca ou um gatilho, ele teria que receber o vermelho. Embora ele já tinha um amarelo. Mas aquilo ali é protocolar. Levou, acertou o rosto do adversário, porque a mão foi levantada naquela altura. Não foi o adversário que levou a cabeça na mão dele. Foi ele que levou a mão na.
3: É aquilo que eu te falei mais cedo, futebol brasileiro, né? Eles deixam de dar cartão em lances tão pesados, tão mais perigosos, que vendo esse aí, mesmo que fosse só o cartão amarelo, mas resultou no vermelho, né? Já vendo esse lance, a gente fala, poxa vida, não teve nada ali não, hein? Em relação às coisas mais pesadas, né, Aline, Roy, e Duda, e ouvintes, que acontecem, sim, e não tem nenhuma advertência, que é o exemplo do primeiro jogo, que o Caio Jorge quase matou o garoto lá, e não teve uma advertência, não teve nada. E no julgamento também nada. Mas ali era um lance mais pesado ainda, Aline, eu acho.
2: Do Caio Jorge, né?
3: No primeiro jogo.
2: Aí o tribunal não só inocentou o Caio Jorge, como referendou o erro do árbitro, que nem sequer deu um cartão amarelo naquele lance, né?
1: Mas pra mim, o grande, respondendo a pergunta aí do YouTube, pra mim o grande vilão dessa disputa foi o Arthur Jorge. Cara, se fosse o Mano Menezes, técnico do Cruzeiro, olha, o Zé meteu 1-0, o que o Mano teria feito ali, gente? A gente tá cansado de ver, o Mano foi campeão da Copa do Brasil duas vezes seguidas, 17, 18, eu acho. O que que ele fez? Montava ali um sistema defensivo. Você fez um gol, amigo, você vai fechar a casinha aqui, ó, ninguém vai passar mais. Aí vem um cara e deixa três atacantes, o Wesley, cara, o Arthur Jorge vai morrer grudado com o Wesley. O Wesley não marca, o Wesley faz gol, o Wesley não ataca.
2: Mas ele tá falando mal do Wesley.
3: Você tá querendo, Lino? Bom, vou te falar, mais um aí pra conversar com você. Mais um atleticano chegando, agora a vez do Guilherme. Aqui no estúdio da Rádio 91. Uma choradeira aqui hoje.
1: Aproveita que o programa tá aqui. Vamos deixar só eles fazer o programa.
3: É verdade? O que vocês acham? Vamos só vai dar Atlético aqui hoje, uai? Meu Deus, temos que aguentar tudo isso,
1: deixa,
3: hein?
1: Deixa eles fazerem o programa e nós vamos embora. Tá,
2: não. Ó, o cara veio pra te visitar.
0: Tem quanto tempo você vai vir? Visita boa.
1: Você veio fazer aqui hoje, Muquice?
3: E aí, Guilherme? meu amigo, eu já vi que você tá feliz, viu? Fique à vontade.
4: Fala, galera, boa tarde a todos.
3: Você tava aqui agora assistindo, já tá aqui? Como é isso,
4: rapaz? Eu tava acompanhando vocês ali. A convite Roy aí, viu? Surpresa, né, Roy? Surpresa, pô.
3: Tem que acontecer com você aí? Era essa a surpresa que o Roy disse que teria hoje.
4: Eu tô com saudade de vocês, dia bom pra estar aqui, viu? Com vocês e com os ouvintes aí da Rádio 98.
3: E o Júlio
1: só
3: também?
1: Só aparece na hora boa, né, vagabundo?
4: Não repara minha voz rouca, não, que eu tava no jogo ontem, viu, gente?
2: Você pode ir primeiro também, né?
4: Fui nos dois, fui nos 10% terça passada e tava lá ontem.
2: Outro dia eu falei aqui que os 10% da torcida do Galo calou a torcida do Cruzeiro e falou que era mentira minha. Você tava lá, fala comigo o que foi.
4: Não para não, tem jeito não, não dá pra comparar não, viu, Lino? Eu vi os 10% seus ontem, a torcida nossa é diferente.
3: E o Júlio, como é que ele tá? Tá bem?
4: Mas Júlio, a gente tá fazendo uma campanha aí pra procura-se, né?
3: Cadê Júlio?
4: Estamos recompensando quem achar Júlio Dídimo na cidade. Entra em contato aqui
2: com a rádio. Atenção, daqui da Esportiva. Alguém tiver informação aí do que esse Júlio Dídimo na cidade, entra em contato aqui conosco, hein?
4: Ô, Roy, são dois desaparecidos. É Júlio e o personal Edu.
3: Ixi,
4: não, desaparecido.
0: Perdeu a aposta, né?
4: Perdeu. Amanhã tem 7 horas, nós vamos fazer uma live no Instagram.
2: É.
4: Ele vai pagar a aposta, Roy, vai ter que trabalhar com a peruca.
2: Manda um abraço aí pra dois cruzeirenses, amigão seu, Serginho Maciel e Reg Modinha.
4: Ixi, dois amigos queridos.
2: Cruzeirense, mas amigo.
4: Não, gente boa demais.
2: Olha, aproveitar que Guilherme chegou aqui pra gente apresentar pra turma que tá no YouTube o Varal aqui. O Varal aqui é uma homenagem a Roberto Drummond, que era um atleticano, escritor famoso, que inclusive cresceu, escreveu o romance Hilda Furacão, que era um atleticano sadio, porque doente é para quem torce para os outros clubes. E o Roberto Drummond tinha a seguinte frase, por isso o varal: se houver uma camisa branca e preta pendurada no varal durante uma tempestade, o atleticano torce contra o vento.
4: Frase histórica. Eu tô vendo uma camisa nesse varal aqui.
2: Ali,
4: eu
2: vou apresentar. Ali, ó, embriagado.
4: Você sabe quem criou isso aí?
2: Você?
4: Foi, eu e Martúlio.
2: É, Martúlio, meu sobrinho. Essa aqui é da massa, a segunda, né? Isso. Essa aqui é da outra confraria, Amigos do Galo, que Rogerinho Guerra é presidente. Essa aqui é um oficial
4: da época de Robinho e Casares, Fred.
2: Essa aqui é depois.
3: Fala no mic aí, Roy, que sua voz foi embora.
2: E essa aqui, ó, é oficial do Libertadores, né? Inclusive, ela é série numerada, tá vendo aqui?
4: Bacana demais. Eu também tenho uma coleção boa, viu?
2: E aqui você. Nossa, eu vou embrulhar o Lino aí, porque ele tá com frio.
3: Ele é difícil. Você vai ter que se embrulhar.
0: Ele não tá querendo nem o microfone aqui pra falar.
3: Meu Deus do céu, olha só o que tá
0: acontecendo aqui. Os ouvintes estão perguntando: será que o Lino veio hoje ao programa?
2: Por favor, pergunta: o Atlético é campeão? Já ganhou?
4: Estamos no caminho, viu, Lino? Com aquele astral que estava ontem.
3: Boa pergunta,
0: problema do Cruzeiro, hein?
2: Vamos chegar. Gui, o que é se comemorar nos últimos 7 anos?
5: Vai não! Ele não vai, não!
4: 3 Série B, tri da B e um mineiro?
2: Não sei. E quando ganhava do Galo, ganhando do Galo era um título.
4: Era.
2: Mas que vitória. Aí agora nós não podemos comemorar a desclassificação, não?
0: O negócio é o seguinte.
2: Com virada e tudo?
3: Pode, mas não nessa potência.
4: Olha, eu tô até falando assim aqui, bicho. Que sabatinho.
2: Você é testemunha do tanto que ele me humilhou aqui.
3: É verdade.
2: A semana toda.
4: Eu te humilhei? Aonde?
3: Foi só umas risadinhas, né?
0: Ah, foi.
4: Ô, gente, agora que festa bonita ontem no estádio, viu? Começou pela recepção do time. Uma rua de fogo, assim, da mais forte que eu já vi. E lá dentro, mosaico, o Galo doido chegou, Roy, pulando, você viu?
2: Rica.
4: Tipo uma tirolesa, não?
3: Era o Arthur salto. Jorge que tava dentro do pelo atleticano.
4: Cara, e assim, sinceramente, ficou barato, Julinho. Eu achei que ficou barato pra vocês.
6: Cara, mais. Eu tava falando com o Roy ali mais cedo, Gui. O Otávio ontem, ele foi primordial, porque o primeiro tempo era pra ter terminado uns 3-1 pro Atlético. Era. Porque o Bernard perdeu aquele gol que o Otávio fez, o defesaça. Depois aquela que o Bernard escapuliu do pé dele, teve uma bola na trave. Então, assim, é isso. Sim. Que a gente fica injuriado com o técnico do Cruzeiro. Pelo seguinte, porque não soube jogar essa semifinal.
4: Ô, Lino, eu acho que foi uma das piores noites desse técnico, da carreira dele, eu acho. Quando ele não substitui Vidalba. Né?
6: Exato. Tava
4: claro, qualquer um enxergaria isso.
3: Era somente essa.
4: Coelho estava fazendo só essa. Coelho estava matando Vidalba, o jogo todo já estava amarelado. Ele não tirou. Quando acontece a expulsão, aí eu tô lá no campo, ele tira Gerson, cai Jorge e Matheus. Eu falei, esse cara tá. Ele é atleticano, ele só pode ser atleticano.
6: Não, ué,
4: ele tá jogando do lado nosso.
6: A hora que ele fez aquela pergunta, quer saber de uma coisa? Eu vou assistir minha série. Mudei, tirei.
2: E essa camisa preta sua hoje é homenagem a quem?
6: Isso aqui é uniforme, irmão.
2: Não, aí é do Galo. Adorei o uniforme da raça.
6: De luto.
4: Até lindo, tá do Galo.
0: É luta.
4: Agora, Olinho, diferença de de jogadores, né? Quem chega e decide, quem coloca o jogo debaixo do bolso, Fred. Que jogador, hein?
6: Já pagou a contratação.
4: Ave Maria, o homem colocou o jogo debaixo do bolso. Diferente do nosso amigo MP10, que nunca. Diz que lá na casa dele não pode ter dois cômodos, dois banheiros, não, que ele não consegue decidir em qual que ele vai.
6: Não, não tem comercial hoje, não? Desgrama essa.
3: Olha, lindo pela primeira vez, galera. Com saudades dos comerciais, hein? Interessante.
4: Por favor, eu tenho uma novidade pra anunciar aqui, pode?
3: Agora?
4: Uai, se puder.
3: Pode então, atenção, vamos ouvir então o Guilherme.
4: Você tá sabendo já, Roy?
3: Não.
4: Tá chegando esse mês aí em Montes Claros, a loja do Galo, a primeira loja do Galo oficial no interior de Minas será aqui em Montes Claros.
3: Olha aí, gente.
4: Que vai ser no shopping? Não, na rua Doutor Veloso.
2: Inclusive, nós vamos fazer um pedágio, você vai lá fazer os flash.
4: Boa.
6: Inauguração. Rafael, Rafael.
4: Que é inauguração no fim do mês.
6: Vai escolher logo ali no um dos únicos, né, Lino Cruzeirense da rádio.
4: Tanto atleticano aí, rapaz. Vamos colocar o Hugo lá, Hugo, atleticano.
6: É. Hugo, é, Hugo é. Rafael também é atleticano também. Põe os dois lá.
2: Dá tempo de falar do jogo agora?
6: Não, vamos pro intervalo, ó.
3: Não, não. Do jogo, já estamos falando do jogo já. Não. 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
9: 5:25. 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
7: É, o que tá acontecendo nesse estúdio aqui hoje é inacreditável, né? Uma movimentação, como se o Atlético tivesse ganhado o Mundial, o Interclubes, alguma coisa. E olha o tanto de atleticano. Chegou mais. Roy, quem chegou aí? Conta pra gente aí, mano.
8: Chegou aqui a gerente de recursos humanos, financeira e tudo, né, Luciana? A dona da programação da rádio, da área comercial, Aline
7: e Luciana. Eita, papai.
8: Elas têm umas mensagens, Aline, tem aí pra ela?
9: Tem uma mensagem pra você. Uma mensagem.
7: Luciana, fica aqui e a Aline lá. Vocês decidem entre vocês. Vocês agora apresentam esse programa aí, vai.
10: Deixa nós ir embora então, podemos ir embora?
9: Peraí, assim, é porque você sabe que meu amor por você é imenso, né?
10: Olha aí,
9: então, assim,
10: falando.
9: Nada mais justo do que eu vir prestar uma homenagem pra você aqui agora, tá?
10: Ah.

0: Meu Deus do
1: céu. E aí?
2: Eu também não posso, né?
0: Pode chegar pertinho aí? Não.
3: Até você falando,
2: eu
3: Luciana.
2: Eu não posso deixar passar essa oportunidade, né?
3: Meu pai.
2: Então, eterno. Pra você, com todo meu amor. Escuta.
4: É. Faz o toque, a deixada. Lá vem o Atlético. Fred com o bom ângulo, bateu! Gol!
0: Que golaço.
3: Virou! Esse gol eu não vi, não. Eu já tava assistindo na série, o Witcher. Aí eu... É complicado, viu, cara? É difícil. Mas é assim mesmo, gente. Um dia da caça, o outro do caçador. É, vocês têm. Hoje vocês, né, estão comemorando.
0: Parabéns. Deus parabéns pra
3: vocês.
0: Aí, Deus
3: parabéns. Isso, aí. Parabéns pra vocês, reunindo a galera toda. Não sei que milagre que o Paulo Estevão também não tá aqui hoje, né? Não, ok. Mas tudo bem, ok. A gente, logo, logo, vai dar a resposta pra vocês.
5: De férias, Aline. Só volta ano que vem, né? Futebol só ano que vem.
3: É, ó, falando nisso, acho que o Cruzeiro, a temporada do Cruzeiro acabou. Porque não tem mais Copa do Brasil, o técnico entregou pro Atlético, não tem mais Libertadores, o técnico entregou pro Flamengo. Agora é brasileiro, não vamos ser campeão mesmo. Acho que tá entre Palmeiras e Flamengo, né? É. Dificilmente a gente vai chegar. É lutar por uma vaga na Copa Libertadores. Agora, pense bem, você cruzeirense tá ouvindo a 98 FM. Um time que tem a terceira maior folha salarial do Brasil, lutar por uma vaga na Copa Libertadores ano que vem.
5: Eu acho que Pedrinho não vai aguentar, não, viu, gente? Coitado de Pedrinho BH. Oh, meu Deus do céu.
1: E esse foi o discurso ontem na zona mista, né? Estavam aguardando lá para poder a entrevista coletiva. Quem primeiro apresentou foi o filho do Pedrinho, que é vice-presidente.
3: Pedro Júnior.
1: Aí todo mundo achou que ele já era rifar o Arthur Jorge.
5: Eu achei também, viu?
1: Aí ele deu lá uma declaração muito consensuada, tal, muito beleza, e falou: não, agora nós vamos lutar para classificar para Libertadores.
3: Muito pouco, cara.
1: Já jogou a toalha em tudo, já.
5: Muito pouco. Roy, você falou aí no intervalo, é falar dos jogos, né?
1: Dos jogos, né?
5: Sem confusão.
1: É. Olha, dois jogos de altíssimo nível técnico, né? O primeiro, mais fechado, mas ainda que o Atlético tenha entrado com uma proposta de mais de marcação no primeiro, foi o time que mais buscou o ataque. Numericamente foi provado. Olha a violência aí. Devolve a violência, moço?
0: Essa é a única rádio do Brasil que você está assistindo. É a única rádio do Brasil que você está assistindo um programa no YouTube. O cara, no meio de um comentário, pede o lenço pro outro. Eu não estou entendendo. O que está acontecendo aí, ó? Explica.
1: É aquela música. O lencinho não dá para enxugar. O rio de lágrimas que o lino vai chorar.
0: Eita, lindo.
6: Interrompendo aqui, mandar um alô pra minha madrinha Adriana e pra minha prima Manuela, que tá nos ouvindo e nos assistindo também no YouTube.
0: Cruzeirenses.
6: Atleticana.
0: Ah, não acredito.
6: É.
0: Mas de onde você está de atleticano hoje, Lino?
3: Mas ontem já foi um sinal ruim, porque ontem os atleticanos superou na enquete ontem. Eu falei, gente, algo de errado não está certo. Né? Oxoxoxoxoxo, que diz minha amiga.
6: Eu acho que tem um bocado de cruzeirense que viraram atleticano. Meu pai era cruzeirense doente e hoje é atleticano.
1: Sadio. Ah,
6: mentira, isso não existe. Não. É verdade, existe, ó. Depois dessas
2: não
6: coisas.
2: Não acredito, não, Charlene.
5: Depois da Série B, muita gente desanimou, hein? Pulou do barco. Três anos na Série B não é fácil,
3: não. Não, é pesado. Gente, estamos chegando ao final do programa. Não, vamos obrigar a todos aí pela audiência.
0: Parece que esse programa tá maior. Hoje tá errado isso.
3: Sim, o programa hoje não acaba, não, essa praga.
1: E continuando.
3: Não vamos comercial nem nada.
1: Falar mais, Gui, sobre a qualidade dos jogos, né? Dois jogos sem aquelas palhaçadas de agressões, né? Com exceção daquela estupidez cometida pelo Caio Jorge. É, dois jogos tecnicamente muito de alto nível. O jogo de ontem, o Atlético perdeu duas peças, uma antes e uma lá no início.
5: Maicon
1: e Trissold, né? Que o Maicon, inclusive, que era parte do esquema tático que ele entrou na partida do primeiro jogo, né?
5: Com certeza.
1: E aí ele teve que mudar. O que eu falei aqui mais cedo, que o que mais importante, além da leitura do treinador do Borba, do Barba, foi exatamente as peças de reposição que entraram taticamente correspondendo ao padrão que ele impôs ao clube. E nós assistimos isso no jogo contra o Vitória, que eles entraram
5: em toda reserva
1: e com o mesmo padrão de jogo.
5: Isso é impressionante. Assim, você vê a qualidade do técnico. Olha, que, assim, virou a chave do Galo, né?
3: Em contrapartida, o Arthur Jorge entrou também com o time reserva contra o time do Vasco. Não jogou Matheus Pereira, não jogou Gerson, não jogou também Caio Jorge. E ontem tirou os caras com metade do jogo.
5: E contra o Vasco foi um vareio, hein, Lino?
3: Foi. Ficou barato. Se não fosse o Otávio. Cara, desses dois jogos do Atlético que nós fizemos aí contra o Atlético, o que fica de positivo é o Otávio. É. Que é um goleiraço, menino de 20 anos, goleiraço. Se não fosse ele contra o Vasco e esses dois jogos contra o Atlético, nós teríamos tomado um caminhão de gols aí.
1: Ninguém tá lembrando do Cássio, né, Lino?
3: Tá não.
5: Vai ser difícil. Mas Cássio volta, né, Lino?
3: Já tá. Ele, na verdade, o Cássio já tá apto a jogar. Você acha que ele volta? Tá treinando. Ele
5: volta a ser titular.
3: Só que eu acho titular agora, no momento, cara, difícil, eu acho, né? Difícil.
5: Ô, Lino, vocês perderam um zagueiro ontem também.
3: É verdade. O Jonathan Jesus sentiu um desconforto, né?
5: É o melhor zagueiro seus hoje, né?
3: Melhor ele zagueiro.
5: Tá melhor em fase
3: tá do superando. Que o Fabrício Bruno. Melhor, muito melhor do que o Fábio. O Fabrício Bruno, o primeiro gol do Atlético ontem contra o gol do Vitor Hugo. Eu não sei o que ele tava fazendo.
5: Ele tá mal.
3: Foi dar o combate, a bola passou debaixo das pernas dele. Tá... Parecendo o Roy quando jogava a bola. Hoje não joga, você não aguenta.
5: Aquelas entregadas que ele deu o Brasil e o Japão, nunca mais ele foi o mesmo.
3: Nunca mais foi o mesmo. E olha que ganha um caminhão de dinheiro no Cruzeiro. Seu Fabrício Bruno, seu Gerson, seu Matheus Pereira.
5: Papai Pedrinho tá liberando dinheiro ali, viu?
3: O bom é que o seguinte, sabe, tem uma meninada nova aí querendo aparecer, só que o Arthur Jorge parece que não aprende, cara. Parece que não aprende, parece aqueles meninos que você ensina, sabe, Luciana, quando você explica uma coisa pra Laurinha, aprende. Arthur Jorge.
1: Laurinha, tudo que ensina, ela aprende. Não mistura a Laurinha com esse tipo de gente aí, não.
3: Nossa, Arthur Jorge, ele parece aqueles técnicos turrões, aquele cara que parece assim, não aprende com a queda, com a porrada da vida.
5: Ele lembra Abel, né? Meio arrogante.
3: Exatamente.
5: Mais humilde.
3: Ontem ele foi um verdadeiro português.
0: Então é isso, agradecer aqui também a São José Esportes, que presenteou ontem a Vitória Melo com a camisa do Cruzeiro. Ela mandou uma foto aqui, lindíssima camisa do Cruzeiro. E também a ouvinte Ana Laura, tá? Mandou também a camisa vestida ali, bonitona. Duas lindas camisas ali.
1: Duas camisas muito bonitas, tanto a do Cruzeiro quanto a do Atlético aí, ó.
0: Poderíamos sortear mais aí pra galera, hein,
3: gente? Poderíamos, tá vendo, Andão? Aí, meu filho, faz a prece. Lembrando, Andão, que ontem você foi pé quente, porque ontem nós batemos 3 mil visu, né? Aliás, obrigado a galera aí do YouTube.
0: Tem galo aqui no estúdio, hein? Cantando aí.
3: Desliga celular, Roy.
0: Meu Deus.
3: Sem educação. Agradecer a galera do YouTube, né, Duda, que nos dá o prazer aí da audiência. Ontem batemos 3 mil visu. Como é que é, Duda? Fala direito aí.
6: 3 mil visualizações simultâneas, ou seja, ao vivo, durante o programa, né, de 17 às 18 horas. Estamos crescendo, né?
0: E esse estúdio tá bonito hoje. Nem precisou o Marcelo Mendonça fazer um IA, porque olha só essa galera.
6: Olha pra você ver. Fábio, o Cruzeirense,
0: a imagem tá bonita.
6: Elogiando.
0: As cores não,
6: como
0: mas a imagem.
6: O estúdio está bonito. Muito bem.
3: Eu espero que o dia que o Cruzeiro ganhar, me dê essa liberdade pra eu fazer o que eu quiser aqui nesse estúdio também. Vocês me pagam.
0: Aí vocês vão ver.
2: Deixa eu te falar. Onde é que você vai achar a Cruzeirense aqui na rádio? Porque tá
3: permitindo a Atlético. Não, trazer de fora.
0: Os ouvintes da Lima,
3: vou trazer de fora. Aqui não, aqui só tem eu, Fábio, Fabiano e Frank, que é cruzeirense. O resto é tudo atleticano.
1: Vou autorizar você trazer aqui de fora é Pedro de Fran. Pedro Santiago.
0: Meu Deus do céu. Não sabia, não, viu?
1: Ninguém, ela sabe.
0: Manu atleticano, falei.
7: Alô, 98, aqui é Manu. Uma boa tarde a todos. Então, na minha opinião, o Barba foi melhor, né? Usou mais intensivamente os jogadores. Já o Domingues, ele foi pior, né? Tirou os melhores jogadores que tinha.
0: E ela tá sorridente, hein, Rochaves?
1: Claro. Só tem motivo de sorrir mesmo.
0: Barba bom pra ela. Realmente foi o destaque. Mais um.
8: Boa tarde, 98. Boa Lógico, tarde. O melhor treinador, inclusive, nesses dois jogos aí, é o que tá classificado, o Barba, né?
0: Aí,
8: ele não só deu um nó no Arthur Jorge, como ele deu um laço tático, né? E quem tá classificado no Arthur, que tá 14 jogos sem perder.
0: É verdade, o homem tá que tá, viu? É a opinião do Ezequiel. Mais um, Roy Lino?
1: Mais um, Roy.
0: Só pra fechar esse bloco, então, Cândido, vai.
9: Sobre essa enquete, cara, o treinador melhor é o nosso, moço. Você tá doido, que o cara é fera demais. Isso do Cruzeiro aí é só ilusão. Agora é só ladeira abaixo, viu?
0: Mais alguma informação, Guilherme, Luciana, Aline, nossos visitantes ilustres e atleticanos que fazem parte também da 98, aí?
5: Ô Fabão, eu gostaria de agradecer o convite aí. Eu vou ter que sair correndo ali que eu vou buscar meus meninos à escola.
3: Você não volta aqui mais nunca.
5: Ô Linão, bom te ver demais, viu? Duda, Fábio. Oi, obrigado pelo convite, meu irmão.
3: Luciana Aline.
5: E a loja do Galo vem aí, eu quero parceria com o programa aqui, viu?
0: Opa! Agora fala bonito.
5: Patrocínio aí.
3: Maravilha.
5: Que desconto especial, né, Fabão?
0: É.
5: Da rádio.
0: E presentear a galera.
5: Um abraço a todos os ouvintes aí, até a próxima, se Deus quiser.
0: Valeu. E você, Aline?
3: Salve, quando
0: vai continuar rindo até que horas hoje?
10: Pedir também, que eu tenho que terminar de fazer minha programação, mas é sou assim, extremamente.
3: Você não tem o que fazer na sua sala, não?
10: Adiante. E Lino, sinto muito. Te amo, mas hoje é galo na veia.
3: É difícil, rapaz. Vai, Luciana.
0: Luciana agora vai deixar o recado. E essa aqui é perigosa, viu? Vamos lá, ela.
10: Eu só vou agradecer a oportunidade de estar aqui, né? Sei que eu vou voltar mais vezes. Pode me esperar que eu vou voltar,
3: viu? Manda um abraço pro seu sogro aí.
10: Dema, um abraço, viu? Tamo junto.
0: Gente do céu, só deu galo aqui na rádio. A gente volta já já. Olha lá que bandeira bonita ali.
3: Hoje tá bagunçado esse negócio aqui, viu, rapaz? Hoje tá bagunçado.
0: Voltaremos já já com o último bloco da Esportiva. 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
2: 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Se a gente ficasse até 6h30, bateria o recorde de ontem.
5: Hoje nós estamos com a audiência nossa aí dos Cruzeirenses ressaqueados, não estão participando, mas mesmo assim 2.180 quase, né,
2: Fábio? Isso, Planeta Pé aqui no YouTube tá dizendo que tá lá vendo o choro de Lina, assistindo e dizendo eles, Lina, que assistir é mais gostoso do que ouvir às vezes.
6: É, nesse caso aí. No caso, vocês estão comemorando a minha derrota hoje, tudo bem.
2: Ó, depois desse papo longo que tivemos aqui, né, analisando um dos jogaços, aliás, o jogo mais bonito dessa Copa do Brasil, se bobear do ano, foi esse, viu?
5: Até agora pode afirmar que é o melhor jogo da temporada, né, Lino?
6: É, até aqui sim.
2: Chique demais, viu, pra se assistir.
6: Eu não sei, aquele jogo
2: em pelas que polêmicas.
6: Vitória virou pra cima do Atlético Paranaense, não sei, é porque eu não vi o jogo.
2: Ué, então não foi, mas se você não viu, aí
5: não faz. Tecnicamente
6: não, né? Não, rapaz. Porque eu assisti Grenal, cara, o clássico Grenal, não chega nem nos pés de Cruzeiro e Atlético.
2: E falando nisso, o Atlético espera realmente o adversário que sai de um Grenal. Grêmio e Inter joga amanhã, 8 da noite, para decidir quem pegará o Atlético na semi. O Inter e o Grêmio empataram no Beira-Rio em 0-0. Esse jogo será agora na Arena do Grêmio. Amanhã. E hoje, 2 jogões, hein? Vitória e Vasco, 9:30. No primeiro jogo, Vasco bateu o Vitória por 1-0.
6: Quem você acha que passa?
2: Nessa aqui, Vasco, certeza.
6: Vasco.
2: Lá no
6: Vitória, viu,
2: filho? Ah, não, no Barradão é difícil.
6: É Vitória, viu, filho?
2: Ih, rapaz, Barradão não vai dar, não.
6: Vitória reverteu. Vitória reverteu exatamente essa aí contra o Atlético Paranaense, hein, Roy?
2: Vitória passa.
5: Desses dois jogos que tiveram vantagem aí, eu acho que a vantagem do Vasco é
2: pequena, né?
5: É insignificante.
2: E no outro jogo, o Palmeiras já meteu 3-0 no Santos, sem Neymar o dia, lá no Bank Park.
6: Por causa do sintético.
2: Isso, e hoje na vida, aliás, ele fez uma chuteira pra jogar no sintético, mas a diretoria não quis que ele jogasse aquele jogo. Vila, o próprio médico dele fala que as lesões dele foram muito pesadas durante a carreira.
6: Por causa do sintético.
2: É, e ele jogando pouco, ele já tá ali próximo do Matheus Pereira em números no ano, não precisa jogar tanto pra dar tanto passe a gol e fazer gol igual ele.
5: O jogo do Santos que é na Vila Belmiro, né?
2: Roy, você não gosta do Neymar, mas o Neymar, num jogo do Barcelona no passado, não hoje, ele tá começando a emagrecer agora, tá ficando fininho de novo. E tá rápido o Neymar, ele tá correndo. Ah. Tem uns lances dele nos últimos jogos correndo.
5: Aquilo
2: que
5: ele é um moto Uber.
2: Jogadores atuais aí não estão alcançando.
6: Não, na vitória deles contra o Corinthians, ele participou de todos os lances capitais do jogo.
2: Ele tá tomando frente de jogadores, né? Entre aspas, mais novos.
6: É, ele bateu no gol da vitória, ele bateu uma falta, a bola bateu na trave, sobrou pro volante dele, chegou e fez o gol.
2: Você acredita que com o Neymar em campo, ele batendo ali duas faltas, dando rebote, o Santos faz 2-0 e ele consegue virar esse jogo, vai pra 4-0?
5: Olha, sinceramente, porque o Palmeiras tem um time muito bom, né?
2: É isso aí, é bem lembrado.
5: Mas né? Complicado é isso, não é porque assim, o Santos não tem um potencial e vou reconhecer o futebol do Neymar que tá, não é aquele, né? Mas tá melhor do que foi o ano passado, não tenha dúvida. Mas reverter esses três em cima do Palmeiras, eu acho difícil. Futebol não tem coisa impossível, não, mas é difícil.
6: Também acho difícil.
2: Duda Lima, vem aí a Fênix 2026 e a rádio vai estar lá com a unidade móvel.
7: Vamos
2: e você está com umas novidades boas. E você não quer falar já, não? Deixa para a semana da Fênix.
7: É segredo ainda.
2: Não é spoiler, não, Duda?
7: Não.
2: Qual é a data da Fênix?
7: É, começa quinta-feira que vem.
2: Só você que é
7: ama. 9 ou 10.
2: Fofoca já está quase, menina.
7: É, semana que vem já.
5: Quinta-feira, né?
6: Você não está gostando de fofoca mais, não, Duda?
7: Tá, hoje, não. Hoje.
2: Os ouvintes poderão ganhar alguma coisa lá? Quando... Eu gosto de prêmio, Lino.
7: Tá.
6: Eu também.
7: Não, é o único spoiler.
2: Olha. Tá vendo? Eu pressionei até que ela falou lá.
7: É, porque eu te falava.
6: Ela ama fofoca.
7: Atenção, um gente. Brinde super especial.
2: Olha, parecendo com o Times, Lenda. Fala de novo, tudo bem?
7: Um brinde super especial para os nossos ouvintes.
2: Agora sobe, Roy. Olha lá, ó. 2.300.
6: Opa! Você faz o negócio subir, a audiência subir.
2: A audiência subir, sempre com. Ó, é verdade. Pega um cartão aqui pra mim, pega aí, Duda, de novo.
7: É vermelho agora.
2: Esse
7: é
2: sentido do cartão. Ela tem que sair da mão dela, que você deu um sentido pesado aí contra a menina. Vai lá. Olha o barulho aí, ó. Outra chicotada nessa Roy que chicoteia ali, não.
6: Tá falando audiência, gente.
2: Aí, Roy, fala alguma coisa. Roy ficou calado desde
5: o Você é um ridículo mesmo.
7: Podre, podre.
2: Eu tô dando audiência. Bom, ó, vocês falaram dessa enquete interessante que o Roy trouxe hoje, sobre qual técnico, né, que se destacou mais, alguns ouvintes aqui responderam, tem vários ali, mas eu queria trazer uma estatística para vocês dois, pode?
6: Por favor.
2: Quem estava comentando, ah, será que o Arthur Jorge desaprendeu a ser técnico, né? Mesmo com exemplos e cometeu um erro desse, né, Lino? Absurdo. Até o próprio menino aqui, o Guilherme, disse que a torcida lá comemorou quando ele tirou os caras,
6: vai. Cara, aquilo é na cara.
2: Abriu tudo, né? E logo contra um Atlético que não perdia 13 jogos.
6: E que estava jogando bem dentro de casa.
2: Exatamente. Atenção, na final da Libertadores de 2024, quando o Arthur Jorge ganhou do Atlético, ele perdeu um jogador aos 30 segundos. Vocês lembram com o Botafogo?
6: Gregory.
2: Isso. Ele optou por não fazer naquela ocasião nenhuma substituição. O que ele fez? Ele recuou o Marlon Freitas para fazer a linha defensiva.
6: De volante.
2: Né? Ao lado de Barbosa e Adrielson. Uhum. Ficou fixado aí o Luiz Henrique pelo lado direito. E Thiago Almada, Savarino e Igor Jesus do Botafogo se dividiram na compactação do meio campo nas jogadas de contra-ataque. É isso que eu quero falar sobre isso mesmo. Olha aí, você já comentou sobre o timaço. Talvez ele não tenha esse time em mãos. Ele pensou em fazer algo ontem, mas os caras que entram não correspondem. Apesar que ele viu que os caras... A não ser que no treino esses caras estão se destacando, a gente não sabe, né, Lino?
6: Destruindo o jogo.
2: A estratégia deu certo, o time manteve a intensidade, o Botafogo venceu aquele jogo com um a menos por 3-1 e ganhou a primeira Libertadores em 2024, Atlético vice.
6: Mas no jogo de ontem, a diferença é que quando ele teve o jogador expulso, o que que ele fez? Ele colocou o lateral esquerdo, só que aí, no ato, Roy, ele já tirou as três principais peças que ele tinha. Se naquele jogo lá em 2024 ele tivesse tirado o Igor Jesus, o Luiz Henrique, que é que corresponde hoje, né?
2: Ó, que loucura.
6: O Atlético teria virado também, ó. Aí, no jogo de ontem, ele perde o lateral esquerdo expulso, ele coloca outro lateral, né? Aí ele tira Gerson, Matheus Henrique, Gerson, Matheus Pereira e Caio Jorge, e coloca Kinge, Matheus Henrique e Rojas.
2: E Rojas.
6: Olha a diferença.
5: Mas tudo isso aconteceu antes do empate.
6: Foi.
5: Mas do empate.
6: Pois é,
5: eu acho que ele ignorou.
2: O primeiro tempo fechou 1-0 Cruzeiro.
5: Ele subestimou que ele tinha um jogador de defesa exatamente no setor mais ofensivo do Atlético durante todo o jogo.
6: E que o Atlético tá ganhando todas.
5: É. Ele subestimou que esse jogador de marcação estava pendurado com o cartão.
6: Exato.
5: Esse é que eu acho que foi o maior erro dele. Ele tinha que sacar o Vidalma de imediato.
6: De imediato.
5: Qualquer coisa mexida, mas sacasse o Vidalma.
2: Agora vamos falar vocês dois, e do Vitor Hugo? O menino sai do banco, rapaz. O que, que é aquilo?
6: O Vitão?
2: O Vitor Hugo. Ah, Vitor Hugo fez um dos gols, né?
6: O meio atacante. Na verdade, ele é um jogador titular do Atlético, né? Ele tava meio lesionado, ele tava voltando de uma lesão. Inclusive, ele voltou exatamente ontem, não sei porque ele tinha que voltar ontem, mas voltou exatamente ontem.
2: Pra atrapalhar o treino.
6: E foi feliz na finalização. Aliás, o Fred, cara, o Fred ontem ele mostrou o que é um cara, o Guilherme até falou aqui mais cedo, o que é um cara diferenciado, né? Mas o cara
2: atleticano,
6: fez um
2: gol, né? Diz que é atleticano mesmo.
6: Atleticano, da base Atlético, né? O cara entrou, deu passe, não foi, Roy? Pro Vitor Hugo fazer o gol.
5: Enfiou a bola
6: no meio.
5: Ele meteu uma bola no meio de quatro defensores do Cruzeiro.
6: Não tem jeito, depois fez um golaço. O golaço dele depois eu não vi, porque eu tava assistindo minha série.
2: Mas agora você viu no replay.
5: O primeiro gol foi uma assistência do Fred para o Vitor Hugo. O segundo, Vitor Hugo para o Fred.
2: Eu vou falar pra você, Roy, Lino, ouvintes, Duda, manter, a gente comentou nos programas atrás aí, manter um clube em três competições, não tem esse negócio de ficar poupando mesmo não, e se poupar tem que ter algo pra substituir bem, né?
6: A altura,
2: porque senão...
5: Tem outro recado pra Lino aqui, Vá?
2: Ai, meu Deus.
6: Vem mais recado.
2: Não acabou, não?
6: Virou Rádio AM?
2: A música que ele gosta aí, né? Beleza, beleza.
6: Eu vou mandar essa, eu vou tocar essa música pra você esse ano duas vezes ainda, viu? Você vai ver.
2: O Cruzeiro vai ser campeão brasileiro, não se esqueça, porque ainda faltam 30 e poucos pontos pra se disputar. 39. Ele tem 39 agora. Se ele ganhar os próximos jogos, Lino, ele chega ao quê? 39 mais 39 dá quanto? 69, 78 pontos.
6: Aí vai ter
2: campeão que brasileiro, Cruzeiro.
6: Vai ter que torcer pra Flamengo e Palmeiras perder tudo.
5: Bananá lá na frente. São 13 jogos ainda, né?
2: Oh, é porque enquanto eu tava falando, você tava rindo sobre minha expectativa de campeão brasileiro. Alguma coisa?
6: Deixando a sua cara.
5: Não, eu lembrei, foi do dirigente do Cruzeiro que falou que vai lutar só pra classificar pra Libertadores.
6: Uma vergonha, cara. Uma vergonha.
2: Complicou, hein?
5: Não era o tipo de declaração naquele momento, né, Lê?
6: Não é o momento. Aí é jogar um balde de água gelada no torcedor, né?
2: É. Então é isso, vamos encerrar. Parabéns, Roy Chaves, mais uma vez. Parabéns, Duda Lima.
6: Valeu.
2: O programa acabou. Péssima noite pra você, Lino Oliveira, e pra mim também, ok?
6: A certeza que minha noite hoje vai ser melhor que a de ontem.
2: Olha, começou
5: a... Você terminou a noite ontem assistindo série? Você não assistiu nem
6: o final do coração
2: ruim. É, hoje tem Neymar pra você assistir, é bom.
6: Acordei umas 10 vezes. Nunca mexeu com futebol.
2: Nunca mais, né,
6: Lino? Vou ver só minhas séries agora.
2: Bora acabar com esse programa de esporte também, Roy.
6: É, vamos acabar com hoje, né?
2: Não tem graça,
5: Lino. Hoje já deu horário, amanhã nós voltamos, se Deus quiser.
2: Amém, vem a hora do Anjos. Duda,
7: valeu.
2: Ok?
7: Valeu.
2: E respeite o Cruzeiro, ok, Duda?
7: Okay.

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1: Estamos ouvindo o Trânsito Livre 98 nesta noite linda de quarta-feira, 2 de setembro. 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
4: Muita gente ainda vê a obesidade como falta de esforço ou disciplina, mas isso não é verdade. A obesidade é uma doença crônica e envolve vários fatores como genética, hormônios, alimentação, sono, estresse e o funcionamento do organismo. Por isso, o tratamento não deve ser baseado em culpa e sim em acompanhamento correto. A obesidade aumenta o risco de problemas como diabetes, pressão alta, gordura no fígado, apneia do sono e doenças no coração. E nem sempre é só comer menos e fazer exercícios. Muitas vezes é preciso entender por que a pessoa ganha peso e por que tem dificuldade para manter o emagrecimento. A obesidade tem tratamento e buscar ajuda é um cuidado com a saúde.
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1: Trânsito Livre, agora trazendo pra você a sexta, a quinta e a quarta, ok, Shirley? Boca, Heitor? Ô, povo sumido, hein? Aquele abraço. O Boca deve estar felizão, né, Shirley? Agora que ele deve estar daquele jeito, hein? Sem controle. Ô, oh, lasqueira. Um abraço também aqui para a Tainá Atleticana. Aê, menina, se deu bem, hein? Olha só. Assim como o Manu também, adora. Ô, povo feliz, viu? Eu gosto de ver assim, todo mundo sorridente, cheio de energia positiva. Maravilha. Vamos lá então para a posição 6, 5 e 4. Alô, Kennedy de Renan, tudo bom por aí, né, garoto? Abraço, obrigado pela audiência. 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

0: Aí, Miglis, a música da Simone Mendes, Nome Proibido, na 98, tá em segundo. Meu amor. Norte de Minas, pedindo a 98, tocando Natanzinho Lima, Até Quando, em terceiro lugar, no Motel La Suíte, uma novidade. 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Bom, faltando 6 para 7, o clima deu uma mudada aí, né, meu querido? Não é não, Adriana? A Adriana observou bem uma ventania, rapaz, ó. 27 graus agora aqui no topo dos Morrinhos. A umidade do ar em 47% e ventos a 13 km por hora. Segundo a meteorologia, cairia chuva, né? Na quinta-feira. Será? Vem, vem, vem. Vem em mim. Em primeiro lugar.
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0: Fala, Paulinho. Ele que passou pelos Morrinhos hoje, né? Sua música aí, ó. Eu

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5: Sete e dois.

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3: 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Charles Drummond 7799. 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
4: 7 e 17.
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Muito bom, franguinho na panela aqui no Boteco 98 é sempre bom. Na verdade, franguinho na panela é bom a todo momento, né, pessoal? E a turma que tá acompanhando com a gente, muito grato a todos vocês aí no Bloco TV ainda, Zezé de Camargo e Luciano. Sorriso Bonito, Gustavo Lima. Alô, você tá curtindo então? Tá participando aqui no 9800-9898, Tim Caleb, boa noite pra vocês também. Alô, Paulinho, ótima noite pra você também. Falando nisso, tem abraço aí pro Paulinho do Chapéu e a turma da comitiva que não perde sempre, tá ligado aqui na programação. Adeus, Marisa, Adora e Manu também estão conosco curtindo o Boteco da 98FM. Cícero e a turma da galera do Chapéu, tudo de bom pra vocês aí, curtindo aqui a programação 98FM. Bora, gente, são 7h32. 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Ora, a gente são 7h33. 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

Ataíde Alexandre, basta me telefonar. Teco 98, alô Cícero, galera do Chapéu curtindo com a gente, viu? E mais alô aqui na programação 98 FM. Falando pra Lucas também, tá na escuta com a gente no bairro Morrinhos. 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

0: 7h59.
1: Bom demais, pessoal. Boteco 98 teve música com Chitãozinho e Chororó, obras de poeta. Um abraço por aqui, tá valendo pra lá, Edilene Atuma, da Comitiva Mulheres do Chapéu, também acompanhando o pessoal de Pedra Preta. Ótima noite pra vocês aí também, viu? O Edmilson também tá curtindo com a gente, a turma de Bocaiúva. Valeu, Gera. Ótima noite pra você também, Serginho, a turma lá de Ubaí. Falando nisso, abraço também, tá valendo, tá? Pro Pedro Vital, sempre curte a programação 98 FM. Já já tem mais modão no Boteco da 98. 8 FM, pessoal.
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6: 8 e 4.
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0: 8:16.
1: Na programação 98 FM, Máquina do Tempo, com Bill Medley e Jennifer Warnes, I've Had the Time of My Life. Antes ouvimos Edson Hudson, Jura, no Boteco 98, Falhaço de Coração, foi com Ângela Maria, Zezé de Camargo e Luciano. Bora de abraço por aqui também, valendo pra Fabiene e ainda pro Arley, tá na sintonia 98 FM, obrigado. Gilberto, sucesso pra você também, acompanhando e curtindo aqui o Boteco 98 FM. Ney e Valdo, é a turma que curte com a gente no bairro Major Prats. Ludmila e Reginaldo estão acompanhando também no Augusta Mota.
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3: Na saúde, uma coisa é fundamental: cada pessoa é única. O que funciona para um pode não funcionar para o outro. Isso vale muito para emagrecimento, uso de vitaminas e suplementos. Por isso, dietas prontas e receitas da internet nem sempre trazem resultados e às vezes podem até atrapalhar. Um tratamento correto leva em conta a rotina, os exames, a idade, os hábitos e as dificuldades de cada pessoa. Tem gente que precisa controlar mais a fome, outros precisam corrigir falta de vitaminas, melhorar o sono ou reduzir o estresse. A boa medicina não trata só o peso, trata a pessoa como um todo. E é isso que traz resultados mais seguros e duradouros.
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3: 8:21.
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0: Bom demais, pessoal, acompanhando o Boteco 98 FM, pessoal. Por aqui teve João Mineiro e Marciano, amantes e amigos. Bora lá, porque a turma tá participando por aqui no Boteco da 98 FM. Tem áudio da turma também. Uma ótima noite pra vocês. Reginaldo Vieira, abraço pra você e a turma do Palmito também na Escuta 98. Bora demais, abraço.
1: 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FM, Neureci Agra.
0: Oi, Neureci.
1: Quero ouvir uma música A Linha do Tempo com Tião Carreira e Pardinho.
0: Foi no bloco anterior, Neureci, a música Mão do Tempo. Obrigado pelo carinho, tá bom pra você, toda a turma do bairro Independência também. Ó, Dédalo, o pessoal tá acompanhando aí, viu? O Arley e a Fabiane também tá curtindo a programação 98 FM.
2: Ô, Fabiano, beleza, meu amigo? Ô, meu querido, toca aí pra nós, milionário José Rico, sozinho na estrada. Foi no bloco. Abraço aí. Boa noite pra nós.
0: Valeu, companheiro, sucesso pra você. Abraço também, tá? Pro Darcy de Leonel e a turma lá da Zona Rural, pessoal na região de Glaucilândia também acompanhando. Falando isso, tem o Erivelto, sempre curte por lá com a gente também. Obrigado pela audiência. Mais um oi.
3: Boa noite, 98. Manda um abraço para Cleonice em Montes Claros e um abraço também para meu colega Marcos, que estamos aqui em Grosslândia, ouvindo a melhor Boteco 98. Gostaria de ouvir João Mineiro e Marciano. Obrigado, boa noite.
0: Foi no bloco aí, companheiro, amantes e amigos. Obrigado pelo carinho, viu? Já já tem mais, pessoal. A hora por aqui são 8h45.
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5: Nove pras nove.
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Fala, turminha do Edgar Pereira. Alô, Valdeir, também tá acompanhando com a gente. Fusca, na comunidade Serafim, Francisco Sá, Tiãozinho. Obrigado pelo carinho. Valdeir Gomes e família também. Turma que pediu por aqui, Chico Rei Paraná, Newton, Paulo e Stephanie, o pessoal do bairro Edgar Pereira. Alô, Maria Lúcia, pra você na Chácara Santa Terezinha, Estrada de Juramento. Alô, pra turma do Rio Verde, Eudeir Batista. Tudo de bom, meu amigo. Amanda Chamoni também tá curtindo a programação. Obrigado.

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2: Fecha o Boteco 98, amanhã tem mais, pessoal. Continue com a gente aí, tá? Abraço também, tá valendo aqui, tá pra Rayane curtindo com a gente, a turma no aplicativo. Valeu, Carla, também na escuta 98 FM. Demais, abraço por aqui, Sabrina, Lia, Maria Vitória e a Camis e a turma lá do Parada Serrana 2. 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
6: O primeiro minuto de alimentação são essenciais quando se trata de emagrecer. O corpo aceita praticamente tudo que comemos. É por isso que as pessoas que comem rápido têm mais transtornos intestinais, gases, desconfortos abdominais e outros. Portanto, comer devagar, mastigando cada pedaço pelo menos 15 vezes, beber água em abundância são essenciais para uma boa digestão.

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